0: 21 unidades da federação. Minas Gerais concentra o maior número de ocorrências.
1: Proteção às mulheres.
2: Vítimas de violência doméstica têm direito ao afastamento remunerado do trabalho por até 6 meses.
1: A decisão garante a estabilidade financeira para romper o ciclo de violência. Thaís de Araújo.
3: A mulher afastada não precisa cumprir período de carência. Também não há desconto de contribuição previdenciária. E o período é computado como tempo de contribuição para a aposentadoria.
2: Na apresentação da Voz do Brasil, Luciano Seixas e Mariana Júnior.
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2: Mais de 500 trabalhadores foram resgatados em situação de exploração extrema e trabalho análogo à escravidão em 21 estados brasileiros.
1: O Ministério do Trabalho atualizou a chamada Lista Suja, cadastro que reúne empregadores responsabilizados por submeter trabalhadores a condições análogas à escravidão.
2: Nesta nova atualização foram incluídos 82 nomes entre pessoas físicas e empresas. Os casos foram identificados em fiscalizações realizadas entre 2024 e 2026.
0: 82 novos nomes foram incluídos na chamada Lista Suja, cadastro que reúne empregadores flagrados submetendo trabalhadores a condições análogas à escravidão. Desse total, 54 são pessoas físicas e 28 são empresas. A atualização do documento foi publicada pelo Ministério do Trabalho e incluiu casos identificados pela Inspeção do Trabalho entre 2024 e 2026. A Coordenadora Geral de Fiscalização para a Erradicação do Trabalho Análogo ao de Escravizado e Tráfico de Pessoas, Shakti Prates Borella, explica que os registros entram no cadastro somente após o encerramento do processo administrativo, quando existe decisão definitiva pela procedência da autuação.
4: O empregador tem o direito à defesa, ele vai fazer sua defesa e tem um julgamento administrativo que vai constatar que de fato aquela infração existiu. Quando não tem mais recurso administrativo, essa empresa vai entrar na lista, vai entrar no cadastro de empregadores.
0: Ainda segundo o cadastro, os 82 registros estão distribuídos por 21 unidades da federação. Minas Gerais concentra o maior número de ocorrências, com 19 casos, seguido pela Bahia com 8. Entre as atividades econômicas com maior número de inclusões nesta atualização estão a criação de bovinos para corte, os serviços domésticos, a produção de carvão vegetal, a produção de café e a construção de edifícios. Os novos casos incluídos no cadastro resultaram no resgate de mais de 500 trabalhadores em situações de exploração e de trabalho análogo à escravidão. A coordenadora Shakti Prates fala sobre a importância da denúncia.
4: Nós temos dois principais canais de denúncia. Um é o sistema IP, que você encontra na internet, e o outro é o Disque 100, que você consegue via telefone. Quem faz a denúncia pode colocar seu nome, seu telefone, porque isso facilita muito para a gente conseguir mais informações, garantir que o Estado chegue a essas pessoas, garantir que essa política de Estado seja executada.
0: As ações de combate ao trabalho análogo à escravidão são coordenadas pela Auditoria Fiscal do Trabalho. As operações contam, em geral, com a participação da Polícia Federal, do Ministério Público do Trabalho, do Ministério Público Federal e da Defensoria Pública da União. Reportagem Gabriela Noronha.
1: Mulheres vítimas de violência doméstica que precisarem deixar o trabalho para se proteger, agora têm direito a um afastamento remunerado por até 6 meses.
2: O governo federal seguiu o parecer da Advocacia Geral da União após o entendimento do Supremo Tribunal Federal sobre a Lei Maria da Penha.
1: A medida não exige tempo mínimo de contribuição e o período de afastamento continua contando para a aposentadoria.
3: Mulheres vítimas de violência doméstica terão direito a afastamento remunerado de até 6 meses mediante determinação judicial. A medida, prevista na Lei Maria da Penha, cumpre decisão do Supremo Tribunal Federal para garantir segurança financeira às mulheres que precisam se afastar do trabalho para preservar a própria integridade e romper o ciclo da violência doméstica. A medida protetiva judicial, que determina o afastamento, será suficiente para viabilizar o pagamento, como explica a presidente do Instituto Nacional do Seguro Social, o INSS, Ana Cristina Silveira.
5: Então, denunciando e tendo uma medida protetiva do juiz criminal, ela consegue solicitar o benefício pelo aplicativo Meu INSS, pelo 135, pessoalmente nas agências do INSS. Ela consegue passar 6 meses longe do trabalho para poder refazer sua vida em outro local, caso necessário.
3: A mulher afastada não precisa cumprir período de carência para receber o benefício. Também não há desconto de contribuição previdenciária sobre o valor recebido. E o período é computado como tempo de contribuição para a aposentadoria. A secretária executiva do Ministério das Mulheres, Eutália Barbosa, fala sobre a importância do benefício.
6: A principal função dele é justamente garantir segurança, né? Porque a mulher não tenha que escolher entre a segurança da sua vida e a sua autonomia financeira ou acesso ao seu salário.
3: A presidente do INSS, Ana Cristina Silveira, explica que o órgão também poderá cobrar do agressor, por meio de ação regressiva, os valores pagos à vítima.
5: O parecer determina que vai haver ação regressiva para rever do agressor os valores que foram pagos pela Previdência. Então é uma medida muito positiva, porque além de acolher as mulheres, a gente faz com que os agressores eles paguem pelos seus atos, também financeiramente.
3: Para as mulheres que não são seguradas da Previdência, o benefício tem natureza assistencial. Neste caso, o pagamento será feito pelo Estado, pelo Distrito Federal ou pelo município indicado pelo juiz. Com locução de Thaís de Araújo, reportagem Cleide Lopes.
2: Novas oportunidades para o setor industrial, estratégias de competitividade, inovação e os impactos do acordo Mercosul-União Europeia.
1: O encontro Conexões Produtivas, promovido pela Apex Brasil, a Agência Brasileira de Promoção de Exportações e Investimentos, mostrou aos empresários a importância da abertura de novos mercados para produtos brasileiros.
2: O evento é voltado para grandes, médias e pequenas indústrias.
7: O Conexões Produtivas apresenta aos estados oportunidades para o desenvolvimento da indústria, com atenção às vocações locais para exportações a partir do acordo Mercosul-União Europeia. Segundo a Apex Brasil, o mercado europeu reúne 27 países, com potencial de alcance de 780 milhões de consumidores. O encontro também debateu a estratégia do Brasil para expandir mercados e fortalecer a indústria diante do novo cenário internacional. O ministro do Desenvolvimento, Indústria, Comércio e Serviços, Márcio Elias Rosa, destacou a importância do país conquistar novos mercados.
8: Buscar a diversificação de mercados significa buscar oportunidades para a nossa atividade industrial comercializar fora do país, né? Para além da questão simplesmente do agronegócio, que já vende muito bem, nós estamos celebrando nesse ano a abertura de mais de 700 novos mercados para o agro, para a pecuária. Agora, para o setor industrial, para a indústria de transformação, para a indústria de manufatura, que é muito relevante, nós devemos buscar diversificação.
7: O evento também discutiu caminhos para ampliar a presença de empresas do Rio de Janeiro no mercado internacional. O presidente da Apex Brasil, Laudemir Miller, destacou o potencial do estado nas exportações.
9: E o estado do Rio de Janeiro tem uma diversificação da indústria muito forte, tem uma indústria de óleo e gás muito forte, tem uma indústria da moda muito forte, uma indústria metal mecânica muito forte, uma indústria automobilística muito forte. A gente está aqui para apoiar o empresário e a empresária do estado do Rio, principalmente os pequenos e os médios empresários, também os grandes.
7: Um levantamento identificou 602 produtos no estado com oportunidades de exportação. Em 2025, o Rio de Janeiro exportou mais de 48 bilhões de dólares para o mundo. Desse total, 20% das exportações do estado foram para a União Europeia. Reportagem Márcia Fernandes.
1: A financiadora de estudos e projetos, a FINEP, lançou a seleção pública do Programa Nacional de Incubadoras Tecnológicas de Cooperativas Populares.
2: Até 14 de janeiro, instituições de pesquisa podem apresentar projetos para desenvolver ou adaptar tecnologias voltadas à economia solidária.
1: As propostas devem ser feitas em parcerias com cooperativas, associações, organizações sociais ou redes de cooperação popular.
10: A chamada pública PRONINC 2026 da FINEP, a financiadora de estudos e projetos, disponibiliza até 100 milhões de reais em recursos não reembolsáveis do FNDCT, o Fundo Nacional de Desenvolvimento Científico e Tecnológico. A proposta é transformar conhecimento e inovação em soluções para problemas concretos dos empreendimentos, como explica o secretário nacional de Economia Popular e Solidária, substituto do Ministério do Trabalho, Sérgio Godoy.
11: Tecnologias sociais que apoiam o combate à fome. São essas tecnologias que a gente está buscando.

0: Reportagem Pablo Mundi.
1: Chegar na escola, entrar na sala de aula e estudar. Essa é a rotina diária de milhões de estudantes brasileiros.
2: Daqui a um mês, estudantes de todo o país farão a primeira prova do Exame Nacional do Ensino Médio, o Enem.
1: E cruzar os portões da escola onde vão realizar a avaliação pode representar algo bem maior, o passaporte para a entrada no ensino superior.
2: A preparação se intensifica entre os candidatos nessa reta final.
3: Há 2 anos, a estudante Isabelle Carvalho se prepara para o Exame Nacional do Ensino Médio. Ela quer fazer medicina e dedica todo o tempo que tem aos estudos, inclusive quando está no transporte público.
4: E às vezes me incomoda um pouco, porque parece que eu estou perdendo tempo no ônibus, aí eu coloco umas videoaulas para rodar, mas é a videoaula que eu já estou acostumada, eu meio que já revejo o conteúdo.
3: Com a condição rara de saúde, o estudante Miqueias José de Almeida Gomes vai buscar uma vaga em medicina. Ele quer ajudar pessoas que vivem em situação semelhante.
5: Eu tenho muito incentivo, não só da minha mãe, dos meus familiares, e também da médica, o qual faz o meu tratamento médico. É aí eu fazer esse curso de medicina, para que eu também possa alcançar outras vidas que possuem a condição rara, que é a trombastenia de Glanzmann.
3: Daqui a um mês, milhões de estudantes como Isabelle e Miqueias realizam a prova do Enem. São 2 dias de avaliação, 8 e 15 de novembro. No primeiro domingo, os estudantes respondem a 45 questões de linguagens e códigos e 45 de ciências humanas, além da redação. Já no segundo dia de prova, são 45 questões de ciência da natureza e mais 45 de matemática. Professor de cursinho preparatório há 10 anos, Rubenilson Cerqueira dá dicas para essa reta final.
6: Estejam nesse momento de preparo, fazer muitas questões para poder fixar o conteúdo, mas é importante que tenha um momento de descanso, porque existe um equilíbrio ali entre você ter o conhecimento, mas se não tiver com a mente descansada, você não consegue colocar isso em prática.
3: Até lá, os inscritos devem ficar atentos às orientações oficiais, conferir o local de prova com antecedência e organizar os itens necessários para o exame, como documento oficial com foto e caneta esferográfica preta. Ricardo Cardoso, presidente substituto do INEP, lembra que até o fim do mês, todos os estudantes poderão conferir o cartão de inscrição.
7: Nós teremos, na última semana de outubro, a divulgação do cartão de confirmação de inscrição. A maioria dos estudantes, concluindo escola pública, já tiveram acesso, né, vão fazer o Enem na sua própria escola. Mas é importante acessar o sistema de inscrição para você ver com calma, com tranquilidade.
3: O Enem é uma das principais portas de entrada para a educação superior no Brasil. As notas do exame são utilizadas para a seleção de estudantes por meio do SISU e do ProUni e também servem de requisito para o Fundo de Financiamento Estudantil. Para mais informações sobre o exame, o MEC disponibiliza o Guia do Enem, que pode ser acessado em gov.br/MEC. Reportagem Luana Karen.
1: E o Ministério da Educação oferece ferramentas digitais gratuitas para essa preparação. O aplicativo MEC Enem traz simulados e dicas de redação.
2: Tem também o MEC Idiomas para inglês e espanhol. E o MEC Livros com mais de 25 mil obras.
1: E estão abertas as inscrições para a edição do Enem voltada para pessoas privadas de liberdade e jovens que cumprem medidas socioeducativas.
2: As inscrições devem ser feitas de forma exclusiva pelo responsável pedagógico de cada unidade.
1: Caso o participante precise de algum tipo de atendimento especializado, o pedido deve ser feito pelo responsável pedagógico no momento da inscrição.
2: Para mais informações, acesse gov.br/inep.
1: Escolas situadas em fronteiras com outros países podem aderir ao programa Escolas Interculturais.
2: A intenção é promover o enriquecimento linguístico e cultural de estudantes que moram nessas regiões e que convivem com culturas diferentes.
8: O Brasil faz fronteira com 10 nações e as escolas situadas nessas regiões enfrentam desafios relacionados à inclusão, diversidade linguística e integração cultural. E como forma de promover a educação que atende imigrantes e refugiados, o Brasil criou o programa Escolas Interculturais e de Fronteira. A diretora da escola, Silveira Martins, em Santana do Livramento, no Rio Grande do Sul, que faz fronteira com o Uruguai, Elisângela Dornelles, fala sobre a experiência com o programa.
9: Os nossos alunos convivem com as duas culturas.

0: crianças. A partir disso, nós realizamos visitas às escolas, intercâmbios, encontros, participando de seminários, viagens internacionais, atividades culturais.
1: A iniciativa prevê apoio financeiro para projetos pedagógicos desenvolvidos em cooperação com escolas de países vizinhos. A coordenadora geral da Secretaria de Articulação Intersetorial do Ministério da Educação, Jesuína Leclerc, explica como as escolas podem participar.
2: A partir da indicação de suas respectivas secretarias de educação, realizar o seu plano de atendimento. A escola passará a receber R$25 mil para poder dar início às suas atividades ou dar continuidade.
1: As cerca de 70 escolas de fronteira interessadas em fazer adesão ao programa devem acessar a página do Ministério da Educação em gov.br/MEC. Reportagem Cleide Lopes.
3: A previsão é que os programas interculturais sejam desenvolvidos a partir de novembro deste ano.
4: Professores e instituições de ensino de todo o país têm até o dia 12 de outubro para se inscreverem na primeira edição do Prêmio Brasil de Ensino de Matemática.
3: O concurso vai premiar até 20 iniciativas que se destacam por melhorar o aprendizado da disciplina nas salas de aula.
5: É a primeira edição do Prêmio Brasil de Ensino de Matemática na Educação Básica. A iniciativa busca valorizar experiências que contribuam para a aprendizagem e para a equidade na educação básica. O diretor-geral do Instituto de Matemática Pura e Aplicada, Marcelo Viana, explica que a premiação deve produzir subsídios técnicos para políticas educacionais.
6: Existem práticas que são realizadas aqui e lá por um professor, uma professora, e são exitosos e indicam caminhos, mas para isso é preciso que esses bons exemplos sejam conhecidos e sejam divulgados.
5: O prêmio vai contemplar duas categorias: docentes e instituições. Sumaia Almeida Ramos é professora de matemática em Petrolina, Pernambuco. Para ela, mais que reconhecimento, o prêmio representa a valorização do trabalho docente.
7: A partir do momento em que eu começo a mostrar que estamos vendo, estamos buscando esses profissionais, isso pode incentivar para outros professores que possivelmente estejam desestimulados a quererem desenvolver projetos também.
5: As propostas selecionadas integrarão o Caderno Nacional de Práticas Exitosas, que contribuirá para a disseminação de práticas de referência no ensino de matemática. As inscrições estão abertas até 12 de outubro pelo endereço candidaturas.impa.br. Reportagem Luciana Colares de Holanda.
4: O cultivo de flores é uma atividade que requer cuidado, experiência e atenção às condições climáticas.
3: E um projeto da Universidade Federal de Santa Maria está levando conhecimento científico e capacitação gratuita para quem quer empreender nesse ramo.
4: A iniciativa já alcançou mais de 500 famílias do Rio Grande do Sul. Confira os detalhes no quadro Ciência na Prática.
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9: Transferir conhecimento científico e técnicas de produção para aumentar a sustentabilidade e o lucro no campo. Essa é a missão do projeto Flores para Todos, uma iniciativa da equipe Fenogled do programa de pós-graduação em agronomia da Universidade Federal de Santa Maria, no Rio Grande do Sul.
10: O projeto Flores para Todos, ele tem por objetivo formar novos produtores profissionais de flores. Nós passamos dessa fase de as flores ser uma alternativa e sim uma fonte principal de renda dentro da propriedade.
9: As espécies cultivadas pelo projeto são adaptadas para o plantio a céu aberto durante todo o ano. Isso reduz os custos de produção e aproveita o alto potencial de lucro que o mercado de flores oferece, até mesmo para pequenas propriedades.
10: As flores são parte do setor da horticultura e a principal característica desse setor é uma alta rentabilidade por metro quadrado. E por isso que se encaixa perfeitamente na pequena propriedade, onde às vezes em 30 metros quadrados, a família tira um faturamento muito bom.
9: Além de movimentar o agroturismo, a iniciativa oferece consultoria gratuita que ensina o produtor a vender o seu produto, garantindo renda e reduzindo um problema antigo das comunidades rurais, a permanência da juventude no campo.
10: A gente fornece as sementes ou as batatinhas sem custo e a partir daí dá todas as orientações, desde o plantio até a colheita, pós-colheita e orientações de venda. E isso está fazendo a diferença na sucessão familiar campo. O jovem só fica atraído se tiver renda. E a partir dali ele compra novas sementes, novas batatinhas de alta qualidade genética para dar seguimento de forma independente.
9: Acompanhe os resultados do projeto Flores para Todos na página da Universidade Federal de Santa Maria. E esse foi o Ciência na Prática. Esse episódio contou com a produção de Raquel Mariano e edição de Edinaldo Júnior. E nosso encontro com o Saber Científico volta na próxima semana. Até lá.
3: Quem trabalha na educação infantil já pode consultar os livros que poderão chegar às escolas.
4: O Guia do Programa Nacional do Livro Didático está disponível e reúne obras para o ensino e materiais de apoio aos professores.
3: Agora, escolas e professores podem se preparar para escolher os livros que vão usar nos próximos anos.
11: O Ministério da Educação divulgou o resultado final da avaliação das obras do PNLD, o Programa Nacional do Livro e do Material Didático para os anos iniciais do ensino fundamental. As obras têm o objetivo de apoiar a formação continuada e o trabalho pedagógico dos professores, principalmente em temas ligados à alfabetização. Elas fazem parte do acervo da Biblioteca do Professor e reúnem produções atualizadas sobre formação docente, além de exemplos de práticas pedagógicas em diferentes contextos. Com a divulgação do resultado final, o processo segue agora para as etapas de aquisição e distribuição, conduzidas pelo FNDE, o Fundo Nacional de Desenvolvimento da Educação. O Programa Nacional do Livro e do Material Didático é responsável pela avaliação, seleção e aquisição de livros e materiais didáticos para as escolas públicas. Após a aquisição dos materiais pelo FNDE, as obras selecionadas poderão ser disponibilizadas aos professores por meio do endereço pnlddigital.fnde.gov.br. Reportagem Talita Albuquerque.
4: E atenção, candidatos do primeiro concurso público nacional unificado.
3: Foi publicada a terceira convocação dos aprovados em lista de espera para vagas temporárias no Ministério do Trabalho e Emprego.
4: Agora, os convocados precisam cumprir a etapa documental e acompanhar a publicação da lista definitiva, prevista para novembro.
3: A documentação deve ser apresentada pela plataforma sougov.br entre 20 e 27 de outubro.
4: O candidato que não apresentar os documentos exigidos no período estabelecido perde os efeitos da convocação.
3: Para mais informações, acesse gov.br/gestão, sem o tio.
4: E essas foram as notícias do governo federal.
3: Uma realização da Secretaria de Comunicação Social da Presidência da República.
4: Com produção da empresa Brasil de Comunicação.
3: Fique agora com as notícias do Poder Judiciário e do Congresso Nacional. Boa noite.
4: Boa noite, até amanhã.
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14: STF valida lei do Paraná que amplia gratuidade em estacionamentos para pessoas com deficiência.
15: TSE anula votos recebidos por Antony Garotinho na disputa pelo governo do Rio de Janeiro.
14: Furto de carro com chave na ignição enquanto segurada abre a porta de casa não afasta cobertura securitária.
15: Boa noite, eu sou Marcela Luiza.
14: Eu sou Walter Lima.
15: O Supremo Tribunal Federal decidiu que é constitucional uma lei estadual que amplia a gratuidade em estacionamentos para pessoas com deficiência.
14: A decisão foi tomada na sessão plenária desta quinta-feira. Marta Ferreira.
16: No Paraná, as regras sobre estacionamento para pessoas com deficiência são regulamentadas pela Lei Estadual 18.419 de 2015. E pelas normas de trânsito nacionais. Dispositivos dessa norma asseguram às pessoas com deficiência um período de gratuidade equivalente ao dobro do concedido aos demais usuários. Nos estabelecimentos que não prevêem tempo mínimo gratuito, a norma garante ao menos 30 minutos de gratuidade, a fim de facilitar o deslocamento dessas pessoas. A Associação Brasileira de Shopping Centers entrou com ação no Supremo Tribunal Federal pedindo que a lei seja considerada inconstitucional. A alegação é de violação ao direito de propriedade e aos princípios da livre iniciativa e da livre concorrência.
17: O relator é o ministro Nunes Marques. No voto, ele destacou que a finalidade predominante da lei é promover acessibilidade e inclusão social, matérias de competência legislativa concorrente. No mesmo sentido, votaram os demais ministros. O plenário, então, validou a lei do Paraná, entendendo que a norma promove acessibilidade ao garantir o dobro do período gratuito ou, na ausência de gratuidade, 30 minutos sem cobrança.
15: O Tribunal Superior Eleitoral anulou os votos recebidos por Antony Garotinho na disputa pelo governo do Rio de Janeiro.
18: A decisão, por maioria de 5-2, determinou a retotalização dos votos da eleição para governador, Guilherme Firmino.
19: Nessa quinta-feira, o Tribunal Superior Eleitoral rejeitou por unanimidade o pedido de desistência de recurso apresentado por Antony Garotinho. O TSE também manteve um indeferimento do registro de candidatura ao governo do Rio de Janeiro. Segundo o tribunal, Garotinho não tinha as condições de elegibilidade relacionadas à plenitude dos direitos políticos e à filiação partidária. Por 5-2, os ministros determinaram a anulação dos votos recebidos pelo candidato. Com isso, o tribunal determinou a retotalização da votação para governador do Rio de Janeiro.
15: Deixar carro aberto e com a chave na ignição apenas para abrir o portão de casa não afasta direito à indenização do seguro se veículo for furtado.
18: Esse entendimento é do STJ, Fátima Uchoa.
20: Após a seguradora negar a indenização do seguro veicular, a proprietária que teve o carro furtado nessa situação entrou com ação judicial, mas o Tribunal de Justiça de São Paulo negou o pedido. Já no STJ, os ministros entenderam que a conduta da mulher, adotada para guardar o carro em segurança o mais rápido possível, mesmo deixando a chave na ignição enquanto abria o portão de casa, não representa agravamento intencional do risco previsto em contrato que justifique a perda da cobertura do seguro. A relatoria foi do ministro Ricardo Vilas Boas Cueva.
15: O Tribunal Superior do Trabalho manteve uma indenização que uma faculdade terá de pagar a um professor e jornalista de Teresina, no Piauí.
18: A instituição de ensino usou imagens de televisão do professor sem autorização. O TST considerou o uso ilegal. Simone Moura.
21: A faculdade usou essas imagens em outdoors e nas redes sociais sem autorização. Para os ministros da oitava turma, a campanha teve alcance apenas local e por um período limitado. Foi fixado indenização de R$30 mil por danos materiais e R$40 mil por danos morais. A decisão foi unânime.
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15: Uma boa noite.
18: E até amanhã.
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1: Eu sou Paula Groba.
2: E eu sou Humberto Pinheiro.
1: E estes são os destaques de hoje do Jornal do Senado, que começa agora.
2: Senado conclui terceira sessão de discussão sobre a proposta que acaba com a escala 6x1.
1: Carros novos poderão ter alerta para evitar que crianças sejam esquecidas no banco de trás.
2: Projeto cria incentivos para startups que desenvolvem soluções de preservação ambiental.
1: Boa noite.
2: Boa noite.
1: O Senado realizou nesta quinta-feira a terceira sessão de discussão da PEC, que acaba com a escala 6x1. São necessárias 5 sessões de discussão antes da votação em primeiro turno. Se for aprovada, a proposta ainda terá de passar por discussões e votação em segundo turno. O texto reduz de 44 para 40 horas semanais a jornada máxima de trabalho sem redução de salário e garante 2 dias de descanso por semana. A mudança, no entanto, será gradual. 2 meses após a promulgação, a jornada passaria para 42 horas semanais, já com 2 dias de descanso. 12 meses depois, o limite chegaria às 40 horas.
2: Durante a terceira sessão, o senador Paulo Paim, do PT do Rio Grande do Sul, defendeu que a redução da jornada, sem diminuição dos salários, pode fortalecer a previdência social. Segundo ele, o fim da escala 6x1 pode estimular a formalização de trabalho e, com mais trabalhadores com carteira assinada, aumentar a arrecadação previdenciária. Paim também afirmou que a mudança pode beneficiar empregadores e empreendedores e defendeu que desenvolvimento econômico, valorização do trabalho, proteção social e políticas humanitárias caminhem juntos.
3: Quando reduzimos a jornada, ampliamos o emprego formal. Mais empregos formais significam mais trabalhadores contribuindo com a Previdência. Mais contribuintes significam mais arrecadação previdenciária.
1: E o Senado deve começar a analisar um projeto que obriga empresas a oferecerem produtos e serviços digitais voltados a pessoas idosas, com linguagem mais simples e recursos que garantam mais segurança nas transações.
2: O texto também prevê a capacitação de idosos para que eles aprendam a identificar fraudes e golpes em operações pela internet. Repórter Alexandre Campos.
4: No caso de produtos financeiros ofertados por instituições bancárias, as aplicações de internet, quando destinadas a pessoas idosas, devem disponibilizar uma espécie de botão de pânico para interromper operações fraudulentas e canal de contestação rápida para minimizar os prejuízos. A autora do projeto, a senadora Damaris Alves, do Republicanos do Distrito Federal, acredita que essas medidas são essenciais para essa parcela da população.
5: Então a gente quer que os aplicativos, especialmente de banco, do INSS, os aplicativos públicos, o do SUS, os aplicativos que a pessoa não vive mais sem eles, sejam mais acessíveis para pessoas idosas.
4: O projeto ainda prevê que essa parcela da população aprenda a identificar fraudes e golpes em operações na internet e torna crime o gerenciamento sem autorização expressa de bens de pessoas idosas e a apropriação de senha, chave criptográfica, token, assinatura digital ou qualquer outra credencial de acesso ou autenticação com o objetivo de auferir vantagem econômica.
1: Uma tecnologia simples pode ajudar a evitar uma tragédia. Um alerta no carro para lembrar pais e mães de que há uma criança no banco de trás.
2: É o que prevê um projeto da senadora Tereza Leitão, que determina a instalação do dispositivo em automóveis novos. Mais informações com a repórter Raíssa Abreu.
6: Um pai ficou de deixar o filho na creche pela manhã antes de ir trabalhar. Em vez disso, ele seguiu direto para o trabalho, estacionou o carro e esqueceu que a criança estava na cadeirinha, no banco traseiro. O bebê ficou trancado no carro fechado por horas e só foi encontrado no final da tarde, em parada cardiorrespiratória e sem sinais vitais. Tragédias como essa, que aconteceu em Santa Catarina em 2023, são mais frequentes do que se imagina. Não existem dados consolidados no Brasil, mas estudos feitos nos Estados Unidos indicam que cerca de 40 crianças morrem anualmente por terem sido deixadas em carros fechados sob altas temperaturas. Para a senadora Tereza Leitão, do PT de Pernambuco, uma das causas desse tipo de episódio é a exaustão. E aí, as mulheres que precisam acumular a vida profissional com a vida doméstica são também as que mais sofrem.
7: A carga de trabalho doméstico corresponde a 21 horas, mais de 21 horas semanais, enquanto a dos homens é de pouco mais de 11 horas. A exaustão física e mental que recai sobre essas mulheres é muito grande, porque a jornada não termina quando sai do emprego. Começa uma nova jornada.
6: Para prevenir esses acidentes, a senadora apresentou um projeto que obriga as fábricas de carros a instalarem um dispositivo de alerta contra a presença de pessoas e animais esquecidos no interior dos veículos, com sinais sonoros ou luzes de emergência. A mudança valeria apenas para veículos novos, e a indústria automotiva teria 2 anos para adaptação às novas exigências. A proposta vai ser encaminhada às comissões temáticas.
1: E ligações de números desconhecidos podem ganhar um novo filtro nos celulares vendidos no Brasil. Um projeto em análise no Senado prevê que celulares vendidos no país tenham uma função para bloquear, rejeitar ou silenciar chamadas de números que não estão na lista de contatos.
2: A proposta quer dar ao usuário mais controle sobre as ligações que recebe. A reportagem é de Yasmin Rodrigues.
8: O autor do projeto, senador Stevenson Valentim, do Podemos do Rio Grande do Norte, argumenta que as chamadas indesejadas são um problema frequente para os consumidores e podem estar associadas a práticas abusivas e tentativas de golpe. A medida valeria para aparelhos comercializados no território nacional. A ideia é permitir que o próprio usuário escolha como lidar com números desconhecidos, sem depender exclusivamente de serviços oferecidos pelas operadoras. O senador Laércio Oliveira, do PP de Sergipe, destacou o impacto desse tipo de chamada na rotina dos brasileiros.
9: A gente sofre quase todos os dias com essas empresas de telemarketing, essas companhias de telefonia importunando a vida do cidadão e da cidadã brasileira.
8: O projeto de lei foi apresentado nesta quarta-feira, dia 7 de outubro. Vai passar pelas comissões e plenário do Senado antes de seguir para a Câmara dos Deputados.
1: Um projeto pronto para votação na Comissão de Meio Ambiente do Senado pretende incentivar empresas que desenvolvem soluções para a preservação ambiental.
2: A proposta cria critérios para o reconhecimento das chamadas startups verdes e prevê prioridade no acesso a incentivos e financiamentos. Os detalhes com a repórter Marcela Cunha.
10: Empresas que desenvolvem tecnologias para reduzir a poluição, economizar energia ou reaproveitar resíduos poderão receber incentivos específicos para crescer no Brasil. É o que prevê um projeto que inclui as chamadas startups verdes na legislação brasileira. As startups são empresas jovens, geralmente ligadas à inovação, que desenvolvem novos produtos, serviços ou modelos de negócios. Pela proposta, serão consideradas verdes aquelas que oferecem soluções para problemas ambientais, como a emissão de gases que provocam o aquecimento global, o desperdício de recursos naturais e a geração de lixo. O autor da proposta, senador Fernando Dueire, do PSD de Pernambuco, explicou que a intenção é criar condições para o desenvolvimento dessas empresas.
11: Acreditamos que ao estimularmos essas startups, estamos não apenas criando novos negócios, mas investindo na qualidade de vida das futuras gerações e no fortalecimento de uma economia mais resiliente e sustentável.
10: O projeto prevê prioridade no acesso a programas de apoio técnico e financeiro, benefícios fiscais e editais públicos de inovação e sustentabilidade.
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2: Edição de Paulo Groba e trabalhos técnicos de Eliseu Caires. O Jornal do Senado fica por aqui. Acompanhe agora as notícias da Câmara dos Deputados. Boa noite.
1: Boa noite e até amanhã.
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14: Projeto obriga postos a detalhar custo dos combustíveis nas notas fiscais.
15: Comissão aprova selo para premiar cidades com boas práticas no trânsito.
14: Câmara analisa dar à assinatura digital valor de reconhecimento de firma.
15: Boa noite. Projeto em debate na Câmara confere à assinatura digital o valor de reconhecimento de firma em cartório. A ideia é diminuir a burocracia e facilitar a vida do cidadão, sem perder a segurança nos documentos. Confira os detalhes na reportagem de Fabielle Pires.
16: Já pensou resolver pela internet uma burocracia que exige uma ida ao cartório? Um projeto em análise na Câmara dos Deputados quer facilitar esse processo e permitir que a assinatura digital tenha o mesmo valor do reconhecimento de firma. Antes de entender a proposta, é preciso entender como funciona a assinatura digital. Atualmente, assinaturas digitais são feitas com certificado da Infraestrutura de Chaves Públicas Brasileira, a ICP Brasil, um sistema oficial do país que garante a validade jurídica e a segurança de assinaturas e certificados digitais. Quando uma pessoa assina um documento usando um certificado digital da ICP Brasil, é possível verificar a identidade de quem assinou e a integridade daquele documento. O que ainda não acontece automaticamente, essa assinatura substitui o reconhecimento de firma em cartório nos casos em que ele é exigido. A proposta determina que os documentos assinados eletronicamente sejam equiparados aos documentos com reconhecimento de firma. Segundo o autor, deputado Rafael Prudente, do MDB do Distrito Federal, a assinatura digital diminui a burocracia no dia a dia do cidadão. O projeto que equipara a assinatura com certificado digital da ICP Brasil ao reconhecimento de firma foi aprovado pela Comissão de Ciência, Tecnologia e Inovação da Câmara e agora segue para análise da Comissão de Constituição e Justiça. Para virar lei, precisa ser aprovado pela Câmara e pelo Senado. Da Rádio Câmara de Brasília, Fabielle Pires.
14: Economia. Sóstenes Cavalcante, do PL do Rio de Janeiro, defende proposta para limitar os juros do crédito consignado de aposentados e pensionistas que recebem até 3 salários mínimos, além de beneficiários do BPC. O projeto determina que a taxa não poderá superar o IPCA, índice usado para medir a inflação oficial do país.
15: Sóstenes Cavalcante aponta que refinanciamentos feitos sem autorização aumentam a dívida de quem já tem parte da renda comprometida com os empréstimos. O texto também restringe a concessão desses descontos às instituições autorizadas e aos bancos públicos.
14: Carlos Veras, do PT de Pernambuco, defende o projeto que autoriza a União a criar uma estatal para atuar na distribuição de combustíveis, biocombustíveis e gás de cozinha. Ele explica que a ideia é recompor a presença pública no setor para assegurar a soberania energética.
15: A proposta permite a recomposição estatal por meio da compra de ativos operacionais ou participações em refinarias e bases de distribuição. Para Carlos Veras, o projeto combate aumentos abusivos de preços e garante o abastecimento em regiões remotas e de vulnerabilidade social.
14: Jefferson Campos, do PL de São Paulo, é um dos signatários da proposta de emenda à Constituição que estabelece um teto de gastos para órgãos da administração pública.
15: A proposta fixa limites orçamentários para despesas com publicidade institucional e determina um teto para os gastos do Poder Legislativo e dos Tribunais de Contas. Jefferson Campos entende que a medida contribui para garantir maior responsabilidade fiscal na administração pública.
14: Transportes. A Comissão de Viação e Transportes aprovou um selo para premiar cidades que adotem boas práticas no trânsito. Saiba mais sobre o assunto na reportagem de Agui Pontes.
17: A Câmara dos Deputados debate recompensar municípios que adotem boas práticas na gestão do trânsito. A Comissão de Viação e Transportes aprovou o projeto que institui o selo Município com Mobilidade Segura. O objetivo da medida é premiar as cidades que façam um bom trabalho na prevenção de acidentes. Menos de 40% dos municípios receberiam o selo hoje. O projeto de lei do deputado Amon Mandel, do Republicano do Amazonas, dá justamente um incentivo para as cidades que cumprem as diretrizes da Política Nacional de Mobilidade Urbana. Mas não só, ela estabelece duas exigências: que o município possua um plano de mobilidade urbana e que esteja integrado ao Sistema Nacional de Trânsito previsto no Código de Trânsito Brasileiro. No primeiro caso, que pede a existência de um plano de mobilidade, 1.910 municípios já são obrigados a elaborar e aprovar um plano, mas desses, 79,6% não cumpriram a determinação legal. Para além disso, 63,2% de todos os municípios brasileiros pecam no segundo ponto, que é estar integrado ao Sistema Nacional de Trânsito. Para conseguir o selo, também se exige que programas, ações, campanhas e metas adotadas pelo município estejam alinhadas com o Plano Nacional de Redução de Mortes e Lesões no Trânsito e ao conceito Visão Zero, que busca um contexto em que mais nenhuma morte aconteça no trânsito. Com a implementação do projeto, o Poder Executivo definirá o órgão responsável pela concessão, fiscalização e divulgação dos municípios certificados. Segundo o deputado Amon Mandel, autor do projeto, o selo municipal surge como um instrumento de incentivo e reconhecimento para gestões comprometidas com práticas modernas de segurança. O selo, ainda segundo o deputado, contribui para promover a acessibilidade e prevenir mortes e lesões graves. O projeto será analisado pelas comissões de Desenvolvimento Urbano e de Constituição e Justiça e de Cidadania. Da Rádio Câmara de Brasília, Agui Pontes.
15: Delegado Caveira, do PL do Pará, apresentou o projeto que proíbe a exigência de vistoria veicular periódica baseada apenas no tempo de uso do automóvel. A proposta busca impedir cobranças recorrentes que penalizem motoristas e proprietários de veículos mais antigos.
14: Atualmente, a lei não estabelece a obrigação da vistoria, mas a proposta inclui a proibição de forma expressa no Código de Trânsito Brasileiro. Delegado Caveira argumenta que defeitos mecânicos representam menos de 7% dos sinistros em rodovias federais.
15: A Câmara analisa projeto que obriga a instalação de temporizadores regressivos em semáforos que tenham fiscalização eletrônica. A autora da matéria, Gleisi Hoffmann, do PT do Paraná, afirma que a medida torna o trânsito mais seguro, evitando frenagens bruscas, acelerações indevidas e decisões de risco nos cruzamentos.
14: Gleisi Hoffmann ressalta ainda que se o temporizador estiver com defeito, dessincronizado ou com baixa visibilidade, não poderá ser aplicada a multa pelo equipamento de fiscalização. A proposta dá aos órgãos de trânsito 60 dias para adequar os semáforos que já possuem fiscalização eletrônica.
13: Segurança Pública.
15: Guilherme Derrite, do PP de São Paulo, quer incluir entre os crimes hediondos as formas mais graves de homicídio, latrocínio e extorsão, cometidas por integrantes de organizações criminosas e milícias. A proposta amplia o tratamento mais rigoroso para crimes praticados nesse contexto.
14: Guilherme Derrite argumenta que esses delitos têm maior potencial de violência e intimidação e, por isso, devem receber o mesmo tratamento dado aos crimes mais graves previstos na legislação. O deputado reitera que a medida reforça o combate ao crime organizado.
15: Tornar imprescritível o crime de trabalho análogo à escravidão é o objetivo de projeto apresentado por Amanda Gentil, do PP do Maranhão. Se a mudança for aprovada, o passar do tempo não poderá impedir a responsabilização de quem cometer esse tipo de crime.
14: Amanda Gentil lembra que a Corte Interamericana de Direitos Humanos já determinou ao Brasil a adoção de medidas para impedir a prescrição desses crimes. A deputada avalia que a mudança pode reduzir a impunidade de casos em que a investigação e a responsabilização demoram a avançar.
15: O projeto de defensor Estélio Denner, do União de Roraima, inclui na Lei Maria da Penha o monitoramento eletrônico do agressor como medida protetiva de urgência em situações de alto risco à mulher. Segundo o deputado, a iniciativa visa conter a escalada do feminicídio no Brasil.
14: Pelo texto do defensor Estélio Denner, o juiz deverá observar novos critérios para conceder a medida protetiva, como casos de ameaça grave, histórico de agressões e perseguição. O texto também prevê a integração da tornozeleira eletrônica com mecanismos de alerta direto à vítima.
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13: Política.
15: Elmar Nascimento, do União da Bahia, defende o respeito às prerrogativas do Congresso e as garantias do devido processo legal na atuação dos órgãos de controle. O deputado reclama de interferências de outros poderes e ressalta a importância do contraditório e da ampla defesa.
14: Elmar Nascimento afirma que decisões sobre orçamento, emendas e mandatos devem respeitar o devido processo legal. Ele também afirma que os órgãos de controle precisam atuar dentro das competências definidas pela Constituição, sem criminalizar a política.
19: Saúde.
15: Fernando Monteiro, do PSD de Pernambuco, sugere a criação do Dia Nacional dos Técnicos e Auxiliares em Saúde Bucal, a ser comemorado em 20 de março. De acordo com o parlamentar, o projeto busca valorizar os mais de 230 mil profissionais da área registrados no país.
14: Fernando Monteiro acredita que a data vai incentivar ações educativas e científicas, além de impulsionar políticas públicas para fortalecer a odontologia no SUS. Ele sustenta que esses profissionais têm papel importante na prevenção de doenças.
19: Educação.
15: Avança na Câmara projeto que reserva recursos de bolsas educacionais para pessoas com deficiência. Os detalhes com a repórter Silvia Munhato.
20: A Comissão de Defesa dos Direitos das Pessoas com Deficiência da Câmara dos Deputados aprovou proposta que destina um percentual dos recursos do FNDE para bolsas e outros tipos de auxílios para estudantes com deficiência. O percentual deverá ser regulado pelo Executivo. Hoje, a legislação permite ao FNDE, o Fundo Nacional de Desenvolvimento da Educação, conceder bolsas de estudo, bolsas de permanência e ressarcimento de despesas a estudantes, mas não prevê reserva para grupos específicos. A versão original do projeto destinava o benefício apenas aos estudantes surdos, mas foi ampliada durante a avaliação pela Comissão de Educação. O relator na Comissão de Defesa dos Direitos das Pessoas com Deficiência, deputado Rodrigo Hollenberg, do PSB do Distrito Federal, fez novo ajuste no texto.
21: Entendemos, porém, que não há motivo para a redação do substitutivo mencionar diretamente apenas as pessoas surdas ou pertencentes ao transtorno do espectro autista. Por essa razão, propomos um substitutivo que unifica a aplicação do dispositivo legal em benefício de todas as pessoas com deficiência por meio de remissão simples à Lei Brasileira de Inclusão das Pessoas com Deficiência.
20: O relator citou dados do Censo da Educação Superior de 2024 que mostram que os maiores grupos de estudantes com deficiência matriculados no ensino superior são pessoas com deficiência física, 30,5%, baixa visão, 22,8% e transtorno do espectro autista, 16,7%. A proposta que reserva recursos de bolsas educacionais para pessoas com deficiência será analisada agora pelas comissões de Finanças e Tributação e de Constituição e Justiça. Da Rádio Câmara de Brasília, Silvia Minhato.
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14: Os deputados analisam projeto que obriga os postos a detalhar a composição do preço dos combustíveis na nota fiscal. O texto pode ser incluído na pauta de votações, como informa o repórter Antônio Vital.
26: Está pronto para ser votado no plenário da Câmara projeto que obriga os postos de combustíveis a detalhar na nota fiscal todos os componentes do custo da gasolina, do etanol e do diesel para o consumidor. De acordo com a proposta apresentada pelo deputado licenciado Guilherme Boulos, a nota fiscal deverá conter informações como o custo inicial do combustível para o produtor ou importador, o custo do biocombustível adicionado à gasolina, o lucro da distribuidora e do dono do posto, bem como o valor dos tributos federais e estaduais. Produtores, importadores e distribuidores também ficam obrigados a fornecer as mesmas informações em suas notas fiscais. O objetivo, de acordo com o autor, é permitir identificar a composição do custo final, o que seria bom para a concorrência e para o consumidor, que poderia assim agir como fiscal em caso de abusos. O projeto ganhou regime de urgência, o que permite que seja votado diretamente no plenário da Câmara, sem passar pela análise das comissões permanentes da Casa. O regime de urgência foi aprovado de maneira simbólica, mas provocou discussão no plenário. Para o deputado Gilson Marques, do Novo de Santa Catarina, não tem como dono do posto de combustíveis saber todos os componentes do preço.
0: Transparência é sempre positiva, mas a minha preocupação aqui, entre outras, é o seguinte: informe na nota fiscal toda a composição do preço dos combustíveis e do GLP. O posto de combustível não tem essa informação, não tem como ele ter essa informação. Toda a composição do custo de cada componente, de cada pessoa, de onde vem a importação, ele não tem essa informação hoje.
26: Já a bancada aliada ao governo defendeu a proposta, como disse o deputado Tarcísio Mota, do PSOL do Rio de Janeiro.
3: Ele é singelo, ele diz: na nota fiscal da produção da compra do combustível ou do gás, deverá haver discriminado aquilo que é o custo do produto que vem, né, o custo da produção daquela mercadoria, do combustível, e também os custos de impostos e os custos, inclusive o lucro que está vindo das próprias refinarias. Há que se lembrar que o processo de privatização das refinarias no Brasil resultou num processo de encarecimento do combustível.
26: Ainda não há data para votação no plenário da Câmara do projeto que obriga os postos de combustíveis a detalhar na nota fiscal todos os componentes do custo da gasolina, do etanol e do diesel para o consumidor. Da Câmara de Brasília, Antônio Vital.
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5: Esporte.
15: João Cury, do MDB de São Paulo, defende proposta que estende a imunidade tributária às entidades esportivas sem fins lucrativos. A medida equipara organizações dos movimentos olímpico, paralímpico, clubístico e educacional às instituições de educação e assistência social.
14: A iniciativa, que tem o apoio de João Cury, visa fortalecer o desenvolvimento de atletas e contribuir com a saúde pública. Ele acredita que a imunidade sobre impostos de patrimônio, renda e serviços garante a maior estabilidade financeira para as entidades formadoras.
15: Projeto de Saulo Pedroso, do PSD de São Paulo, define quem pode ser considerado representante de uma organização esportiva privada nos casos de corrupção no esporte. Entram nessa definição dirigentes, diretores, administradores e procuradores que exerçam poderes de representação.
14: Saulo Pedroso explica que a medida pretende dar mais clareza à aplicação da lei e evitar interpretações diferentes sobre quem pode responder pelo crime de corrupção privada no esporte. Ele ressalta que o projeto não institui um novo crime nem altera as penas previstas atualmente.
15: Proposta de delegado Éder Mauro, do PL do Pará, estabelece o sexo biológico registrado no nascimento como único critério para definir a categoria de atletas em competições esportivas promovidas pelo poder público.
14: O texto também inclui competições estudantis e prevê a apresentação de documentos para comprovação. Delegado Éder Mauro alerta que atletas que competirem em categoria diferente da correspondente ao sexo de nascimento poderão ser excluídos, perder premiações e sofrer suspensão de até um ano.
15: Márcio Biocchi, do MDB do Rio Grande do Sul, defende a aprovação de projeto que institui 8 de novembro como Dia Nacional do Fisioterapeuta Esportivo. Autor da proposta, ele ressalta a importância dos profissionais na prevenção de lesões e na recuperação de quem pratica atividades físicas.
14: Márcio Biocchi avalia que a homenagem também pode ampliar conscientização sobre a prática segura de exercícios. O deputado explica que a data escolhida marca a fundação da Sociedade Nacional de Fisioterapia Esportiva e o reconhecimento oficial da especialidade no país.
15: Termina agora o Jornal Câmara dos Deputados, produzido pela Rádio Câmara, com trabalhos técnicos de Everson Urani e apresentação de José Carlos Andrade e Márcio Aquilissardi. Uma boa noite para você.
14: Uma ótima noite. A Voz do Brasil volta amanhã.
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1: Diego, Vitor Hugo,

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2: 11:20.
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1: E energia pra Maiara Maraíza. Cadê?

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0: sou de casa, bom dia. Quanta alegria se sente quando alguém nos recebe.
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0: Pontualmente 5 da manhã em São Joaquim. Estamos dando início a mais uma edição do programa Batendo Estrevo.
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0: Alô, São Joaquim, cidade interior, alô, Santa Catarina, Paraná, Rio Grande do Sul, alô, heróis da madrugada. Muito bom dia, onde quer que você esteja, aonde quer que esteja chegando a nossa comunicação. A partir de agora, o melhor da música tradicionalista, regionalista, nativista, música gaúcha imperando as ondas a 104.1 Nevasca FM. De outubro de 2026, sexta-feira. A partir de agora, os informativos jornalísticos, a previsão do tempo. É claro, o recado dos nossos valiosíssimos anunciantes, sua valiosíssima participação. Dia 9 de outubro, Dia Mundial dos Correios, Dia do Açougueiro e também e profissionais aí do setor. Dia do Atletismo. Tempo, temperatura. Muito bem, estamos aí com 12 graus de temperatura. A umidade relativa do ar em 91%, o vento soprando a 10 quilômetros horários. Sou Agnaldo Pinto e estarei com você até às 8 horas da manhã. Obrigado, senhor, por mais esse dia, por mais esta oportunidade de ao menos tentar ser melhor. Obrigado pelas bênçãos de ontem, as de hoje e as que virão. E eu começo assim, com os monarcas, tirando o chapéu para Deus. Bom dia!

0: 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Hora certa em São Joaquim, 5:10. Confira as primeiras manchetes, as primeiras notícias desta manhã, no Giro de Notícias.
1: Olá, este é o Giro de Notícias, eu sou Alan Barbosa e você acompanha os destaques do momento. A condenação de Eduardo Bolsonaro a 4 anos e 2 meses de prisão em regime semiaberto transitou em julgado e, portanto, não cabe mais recurso. Com isso, o ministro do STF, Alexandre de Moraes, determinou o início do cumprimento da pena do filho do ex-presidente Jair Bolsonaro. Como Eduardo está foragido nos Estados Unidos, o nome dele será incluído no banco de pessoas com mandados de prisão. Os passaportes de Eduardo Bolsonaro foram cancelados e tornados sem efeito. O Ministério da Educação anunciou a destinação de R$100 milhões para a reposição de equipamentos e mais R$28 milhões para a reconstrução de um prédio da Universidade Federal de Pernambuco. O incêndio na unidade de ensino na noite da última quarta-feira será investigado pela Polícia Federal, que irá apurar se houve ação criminosa neste que foi o terceiro incêndio na universidade na última semana. O reitor da UFPE, Alfredo Gomes, estimou o prejuízo de R$100 milhões e 20 anos de pesquisas científicas. O governador eleito de Minas Gerais, o senador Cleitinho, declarou ser a favor do fim da escala de trabalho 6-1. Cleitinho vai apoiar Flávio Bolsonaro, do PL, no segundo turno, que é contra a proposta de emenda à Constituição bancada por Lula, do PT. E ainda sobre eleições, um recado importante para você.
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1: Operação integrada da Polícia Federal e das Polícias Civis de São Paulo e Bahia prendeu 26 homens acusados de integrarem o PCC. A Operação Equação Final começou nas primeiras horas da quinta-feira e cumpriu mandados em Jequié, Ipiaú, Dário Meira, Ubatã, Nova Ibiá, Gongogi e Itacaré, cidades que ficam no sudoeste da Bahia, e em São Paulo, Guarulhos e Santo André. O El Niño deste ano deve atingir seu pico no mês de dezembro e há quase 100% de certeza de que os seus efeitos vão durar até fevereiro de 2027. A previsão foi informada pela Organização Meteorológica Mundial nesta quinta-feira. 19 técnicos do Brasileirão já foram demitidos neste ano. O último a perder o cargo é Fernando Diniz, demitido do Corinthians após derrota por 2-1 para o Internacional na quarta-feira. 13 dos 20 clubes da Série A trocaram de treinador pelo menos uma vez. O Remo foi o que mais trocou, 3 vezes. Palmeiras, Atlético Paranaense, Bahia, Coritiba, Bragantino, Vitória e Mirassol mantêm os técnicos desde o início do campeonato. O Giro de Notícias é uma produção da agência Rádio Web. Texto e apresentação Alan Barbosa, edição Thiago Pedruzzi.
0: Mais notícias, mais informativos você confere no próximo bloco. Em São Joaquim, 5:14.
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0: hora certa em São Joaquim, 5:18. Ouvimos com os serranos Chão Batido. Muito bom dia, onde quer que você esteja, onde quer que esteja chegando a nossa comunicação. É o programa Batendo Estribo, trazendo a edição desta sexta-feira, 9 de outubro de 2026. Hoje começa aí o horário da propaganda eleitoral gratuita para o segundo turno para presidente. Alô, meu amigo Paulo Lima, lá em Floripa. Ô, Paulo, bom dia, tudo bem, tudo certo? Obrigado aí pela companhia, pela sintonia. Tempo bom por aí? Como é que está? Tudo tranquilo? Caida, Caida, bom dia. Hoje, Aguinaldo, tudo certo, na bênção de Deus, que coisa boa. Toca pra nós aí, pelo fio do alambrado. Seja tido, muito obrigado. Você tem tido, vamos fazer o possível aqui, tá? E já agradecendo aí a tua participação aí, a tua audiência. Hora certa, 5:19.
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9: Hora certa, 5h23. 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

0: Olha, Vasca, 5:30. Informativo jornalístico. Política. Próxima semana será decisiva para a PEC do fim da escala 6x1. Patrick nos chega com o repórter Yuri Hudson.
1: O Senado Federal encerra nesta semana a terceira sessão de debates sobre o fim da escala 6x1. A próxima semana deve ser decisiva para o avanço da proposta. Apesar da pressão do governo Lula, já existe uma preocupação entre aliados de que a votação definitiva fique para depois do segundo turno das eleições. O líder do governo no Congresso, o petista senador Randolfe Rodrigues, sustenta que há votos suficientes para aprovar a proposta.
2: E é bom que todos os brasileiros vejam quem está obstruindo, quem não quer o fim da escala 6x1, que são os partidários do senhor Bolsonaro, e quem quer garantir ao trabalhador um dia mais de descanso. Vamos cumprir primeiro o rito das 5 sessões... E aí vamos procurar votar na semana que vem e quebrar o interstício para a votação do segundo turno. É nesse sentido que vamos caminhar.
1: A contagem de governistas aponta 57 votos favoráveis, 8 acima dos 49 necessários. Mas a oposição tenta impedir que os prazos regimentais sejam encurtados. O líder da oposição, senador Rogério Marinho, do PL do Rio Grande do Norte, discorda da tentativa de acelerar a tramitação.
3: Não nos negamos a discutir jornada, não nos negamos a discutir esse ou qualquer outro assunto. Então não faz bem ao país se votar um assunto dessa gravidade, dessa importância e com essa repercussão da maneira que está sendo votado. A estratégia é que o regimento seja cumprido.
1: O presidente do Senado, Davi Alcolumbre, sinalizou que vai manter a proposta em discussão. Ele afirmou que poderá submeter ao plenário um pedido de calendário especial, caso seja apresentado. A PEC reduz gradualmente a jornada máxima de 44 para 40 horas semanais, garante 2 dias de descanso remunerado e proíbe a redução salarial. Na próxima semana, o Senado deve concluir as 2 sessões restantes de discussão e pode votar a proposta em primeiro turno. Agência Rádio Web, de Brasília, Yuri Hudson.
0: Levasca, 5:33, mais notícias e mais informativos você confere no próximo bloco.
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0: 7 em São Joaquim. Ouvimos com José Mendes, Roubo da Gaita Velha. Alô, meu amigo Caturrito, bom dia, tudo bem, tudo certo, tranquilo? Que bom, sextou, então, segundo, você mesmo, que Jesus abençoe seu dia, hein? É bem assim. Quem mais está chegando por aqui cedinho? Ô, Pipia, já acordou, Pipia? Bom dia.
1: Arnaldo Pinto, Pia, direto de Bom Jardim da Serra. Arnaldo, hoje vamos de repartir uma tarecama, oferecendo para todo o pessoal de Bom Jardim, todos os aqui, especialmente para você, especialmente para todo o pessoal que estiver escutando a Nevaca, especialmente lá para o Marcos da Oquerite, que acho que onde estava Bom Jardim, numa feira de carro. E para todo o pessoal que sai cedo já lidar com os pomar, que vai fazer outro serviço, outras coisas, que Deus sempre continue abençoando todos.
0: Amém.
1: Todos nós, direto do Jardim da Serra, que ia falando câmbio desligo.
0: Ô, Pipia, bom dia. Obrigado pela companhia, pela sintonia. Tá perguntando há pouco lá pro Paulo Lima, lá em Floripa, né? Como é que tava o tempo lá. Ele, por enquanto, sem chuva. Tá bom, né? Tá bom, Zé. As coisas são dessa forma, né? A quinta-feira foi do tipo, meu irmão, Caturrita. Tô vendo aí. Deu boa, né? Quem tá chegando mais pra mim? Ivan? Ô, Ivan, bom dia.
2: Bom dia, Nevasca, Ivan de Floripa. Mais um dia de luta, Deus abençoe nossa sexta-feira. Vamos nessa, manda uma música porca velha pra nós aí.
0: Tá beleza aqui um pouquinho, nós vamos rodar alguma coisa aí do Porca Véia, com certeza, né? E agradecemos já assim a sua participação, a sua companhia aí de todos os dias. Quem mais está chegando? Vamos ver aqui, Pedro, bom dia, Pedro.
3: Sou aqui da cidade de Mauá, região metropolitana da capital paulista.
0: Opa.
3: Manda um modão bonito pra nós aí da gauchada. Preferência com
0: Valdir
3: Passos.
0: Beleza então, senhor Pedro. Obrigado pela companhia, pela sintonia. Vamos nós aqui. Estamos com 5:40 em São Joaquim, 5:40. Bom dia.

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1: Toma cuidado que vem chegando um índio perigoso no vale, meu compadre. Quem é que vem chegando aí, Fernandinho?
2: O índio vem com fama de bagunceiro.
1: Só fama ou é bagunceiro mesmo?
2: Parece que é.
1: Aí que nós vamos descobrir depois. E vamos

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0: 5h53 em São Joaquim. Informativo jornalístico.
1: Preparar mulheres para ocupar posições estratégicas e enfrentar os desafios de um mercado cada vez mais complexo. Essa é uma das propostas do Programa Liderança Feminina Global do Instituto Evaldo Lodi, o IEL. Em sua primeira edição, a iniciativa reuniu em Lisboa, Portugal, 41 executivas brasileiras em uma jornada de formação e troca de experiências. Entre as participantes esteve Nayara Muniz, gerente executiva do Sindicato das Indústrias de Material Plástico do Estado da Bahia.
2: O que motivou a participar do programa de liderança feminina foi a possibilidade de adquirir novos conhecimentos e principalmente de trocar experiências com mulheres, né, dos mais diferentes setores.
1: As executivas tiveram contato com especialistas e experiências práticas sobre temas como visão estratégica, transformação e tomada de decisão. Segundo Sara Saldanha, superintendente nacional do IEL, o objetivo é transformar o aprendizado da jornada em novas práticas, oportunidades e resultados nas organizações brasileiras.
3: Eu fico emocionada de ver o grande crescimento das executivas pensando nos seus negócios com projeção de futuro, pensando em como fazer a sucessão, como desenvolver seu conselho, como estabelecer conversas difíceis e conseguir mobilizar toda a empresa em torno da agenda de equidade e diversidade. O IEL entende que a diversidade é fundamental para a competitividade da indústria brasileira.
1: E o desenvolvimento continua depois da jornada internacional em Lisboa. Durante 60 dias, as executivas de empresas de diversos estados brasileiros terão acompanhamento individualizado para apoiar a aplicação dos conhecimentos. O programa integra o LIDERA, iniciativa do Sistema Indústria, voltada ao desenvolvimento de lideranças femininas. Produção e reportagem, Agência Rádio Web.
0: Mais notícias, mais informativos. 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Vale Vascas, 5h56.
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0: Muito bem, ouvimos com o Rogério Vilagrã, o Zaino da Pitangueira. Hora certa, 6:01 em São Joaquim. Alô, senhor Zé Valente, bom dia.
1: Bom dia, índio velho.
0: Buenas.
1: Vem pra nós com o Luiz Marenco, fundo de campo, quero oferecer pro pessoal que estão vindo pro rancho hoje à tarde, pra cavalgada de amanhã.
0: Coisa
1: e
0: boa.
1: E a todo o pessoal aí da família Valente, aí dos Pagos de São Joaquim. Aqui é Zé Valente, São Bento, Bom Jardim da Serra. Um abraço aí pro amigo.
0: Valeu, Zé Valente, obrigado aí pela companhia, pela sintonia, coisa boa. Bom, nós vamos curtir aí a música solicitada. Opa, com certeza. Quem tá chegando também, o Anterson, bom dia, meu amigo. Vamos pegar que tá na hora, que Deus nos abençoe, assim seja, meu irmão. Dona Francisca, lá no Maranhão, bom dia, tudo certo? Bom dia, jovem, te ouvindo por cá. É porque ela disse bom dia, jovem, eu renovo mais uns 5 anos. Ô, coisa boa. Talvez 10. Obrigado pela companhia, pela sintonia, Dona Francisca. O outro César, no Santa Paulina, ligadinho com a gente todas as manhãs. Antiguinha, toca aí com o Luiz Godinho, a música Galdeirinho em São Joaquim, pra curtir. Tá certo. Bom, nós vamos rodar. Vamos na sequência, vamos adequando aqui aos pouquinhos. Ah, mas ô Celso, não podia faltar lá, falando do Antero aqui, ó. Aquela canequinha azulzinha, cafezinho preto pra acordar cedo, bem no cantinho da chapa pra não perder a quentura. E a colherinha do cabinho amarelado, é isso? Então tá, tio Antero. Ô, tem que levar uma garrafa de café dessa aí. Ali pro ponto de táxi, volta a gente passa ali pra tomar um café. Leva uma garrafinha desse café aí, pra gente provar. Você vai ficar assanhando, né? Os vermes aí do peão aí com esse cafezinho aí, rapaz. Tô curioso. Traz uma garrafinha pra gente tomar ali. Bora, que custa? Abraço, senhor Antério.
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0: Muito bem, tempo, temperatura. Com o Ronaldo Coutinho do Prado, nós estamos aí nesse exato momento aí com, vamos ver aqui, estamos com 12,5 graus de temperatura, umidade relativa do ar em 92%, vento soprando a 10 quilômetros horários. Ronaldo Coutinho do Prado, bom dia, como fica o tempo aí para São Joaquim, nossa região, e nessas próximas horas?
3: Bom dia, o dia segue aí com predomínio do céu nublado, temperaturas aí na faixa de entre 9 e 12 graus a mínima, não vai fugir muito disso, e pode ser que passe um pouco dos 18, 20, 21 graus, deve passar um pouco dos 20. E tem chance de chuva, algum risco já de manhã, e o mais provável é entre a tarde e a noite. Nós já temos áreas de chuva avançando ali pelo norte do Rio Grande do Sul, já está ali próximo, já passou por Passo Fundo, está próximo à Lagoa Vermelha, então já tem áreas de chuva se aproximando. Então, tanto de manhã quanto à tarde, tem condição de alguma chuva, trovada e períodos de melhora. Atividades de média e longa duração é arriscado. Então, por isso que a temperatura talvez não passe muito dos 20 graus, fica um clima assim um pouco mais confortável aqui na nossa região. Qualquer maneira, atividades de média e longa duração fica assim mais arriscado. Então é bom a pessoa aproveitar, mas aproveitem, né, o máximo possível os períodos de melhora que tiver. Mantenha a tendência de chuva no sábado também, seja de manhã ou de tarde. A tendência maior é à tarde, temperatura sem muita mudança e pode ter alguma coisa forte e pontual. Domingo também tem condições de chuva, predomina o céu nublado, já fica um pouco mais frio no domingo e a chuva também pode vir tanto de manhã quanto à tarde, não tem assim um horário determinado. Na segunda-feira também tem chuva, fica mais frio na segunda, dá uma esquentada na terça, volta a esfriar na quarta e na quinta-feira. Mas predomina, na realidade predomina esse tempo instável. Então, tem chance de chuva tanto de manhã quanto à tarde hoje. No sábado também tem chance de chuva tanto de manhã quanto à tarde. No domingo, mesma situação. Na segunda-feira também, mesmo quadro. Na terça-feira, na quarta-feira, na quinta, na sexta. Olha, praticamente De hoje até o fim da próxima semana, todos os dias tem condição de chuva e trovada. Claro que não é direto. Vai ter momentos aí de algumas horas seguidas de tempo seco. Mas olha, dificilmente a gente vai ter mais do que 10, 15, 20 horas seguidas sem chuva. Então é tentar aproveitar esses períodos de melhora. E o volume de chuva pode ser razoavelmente grande, somando de hoje até o fim da próxima semana. Então, muito cuidado aí no manejo do maquinário. Da Climatera, Ronaldo Coutinho.
0: Ok, Ronaldo, obrigado pelos informativos. Até um próximo contato. Conferimos previsão do tempo. Hora certa em São Joaquim, 6:06.
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14: Hora certa, 6:10. 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

0: Nevasca, 6:18, confira agora nos informativos jornalísticos os indicadores agropecuários.
1: Indicadores agropecuários com Diego Brião. Soja.
2: Os contratos futuros com vencimento em novembro registraram queda nos Estados Unidos na quinta-feira. Na Bolsa de Chicago, a cotação era de $12.87 por bushel. No Brasil, valores por saca de 60 quilos no mercado físico. Estado do Mato Grosso, cidade de Campo Novo do Parecis, R$137. E Paraná, Marechal Cândido Rondon, R$135.
1: Boi gordo.
2: Em São Paulo, na B3, os contratos com vencimento em outubro eram negociados ao final da quinta a R$388,50 por arroba. Houve elevação de 0,22% no dia. Boi à vista no Mato Grosso, em Cuiabá, R$338 por arroba.
1: Café.
2: Os contratos futuros de café arábica com entrega prevista para dezembro terminaram a quinta-feira em Nova York, nos Estados Unidos, em queda. A cotação por saca de 60 quilos era de R$1.915,60. No Brasil, valores da saca de 60 quilos do café arábica tipo 6 no mercado físico. Minas Gerais, Varginha, R$1.600 e São Paulo, Franca, R$1.580.
1: Milho.
2: Valores por saca de 60 quilos no mercado físico. Paraná, Marechal Cândido Rondon, R$52, valor em estabilidade na comparação com a cotação anterior. E Goiás, Rio Verde, R$55, em queda.
1: Laranja.
2: Os contratos futuros de suco de laranja com entrega prevista para novembro terminaram a quinta em Nova York em elevação. A cotação era de US$149,95 de dólar por libra peso. Mercado físico, Rio Grande do Sul, região da Serra, tipo Itália, Rubi, média semanal, R$8,75 por quilo em queda. E Pernambuco, tipo Núbia, preço médio comercial, R$120 por caixa de 18 a 20 quilos em estabilidade.
1: Algodão.
2: Arroba do algodão em pluma, Mato Grosso Sorriso, R$129,90 em queda, e Bahia região oeste, R$138,67 em queda.
1: Cacau.
2: Os contratos futuros com entrega prevista para dezembro terminaram a quinta em Nova York em queda. A cotação por tonelada era de US$5.665. Mercado convencional, Bahia, R$269 por arroba em queda, e Pará, R$16 por quilo em queda.
1: Indicadores agropecuários, um conteúdo do Grupo Rádio Web, informação que amplifica conexões.

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8: Tempo e temperatura.
9: 12 graus, temperatura, umidade relativa do ar em 92%.
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9: 6:25 em São Joaquim. 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

0: 6:34. Dentro dos informativos jornalísticos, você confere o Giro Rural.
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2: Eu sou Humberto Ferretti e esse é o Giro Rural. Os últimos dias foram marcados pelo sobe e desce no preço do trigo. Dados do CPEA indicam que no Paraná a tonelada foi cotada na casa de R$ 1.520 a mais de R$ 1.550. De um lado está a pressão de compradores por valores menores, uma vez que a safra em andamento significa aumento da oferta. Do outro está o fato de que a colheita vai encolher neste ano, o que sustenta as cotações. Além disso, o excesso de chuva prejudicou a qualidade do trigo, que passa a valer menos. Só que quem tem mercadoria boa para vender, pede valores mais altos e puxa a média para cima. A CEAGESP, a Central de Abastecimento de São Paulo, que trabalha com a compra e a venda de mercadorias de todo o país, divulgou o balanço sobre o comportamento dos preços nesta semana. Estão mais caros, por exemplo, abacaxi, limão, vagem, macarrão, quiabo, alface, coentro e cebola. No caso de itens como bananas nanica e prata, goiaba vermelha, cenoura, mandioquinha, couve-flor, escarola e coco seco, os valores estacionaram. Já entre os produtos que ficaram mais baratos na CEAGESP, dá para citar laranja, manga, abobrinha italiana, beterraba, acelga e repolho verde. A safra brasileira de arroz será a menor no ciclo 25-26, indica a projeção da Conab. Diz que a produção total ficará em torno de 11.100.000 toneladas, tombo de nada menos que 13% na comparação com a colheita anterior. Caso se confirme, a redução será puxada pela diminuição da área de cultivo. Os preços em baixa do ano passado desanimaram muito o produtor rural, que decidiu cortar investimentos na cultura.
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0: Mais notícias, mais informativos no próximo bloco.
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0: 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Aqui o programa Batendo e Serva. A edição dessa manhã de sexta-feira, estamos vivendo dia 9 de outubro de 2026. Alô, senhor Isaías Fernandes, bom dia, tudo bem?
5: Bom dia, meu amigo Aguinaldo.
0: Bom.
5: Tudo certo?
0: Tranquilo, graças a Deus.
5: Aqui é o Isaías Fernandes da Amarelli.
0: Conta aí.
5: Quero mandar um abraço aí pra todo o pessoal aí, todo o pessoal, todos os ouvintes. Para os meus parentes em Lages, para o meu filho em Urubici.
0: Opa!
5: E para todos nós aí, valeu, valeu, uma ótima sexta. Valeu, tio Aguinaldo.
0: Valeu, Isaías Fernando. Obrigado aí pela companhia, pela sintonia e abraços entregues a todas as crianças que você citou aí. Ah, beleza, ideia. Vamos ver quem está chegando com o Aurélio Chaves. O Aurélio, bom dia.
6: Bom dia, meu amigo Aguinaldo Pinto, tudo certo?
0: Graças a Deus, tudo bem,
6: meu
0: amigo.
6: Como é que tá a lida aí, meu amigo?
0: Faz, daquele jeito, graças a Deus.
6: Manda aí pra nós hoje o Piala do Boi Brasil.
0: Opa, vamos ver.
6: Só pra nós curtir aí, pra não dar barda. Fica com Deus, tudo de bom, programação show de bola.
0: Estamos tentando fazer o melhor, vamos ver, mas com os ouvintes aí a gente vai aprendendo, vai fazendo o melhor possível. Obrigado aí, meu irmão, obrigado pela companhia, pela sintonia, porque nós vamos curtir a música aí. Quem mais chegando por aqui é a dona Rosângela Souza Santos, ali do Monte Gato. Bom dia, Aguinaldo, ótima sexta-feira para você, Deus abençoe sempre, amém, a você também. Obrigado aí pela companhia, pela sintonia. Hora certa em São Joaquim, 6:38.

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11: Hora certa. 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
12: Hora certa, 6:42. 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

0: 6h45 em São Joaquim, ouvimos Crioulo dos Pampas, Pialo do Boi Brasino. Senhor Vasconcelos, o Luciano Pereira, tudo bem, tudo tranquilo?
1: Bom dia, meu amigo Chuguinas, um grande abraço, saúde, paz, alegria, prosperidade, que o Espírito Santo ilumine nosso dia, receba um abraço, Chiquinho, abração pra gurizada, chacação, aí das mecânicas também, né? Opa, pra todos nós aí, nosso bairro também, Santa Paulina, tamo junto. E um abraço para as filhotas aí, né? Vamos que vamos, um dia abençoado.
0: Valeu, senhor Luciano Pereira Vasconcelos, obrigado pela companhia, pela sintonia. Abençoado seja o nosso dia. Dona Silvina, a Padilha Araújo, lá do Boava, tudo bem? Tudo certo? Bom dia, Aguinaldo, quero ouvir a música do Elcio Tavares, Tropa de Urso. Tá bom, na sequência a gente vai se adequando agora. Tem que ir adiantando um pouquinho daqui, porque nós temos aí hoje começa o horário eleitoral gratuito, então a gente tem que ir se adequando, tá certo? Mas vamos rodar sim, nós vamos ouvir. Hora certa, 6h46.
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0: Muito bem, tempo, temperatura. Vamos trazendo aí com o Ronaldo Coutinho do Prado. Nós estamos aí nesse exato momento aí com 12 graus de temperatura, umidade relativa do ar, 93%, vento soprando a 11 quilômetros horários. Ronaldo Coutinho, tempo para São Joaquim, para a nossa região nessas próximas horas, como se comporta? Bom dia.
3: Bom dia. O dia segue aí com predomínio do céu nublado, temperaturas aí na faixa de entre 9 e 12 graus a mínima, não vai fugir muito disso, e pode ser que passe um pouco dos 18, 20, 21 graus, deve passar um pouco dos 20. E tem chance de chuva, algum risco já de manhã e o mais provável é entre a tarde e a noite. Nós já temos áreas de chuva avançando ali pelo norte do Rio Grande do Sul, já está ali próximo, já passou por Passo Fundo, está próximo à Lagoa Vermelha, então já tem áreas de chuva se aproximando. Então, tanto de manhã quanto à tarde, tem condição de alguma chuva, trovada e períodos de melhora. Atividades de média e longa duração é arriscado. Então, por isso que a temperatura talvez não passe muito dos 20 graus. Fica um clima, assim, um pouco mais confortável aqui na nossa região. Qualquer maneira, atividades de média e longa duração fica, assim, mais arriscado. Então, é bom a pessoa aproveitar. Mas aproveitem, né, o máximo possível os períodos de melhora que tiver. Mantenha a tendência de chuva no sábado também, seja de manhã ou de tarde. A tendência maior é à tarde, temperatura sem muita mudança e pode ter alguma coisa forte pontual. Domingo também tem condições de chuva, predomina o céu nublado, já fica um pouco mais frio no domingo e a chuva também pode vir tanto de manhã quanto à tarde, não tem assim um horário determinado. Na segunda-feira também tem chuva, fica mais frio na segunda, dá uma esquentada na terça, volta a esfriar na quarta e na quinta-feira. Mas predomina, na realidade predomina esse tempo instável. Então, tem chance de chuva tanto de manhã quanto à tarde hoje. No sábado também tem chance de chuva tanto de manhã quanto à tarde. No domingo, mesma situação. Na segunda-feira também, mesmo quadro. Na terça-feira, na quarta-feira, na quinta, na sexta. Olha, praticamente de hoje até o fim da próxima semana, todos os dias tem condição de chuva e trovada. Claro que não é direto. Vai ter momentos aí de algumas horas seguidas de tempo seco. Mas olha, dificilmente a gente vai ter mais do que 10, 15, 20 horas seguidas sem chuva. Então é tentar aproveitar esses períodos de melhora. E o volume de chuva pode ser razoavelmente grande, somando de hoje até o fim da próxima semana. Então, muito cuidado aí no manejo do maquinário. Da Climaterra, Ronaldo Coutinho.
0: Ok, Ronaldo, obrigado pelos informativos e até um próximo contato. Conferimos a previsão do tempo. Em São Joaquim, 6h50.
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15: 6:54.

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3: Na Nevasca, 7:10. 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Pois bem, retornamos à nossa programação normal. Você confere a sequência do programa Batendo Estrivo desta manhã de sexta-feira. Estamos indo dia 9 de outubro de 2026. Muito bom dia, onde quer que você esteja, onde quer que esteja chegando a nossa comunicação. Chegando aqui o meu amigo Alexandre Melo, lá do fundo do Butiá. Ô, Alexandre Melo, tudo bem, tudo certo, tudo tranquilo, muito serviço nesse corpo. O Dignal tá com o nosso contraponto, bora trabalhar que hoje é sexta-feira. Você vai enxugar aquela ainda? Ou não? Abraço, amigo. Janela Fundo Butiá, São José dos Ausentes. Hora certa, 7:12.

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8: Tempo e temperatura. 12 graus de temperatura, umidade relativa do ar 93%, vento soprando a 8 quilômetros horários. 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Hora certa, 7:24. 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

0: 7:32, informativo jornalístico. E o assunto é educação.
1: 20% dos alunos brasileiros não terminam o ensino médio 2 anos após o período considerado ideal para finalizar essa etapa. Além disso, após o prazo previsto para o término, 79% haviam concluído os estudos e 1% continuava matriculado sem ter terminado a etapa. As informações são de um relatório da Organização para a Cooperação e Desenvolvimento Econômico. Os dados incluem países membros do grupo, nações que estão em processo de adesão e aquelas que fazem parte do G20. O documento destaca que a taxa brasileira de conclusão do ensino médio fica abaixo da média de 85% registrada no conjunto analisado pela organização. Já na média internacional, 15% dos alunos tinham deixado o ensino médio sem concluir essa etapa e sem vínculos com a educação. A conclusão chega a 93% na Irlanda, a 91% na Colômbia e em 90% no Canadá e na Eslovênia. Já na Dinamarca, esse percentual é de 74%. Da Rádio 2, Fabíola Altran.
0: Na Levasca, 7:33. Mais notícias você confere no próximo bloco.
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Certa, 7h40 em São Joaquim, ouvimos com os Monarcas Dia de Festança. Está no melhor do seu rádio, 104.1 Nevasca FM. Aqui o programa Batendo Estrivo, já caminhando para o seu final.

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13: 7h43. 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
1: Márcio Correia, vamos cantar uma vaneira velha de respeito, de fundamento?
2: Só se for agora, Alberto Friso.
1: Então, eita.

7h51 em São Joaquim, ouvimos os mateadores, participação do Márcio Correia, uma vaneira de respeito.

Muito bem, caminhando para o finalzinho do nosso programa, mandar um abraço especial aí para todas as empresas, já nos acompanham aí, cedinho, oficinas, fabricações, amigos que ainda, eu diria que não fazem ainda parte aí da nossa família de anunciantes, é isso aí, olha só, você... com certeza faz um trabalho excelente, eu tenho certeza, a tua empresa presta um serviço excepcional, oferece produtos, serviços de qualidade, mas de, agora eu te pergunto, uma pergunta direta aí, você que está nos ouvindo, você que é dono de oficina, você que tem aí a sua chapeação, tem o seu comércio, enfim, você oferece, como eu falei, esse serviço de qualidade, mas que adianta ser o melhor se o cliente não lembra de você na hora de comprar, na hora de usufruir do teu trabalho. Não lembra, não sabe que você existe. Então, o concorrente, ele não espera, meu filho, não espera. Ele está sempre tentando chegar primeiro na mente do cliente. É isso aí. E a Rádio Nevasca, tá? A Rádio Nevasca é o caminho aí mais curto para quebrar essa distância entre você e o seu cliente, tá certo? Então, estamos aí presentes na vida das pessoas antes do nascer do sol, é quando a gente começa aí já o nosso Batendo Estrivo e também o Madrugada Nevasca, aí já estamos em ação, né? Estamos presentes na vida das pessoas antes do sol nascer, durante toda a manhã, durante todo o dia, e quando você anuncia aqui, né? Na Rádio Nevasca, sua marca, ela ganha força. É isso aí, ganha força, confiança, que é gravada aí na memória de quem realmente importa, os seus clientes. Então, quer ter mais evidência com a sua empresa, faça aí como o Mercado de Erro, faça aí como lá o Jorge Borracheiro, Borracheiro Catarinense. Ô Jorge, um grande abraço aí como a Pagani Clínicas, enfim, há tantas outras empresas lá, o Mercado Gela, no Bandeira, um abraço pro Tio Eloy, pro Giovanni. É assim que funciona. Você precisa chegar até o cliente e mostrar que você existe. Me chama aí, né? Procura, me chama, entra em contato aí, igual Agnaldo, dá um cheguinho aqui, vamos conversar. E eu tenho certeza que nós vamos realizar um excelente negócio. Tá dado o recado? Muito bem, e nós vamos agora, claro, trazer a mensagem do dia. Estamos encerrando já o nosso programa, deixo todos um forte abraço, obrigado pela companhia, pela sintonia, e até amanhã, se Deus quiser, a partir das 5 horas da manhã. Em instantes tem Show da Manhã com a Cris Santos. Muita coisa boa vindo por aí. Mensagem do dia, vamos lá.

novo dia, portanto, aí não tenha medo de recomeçar. O que não deu certo não é fracasso, meu irmão, minha irmã, não é fracasso, é lição. É direção nova e a vida ela sempre dá a chance de tentar novamente. E de novo, e mais uma vez, até acertar. O que não pode é parar, isso jamais. O que não pode é deixar de acreditar em você, nos seus sonhos, nos seus anseios, não divagações, mas nos seus sonhos realizáveis. Então, você merece tentar de novo, merece ser feliz, merece ver os seus sonhos ganharem forma, força. Então, confia, vai e não olha para trás, a não ser para tomar como lição aquilo que passou na sua vida. Fique com Deus. E se é com Deus o coração, o resto a gente conquista com ele.

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0: Ótimo dia pra você, 8 horas em ponto. Eu sou o Cris Sotos e é um prazer estar e ter você aqui na nossa sintonia. Seja uma sexta-feira maravilhosa, cheia de boas oportunidades para você. E que você tenha conseguido cumprir o que você se prometeu lá no início da semana. Hoje, dia 9, Dia Mundial dos Correios, Dia do Açougueiro e profissionais do setor e Dia do Atletismo nesse 9 de outubro. Temperatura nesse momento 16 graus, umidade relativa do ar em 92% para cima desse dia.

0: obrigado.
1: Horóscopo do dia. Áries, de 21 de março a 19 de abril.
2: Atenção, Áries, relacionamentos, amor, filhos e vida social estarão em destaque. A semana terminará com mais espaço para o prazer e para as coisas boas da vida.
1: Touro, de 20 de abril a 20 de maio.
2: Oi, Touro, foque nos assuntos práticos, aumente a produtividade e se posicione com clareza nos trabalhos. O empreendimento poderá surgir com um plano B e trazer as mudanças que você tanto deseja, Taurino.
1: Gêmeos, de 21 de maio a 20 de junho.
2: Embarque numa dimensão maior no amor. Viva o momento presente, explore seus talentos e solte a criatividade. Uma viagem para um lugar desconhecido ou estudo de um novo idioma vai ampliar horizontes, Gêmeos.
1: Câncer, de 21 de junho a 22 de julho.
2: Canceriano, conforto e a família ganharão destaque. Construa bases fortes para o seu futuro. Despesas poderão aumentar e também as perspectivas de ganhos. Fique de olho em uma proposta profissional ou um convite de um negócio promissor. Aceite esse convite, canceriano.
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0: Quem gostou faz barulho aí, gente.
1: Que pancada.
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0: 16 graus a temperatura, tempo fechado em São Joaquim. Coutinho, bom dia.
2: Bom dia. O dia segue aí com predomínio do céu nublado. Temperaturas aí na faixa de entre 9 e 12 graus a mínima, não vai fugir muito disso, e pode ser que passe um pouco dos 18, 20, 21 graus, deve passar um pouco dos 20. E tem chance de chuva, algum risco já de manhã, e o mais provável é entre a tarde e a noite. Nós já temos áreas de chuva avançando ali pelo norte do Rio Grande do Sul, já está ali próximo, já passou por Passo Fundo, está próximo à Lagoa Vermelha, então já tem áreas de chuva se aproximando. Então, tanto de manhã quanto

0: da tarde tem condição de alguma chuva, trovada e períodos de melhora. Atividades de média e longa duração é arriscado. Então, por isso que a temperatura talvez não passe muito dos 20 graus. Fica um clima, assim, um pouco mais confortável aqui na nossa região. Qualquer maneira, atividades de média e longa duração fica, assim, mais arriscado. Então, é bom a pessoa aproveitar. Mas aproveite, né, o máximo possível os períodos de melhora que tiver. Mantenha a tendência de chuva no sábado também, seja de manhã ou de tarde. A tendência maior é à tarde, temperatura sem muita mudança e pode ter alguma coisa forte pontual. Domingo também tem condições de chuva, predomina o céu nublado, já fica um pouco mais frio no domingo e a chuva também pode vir tanto de manhã quanto à tarde, não tem assim um horário determinado. Na segunda-feira também tem chuva, fica mais frio na segunda, dá uma esquentada na terça, volta a esfriar na quarta e na quinta-feira. Mas predomina, na realidade predomina esse tempo instável. Então tem chance de chuva tanto de manhã quanto à tarde hoje. No sábado também tem chance de chuva tanto de manhã quanto à tarde. No domingo, mesma situação. Na segunda-feira também, mesmo quadro. Na terça-feira, na quarta-feira, na quinta, na sexta. Olha, praticamente de hoje até o fim da próxima semana, todos os dias tem condição de chuva e trovada. Claro que não é direto. Vai ter momentos aí de algumas horas seguidas de tempo seco. Mas olha, dificilmente a gente vai ter mais do que 10, 15, 20 horas seguidas sem chuva. Então é tentar aproveitar esses períodos de melhora. E o volume de chuva pode ser razoavelmente grande, somando de hoje até o fim da próxima semana. Então, muito cuidado aí no manejo do maquinário. Da Climaterra, Ronaldo Coutinho.
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0: Horóscopo do dia. Leão. De 23 de julho a 22 de agosto.
1: Uma parceria profissional ou afetiva entrará em uma fase mais madura. Converse sobre o poder de decisão de cada um e equilibre as forças, leonino. A sua coragem e generosidade vai inspirar quem está por perto.
0: Virgem, de 23 de agosto a 22 de setembro.
1: Uma oportunidade de crescimento profissional e financeiro vai inspirar mudanças de planos. Valerá estar disponível para aprender uma nova função ou uso de uma tecnologia diferente, Virgem.
0: Horóscopo do dia. Libra, de 23 de setembro a 22 de outubro.
1: Com a lua em seu signo, emoções estarão à flor da pele. Cuide da beleza, do descanso, do seu bem-estar e acalme o seu coraçãozinho, libriano, e que coisas boas virão.
0: Escorpião, de 23 de outubro a 21 de novembro.
1: O trabalho exigirá determinação, atenção aos detalhes, cumpra os compromissos com calma. A saúde pedirá cuidado preventivo, valerá marcar aquela consulta. Você precisa cuidar da sua saúde. Escorpião, é uma fase de cuidados.
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0: 7h57, um ótimo dia pra você. Sexta-feira, um final de semana maravilhoso. Vai participando no 4991-17-8488. Já me conta o que você está fazendo nesta manhã de sexta-feira e aumenta o volume, porque tá chegando previsões do zodíaco.
1: Do dia. Sagitário, de 22 de novembro a 21 de dezembro.
0: No amor, a vontade de construir algo sólido falará muito mais alto. Um compromisso assumido a dois ou em família trará mais segurança. Um projeto criativo pedirá disciplina e horário fixo para avançar, Sagitário.
1: Capricórnio, de 22 de dezembro a 19 de janeiro.
0: Oi, Capricórnio, boas notícias na área profissional fecharão a semana com perspectivas positivas para o futuro. Uma reunião ou entrega importante mostrará a sua competência, Capricórnio.
1: Aquário, de 20 de janeiro a 18 de fevereiro.
0: Oi, Aquário, assuma uma nova postura. Você se sentirá mais livre para ser quem é. Fale com firmeza, escolha as palavras com cuidado e conte com poder de persuasão, aquariano.
1: Peixes, de 19 de fevereiro a 20 de março.
0: A semana termina com um clima íntimo e intenso, conversas profundas que vão te ajudar a entender melhor um desejo antigo. Mostre a sua vulnerabilidade a quem merece a sua confiança. Relaxe um pouco, Peixes. Um gesto de carinho dirá mais do que as palavras. E resolva o que ficou em aberto no trabalho. Não deixe para depois.
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0: 8h58, fechando essa hora aqui, Léo Magalhães, não é amor. Já já tem o tempo de oração. Hoje com a bênção do Padre Tiago.

0: tempo de oração com o pároco Padre Tiago.
1: Louvado seja nosso Senhor Jesus Cristo, para sempre seja louvado. Um bom dia a você, meu irmão, minha irmã. Estamos pela Rádio Nevasca e queremos convidar você para este tempo de oração. Eu sou o Padre Tiago e quero convidar você. Vamos rezar juntos na manhã desta sexta-feira, dia 9 de outubro. Em nome do Pai, e do Filho, e do Espírito Santo. Amém. A palavra de Deus para esta sexta-feira, 9 de outubro, está no livro de Lucas, capítulo 11, versículos de 15 a 26. Naquele tempo, Jesus estava expulsando um demônio. Mas alguns disseram: é por Beelzebu, o príncipe dos demônios, que ele expulsa os demônios. Outros, para tentar Jesus, pediam-lhe um sinal do céu. Mas, conhecendo seus pensamentos, Jesus disse-lhes: todo reino dividido contra si mesmo será destruído, e cairá uma casa por cima da outra. Ora, se até Satanás está dividido contra si mesmo, como poderá sobreviver o seu reino? Vós dizeis que é por Beelzebu que eu expulso os demônios? Se é por meio de Beelzebu que eu expulso os demônios, vossos filhos os expulsam por meio de quem? Por isso eles mesmos serão vossos juízes. Mas se é pelo dedo de Deus que eu expulso os demônios, então chegou para vós o reino de Deus. Quando um homem forte e bem armado guarda a própria casa, seus bens estão seguros. Mas quando chega um homem mais forte do que ele, vence-o, arranca-lhe a armadura na qual ele confiava e reparte o que roubou. Quem não está comigo está contra mim, e quem não recolhe comigo dispersa. Quando o espírito mau sai de um homem, fica vagando em lugares desertos à procura de repouso. Não o encontrando, ele diz: vou voltar para minha casa de onde saí. Quando ele chega, encontra a casa varrida e arrumada. Então ele vai e traz consigo outros sete espíritos piores do que ele. E entrando, instalam-se aí. No fim, esse homem fica em condição pior do que antes. Palavra da salvação. Glória a vós, Senhor. Meu irmão, minha irmã, sexta-feira, 9 de outubro, estamos chegando ao finalzinho desta semana e queremos, a pedido deste texto, cultivar a vida espiritual para perseverar em Deus. Cultivar a fé com fidelidade. Disse Jesus: todo reino dividido contra si mesmo será destruído. Aqui há algo muito importante para nós. Não existe neutralidade na vida cristã. Não podemos viver com um pé dentro da igreja e o outro no mundo. Cultivar o bem ou aceitar o vício. Ou escolhemos a Cristo ou acabamos nos afastando dele. E o nosso coração vai sendo povoado pelos pensamentos mundanos, o orgulho, a vaidade, a competição, rivalidades. Isso precisa nos levar a uma compreensão. Quem está com Cristo vive as virtudes. Quem está longe de Cristo vive nos vícios, vive nos pecados. A vida espiritual exige de nós uma decisão diária, uma fidelidade renovada a cada novo dia. É preciso escolher. Qual é a nossa escolha? Preencher-se da presença de Deus. O pensamento é profundo deste evangelho. Não basta abandonar o pecado. É preciso encher o coração da presença de Deus. Por isso, vamos juntos fazer a nossa oração, nos enchendo desta graça de Deus que a cada dia nos é oportunizado. Essa graça que vem sempre ao nosso encontro para transformar, converter o nosso coração. Vamos rezar? Pai nosso que estais nos céus, santificado seja o vosso nome. Venha a nós o vosso reino, seja feita a vossa vontade, assim na terra como no céu. O pão nosso de cada dia nos dai hoje, perdoai-nos nossas ofensas, assim como nós perdoamos a quem nos tem ofendido, e não nos deixeis cair em tentação, mas livrai-nos do mal. Meu irmão, minha irmã, que Deus lhe abençoe, que Deus lhe proteja nesta sexta-feira, neste final de semana que vai chegando, acaba sendo um feriado, né? Porque segunda-feira é dia de Nossa Senhora Aparecida. Que a Mãe de Jesus interceda sempre por nós. Em nome do Pai, e do Filho, e do Espírito Santo. Amém. Hoje à noite, 19h30, convido você. Aguardo a sua presença, a sua família, para juntos rezarmos a novena em honra de Nossa Senhora Desatadora dos Nós. Na Igreja Matriz, hoje, às 19h30. Um grande abraço, fiquem com Deus. E a Rádio Nevasca, a nossa gratidão por mais esta oportunidade.

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10: 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Um ótimo dia pra você, pra cima desse final de semana que vai ser o melhor de nossas vidas. 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

0: Mas que crime, 9 horas 21 minutos, 4991178488. Manda beijos pra quem você quiser. Já me conta como está sendo a sua manhã. Quem tá por aqui desde cedinho, já ligadinho na Nevasca FM, é o Aldemir Oliveira. Beijocas pra você, Aldemir. A Nanda Correia tá por aqui. A Helena, ela que está crochetando nesta manhã. Helena, aquele abraço pra você e todo o pessoal na sua casa. A Sônia, a Maria Oliveira tá por aqui. Luciane Oliveira também. Elas que estão fazendo bolachas para creche. Manda aí o nome da creche pra gente mandar abraço pra vocês. Mike tá por aqui. O Yuri Alves, ele que está oferecendo música pro pai, Mário Silveira Alves, que está de aniversário. Saúde, felicidades.
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0: Nevasca FM, 23, faltando para as 10.
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0: Aniversário hoje a Jéssica Silva, Roger Oliveira, parabéns para a Vânia Rodrigues, o Rafael Artismo e a Fernanda Antunes Souza. Parabéns, parabéns, parabéns a todos os aniversariantes do dia de hoje. Sinta-se abraçado e que seja um ano maravilhoso, cheio de boas notícias, de boas oportunidades e de conquistas. E coma bolo, porque é seu aniversário.
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1: Vasque Filmes, Elétrico Cristiano e Luan Santana, Melação, 9h42. Manhã de sexta-feira, uma sexta-feira com um tempo cinzento, temperatura boa em 16 graus, umidade relativa do ar em 90%. Já está participando aqui? Manda um abraço para todo mundo que está participando. Já me conta o que você está fazendo nesta manhã de sexta. Eva tá por aqui. Oi, Eva.
2: Bom dia, Cris. Eu tô fazendo umas roscas de porvinho pra guardar no freezer.
1: Mas olha, que maravilha.
2: É quando chega a gente, faz as rosquinhas ali, deixa na forma, ali no freezer, né? Depois, quando ela estiver congelada, coloca num saquinho. E daí quando chega a visita, já tá pronto, é só assar.
1: Olha aí a dica da Eva. Maravilhosa. Inclusive mandou foto das roscas feitinhas ali, já nas formas, pra colocar no freezer, né, Eva?
2: Quero participar do sorteio aí, dos prêmios. Eva Cristiane de Souza, da Invernadinha.
1: Um abraço pra você.
2: Liga pra mim, Cris.
1: Ligo sim, Eva. Vamos ver se a sorte vai estar do seu lado hoje. Então, Eva fazendo roscas para congelar nesta manhã. O Evandro Rodrigues de Melo também tá por aqui. Bom dia, bom dia, bom dia, Evandro.
3: Bom dia, Cris. Aqui é o Maninho da Vossaraca. Manda uma música pra Maria Eduarda Duda, que tá de aniversário hoje, completando seus 9 anos.
1: Mas que maravilha.
3: Se for atendida, agradeço.
1: Parabéns, Duda. Saúde, felicidades, todo o pessoal aí na Vossaraca. Então, parabéns, parabéns, parabéns. Vanessa tá por aqui. Um abraço para o Padre Tiago. Sua bênção, Padre. Ele que sempre manda o tempo de oração na sexta-feira. Então, já agenda no seu celular, para você que, de repente, está na correria e quer dar aquela paradinha para ouvir o tempo de oração na sexta e na quarta-feira é o Padre Tiago, então, né? Um abraço, Padre. 9h44.
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1: Nevasca FM, 12 para as 10.

Vasque FM, agora 10 horas em ponto. Lauana Prado fechando mais uma hora do show da manhã. Esta manhã de sexta-feira, tempo... dá pra dizer que tá bom, não tá chovendo, tá bom, né? Mas tá cinzento o tempo em São Joaquim, 16 graus a temperatura. Lembrando que hoje tem R$50 no Alô Nevasca FM, então já vai participando aqui no 4991178488. Já eu volto.

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0: Música FM, Jorge Henrique e Rodrigo, nossa chama. O nosso tema de hoje, vamos aprofundar o nosso tema desta sexta-feira, véspera de feriado. Inclusive, gente, já me responde, você vai passar aqui o final de semana, esse feriadão, vai emendar, vai ter essa possibilidade de emendar, já me responde. Junto com o tema de hoje, que queremos saber sobre o que você está ignorando na sua vida. Simplesmente você tá ignorando assim de uma forma muito natural, ou para sua saúde mental, ou você tá ignorando porque não quer enxergar as coisas. Por que que você tá ignorando tais coisas? Conta pra mim aqui através do 499-117-8488. Há tantas coisas, né, na vida que resolvemos ignorar. Ignoramos porque dói ou porque machuca, mas ignorar também nos fere muitas vezes, né? Enfrentar seria mais fácil, mas por vezes nos falta coragem para você enfrentar tais coisas. Então carregamos uma certa ilusão de que tudo vai se resolver com o tempo, até percebemos que só depende de um fator, de você agir. Não é verdade? Então me conta o que você está ignorando na sua vida e por quê, hein?
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2: A Organização Mundial da Saúde, a OMS, lançou o primeiro Guia Global de Enfrentamento à Obesidade em Crianças e Adolescentes. Segundo a entidade, a obesidade nessa faixa etária quadruplicou desde 1990. A taxa passou de 2% para 8% da população infantil e adolescente. Dados da organização mostram que em 2024, cerca de 170 milhões de pessoas entre 5 e 19 anos viviam com obesidade em todo o mundo. A OMS classifica a obesidade como uma doença crônica e alerta que ela aumenta o risco de problemas de saúde ainda na infância, incluindo diabetes tipo 2 e doenças cardiovasculares. O documento recomenda tratamentos baseados em alimentação saudável, prática de atividade física e mudanças de comportamento, com acompanhamento profissional e participação da família. Para crianças de até 9 anos, a organização não recomenda medicamentos para perda de peso, nem cirurgia bariátrica ou outros dispositivos voltados ao emagrecimento. Já para adolescentes entre 10 e 19 anos, medicamentos aprovados podem ser considerados apenas quando programas supervisionados de mudança de estilo de vida não apresentarem os resultados esperados. A cirurgia bariátrica, segundo a OMS, pode ser avaliada apenas em casos de obesidade grave e sob condições rigorosas. O guia lançado também chama a atenção para os impactos da obesidade na saúde mental. De acordo com a entidade, crianças e adolescentes podem enfrentar estigma, discriminação e bullying, fatores que podem afetar a qualidade de vida e o bem-estar. A OMS destaca ainda que o tratamento individual não é suficiente para conter o avanço da obesidade e defende políticas públicas que acompanhem o acesso à alimentação saudável, a prática de atividades físicas e a promoção da saúde. Da Rádio 2, Milena Abreu.
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0: Nevasca FM, 10h28.

0: Vasc FM, 10h35.
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16: Nevasca FM 10:49.

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1: Puxa, e ele é mais ou menos assim em São Paulo.

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1: E o tempo em São Joaquim, tempo com céu fechado, 17 graus, umidade relativa do ar em 88%. Coutinho, bom dia.
2: Bom dia. O dia segue aí com predomínio do céu nublado, temperaturas aí na faixa de entre 9 e 12 graus a mínima, não vai fugir muito disso, e pode ser que passe um pouco dos 18, 20, 21 graus, deve passar um pouco dos 20. E tem chance de chuva, algum risco já de manhã, e o mais provável é entre a tarde e a noite. Nós já temos áreas de chuva avançando ali pelo norte do Rio Grande do Sul, já está ali próximo, já passou por Passo Fundo, está próximo à Lagoa Vermelha, então já tem áreas de chuva se aproximando. Então, tanto de manhã quanto à tarde, tem condição de alguma chuva, trovada e períodos de melhora. Atividades de média e longa duração é arriscado. Então, por isso que a temperatura talvez não passe muito dos 20 graus. Fica um clima, assim, um pouco mais confortável aqui na nossa região. De qualquer maneira, atividades de média e longa duração fica, assim, mais arriscado. Então, é bom a pessoa aproveitar. Mas aproveite, né? O máximo possível os períodos de melhora que tiver. Mantém a tendência de chuva no sábado também, seja de manhã ou de tarde. A tendência maior é à tarde, temperatura sem muita mudança, e pode ter alguma coisa forte pontual. Domingo também tem condições de chuva, predomina o céu nublado, já fica um pouco mais frio no domingo, e a chuva também pode vir tanto de manhã quanto à tarde, não tem assim um horário determinado. Na segunda-feira também tem chuva, fica mais frio na segunda, dá uma esquentada na terça, volta a esfriar na quarta e na quinta-feira. Mas predomina, na realidade predomina esse tempo instável. Então tem chance de chuva tanto de manhã quanto à tarde hoje. No sábado também tem chance de chuva tanto de manhã quanto à tarde. No domingo, mesma situação. Na segunda-feira também, mesmo quadro. Na terça-feira, na quarta-feira, na quinta, na sexta, olha, praticamente de hoje até o fim da próxima semana, todos os dias tem condição de chuva e trovada. Claro que não é direto, vai ter momentos aí de algumas horas seguidas de tempo seco, mas olha, dificilmente a gente vai ter mais do que 10, 15, 20 horas seguidas sem chuva. Então é tentar aproveitar esses períodos de melhora. E o volume de chuva pode ser razoavelmente grande, somando de hoje até o fim da próxima semana. Então, muito cuidado aí no manejo do maquinário. Da Climaterra, Ronaldo Coutinho.
1: Obrigada, Coutinho, pelas informações do tempo.
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Vasco FM, 11 horas 8 minutos. Um ótimo dia pra você que ligou o seu radinho agora, que tá dando aquela folguinha, se você dá aquela respirada aí do seu trabalho, tomando aquele cafezinho pra dar aquela guinada no dia. Tema de hoje é o seguinte: queremos saber o que você está ignorando na sua vida, que você está se fazendo de cego, cega, você não está vendo as coisas, está ignorando. E tem muita coisa na vida que resolvemos simplesmente ignorar. Ignoramos ou porque vai doer, ou porque machuca, mas ignorar também fere muito, né? Enfrentar seria mais fácil, mas por vezes nos falta coragem e é onde você fica ignorando certas coisas na sua vida. Queremos saber o que você está ignorando. 4991178488, valendo R$50 no Alô Nevasca FM, edição do Show da Manhã desse 9 de

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0: 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Nevasca FM, 11 horas 14 minutos. Sextou e sextou muito bem, porque vamos falar de loja Up pra você ficar belíssima, belíssimo, muito estiloso, estilosa, porque a Roseli tem cada peça linda, não é mesmo, Roseli? Bom dia, seja bem-vinda.
2: Bom dia, Cris, bom dia a todos. 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Quem é mais clássico eu tenho, mas o estiloso eu tenho também. Gosto muito de comprar as peças estilosas, porque eu gosto de ser estilosa, né? Tem um estilo assim mais despojado muitas vezes. Sim. E mais agressivo, é o meu tipo, né? Como eu gosto, então eu trago essas peças mais estilosas pra loja.
0: E cada um usa conforme o seu estilo, né? Porque dá pra fazer, montar vários looks com uma calça jeans, com uma blusa mais colorida, né, Roseli?
2: É, porque muitas vezes não estamos em condições de gastar tanto, de investir tanto nas roupas, então a gente muitas vezes pode só usar acessórios que já enriquece a roupa, né? Hoje eu fiz questão de colocar acessórios nesse meu look para mostrar que às vezes não precisa a roupa ser nova. Tendo acessórios, já muda a visão do look todo, né?
0: É muito bonito. E o que você trouxe de novidade? O que tem de novidade na loja Up?
2: Na loja Up chegou calças de linho masculino. Porque no masculino agora tem as formaturas, né? Então, camisas de linho, calças de linho, blazers. 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
0: 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Roseli, esse look que você está, estamos entrando agora no na parte mais quentinha, né, do tempo, que é a primavera, verão, mas o nosso São Joaquim, ele sempre pede uma roupa que seja um pouquinho mais quentinha também.
2: Exatamente.
0: Né?
2: Então, esses conjuntos, que é como eu estou hoje, né? Eu já estive, ó. É um conjunto. Eu fiz essa proposta mesmo para mostrar nos acessórios, né? Mas essas calças da Anselme, da Gida, da Biamar, essas calças, elas são muito pertinentes para esse momento, com blusinhas de linha, né? Então essa roupa vende muito nessa estação, meu povo. Eu fiz um lenço, né? Eu gosto de um toque dos felinos, porque não carrega muito, mas dá um toque de contemporâneo, de que está na moda.
0: E sofisticado, né?
2: Sofisticado, coloquei um lenço, fiz uma amarração com lacinho ao lado, coloquei um broche, anel grande, brinco grande, acessórios, né? E os tênis, que pra mim, conforto, como tem esse.
0: Lembrando que a Roseli está mostrando tudo através do Instagram da loja Up.
2: Exatamente, amiga, esqueci de falar. 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É uma sugestão de roupa muito legal. Ah, e essa bolsa, a Dona Rô, ela caiu muito bem no meu look, né?
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2: Com franja, que tá
0: e
2: na
0: como
2: moda,
0: o marrom do toque do seu lenço, pra quem está assistindo e puder ver lá, ele combina muito com o amarelo, né?
2: Uhum.
0: E essa forma do tigresa, porque o tigresa, o felino, está na moda. Mas você mostra uma maneira de usar sem, porque ele já chama atenção, uhum, por si, né? Sem estar vulgar.
2: Exatamente, muito agressivo, muito vulgar,
0: isso,
2: né?
0: Então porque traz se não
2: um toque
0: cuidar,
2: de sofisticação.
0: Porque se não, uhum, cuidar, fica, como você falou, fica muito agressivo, uhum, muita a informação do felino ali, né? E fica esse toque bonito no lenço, ou no cinto, no calçado, que esses, uhum, dias você ainda estava com calçado,
2: uhum,
0: né?
2: Uhum. Fica muito bonito, né? Eu gosto muito desse toque. Eu quero trazer uma tendência do acessório para agora, de agora em diante, né? É que é tudo max. Então, as exageradas como eu, tu também, Cris, gosta de usar muitos colares, max colares, colares compridos, 1, 2, 3, 4, sabe?
0: Nossa,
2: pulseiras,
0: lindo.
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0: Eu lembro quando eu usava as pulseiras, agora até tem que catar as pulseiras lá na minha organização, que ficava o barulhinho no ar, daí eu parei de usar um pouco, aquele monte, porque ficava tic-tic-tic. Daí agora eu uso muito um colar que eu tenho junto com o crachá aqui na rádio, que fica fazendo barulhinho, mas é um barulhinho tão gostoso.
2: Barulhinho como uma mulher de salto, né?
0: Isso
2: aquele,
0: mesmo.
2: Aquele andar de mulher de salto, aquele barulhinho.

0: Mas agora ele tá muito, né?
1: Não, agora ele tá muito em voga, sabe? E ele é o que eu trouxe a proposta de hoje. Ele é algo que, de repente, num look antigo, traz uma modernidade com pouco dinheiro.
0: E olha, gente, fica lindo, dá aquele toque, às vezes, naquele look bem basicão, coloca o broche, fica
1: já
0: lindo,
1: fica bonito, né?
0: Ah.
1: Fica lindo, fica maravilhoso.
0: A gente assiste até as influencers de moda, né? Que a Roseli é uma das influencers de moda também. É tipo, por exemplo, no blazer, fechar a gola do blazer e colocar o brochezinho ali, fica
1: isso.
0: Um estilo diferente, né?
1: É, porque a gola chaminé. Essa gola fechada mais altinha se chama gola chaminé, que é uma tendência também. É uma tendência do momento. Você pode fechar o seu blazer, fechar a sua camisa. Eu fiz um vídeo, tem no nosso Instagram um vídeo mostrando como fazer isso, né? Eu também fiz vários vídeos mostrando alguns nós de lenço, que também traz um outro estilo, um outro jeito de usá-los, né? E, então, essa gola chaminé no seu blazer, na sua camisa, com broche, fica lindíssimo.
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3: Calor extremo pode aumentar o risco de parto prematuro, morte fetal e complicações para as gestantes. O alerta é da ONU e foi feito em um encontro preparatório da Conferência do Clima da ONU, que está marcada para novembro. Uma pesquisa recente mostrou que mais de 2/3 dos profissionais de saúde em 5 continentes observaram complicações relacionadas ao calor intenso nos últimos 5 anos. A exposição a temperaturas extremas durante a gravidez vem sendo associada ao aumento de casos de parto prematuro, baixo peso ao nascer, morte fetal e problemas de saúde materna. Durante o evento realizado em Fiji, representantes de países da região cobraram mais apoio internacional para a adaptação às mudanças climáticas e para a transição para fontes de energia renovável. Segundo a ONU, os efeitos do aquecimento global já são uma realidade para milhões de pessoas e exigem ações urgentes da comunidade internacional. Da Rádio 2, Milena Abreu.
0: Obrigada, Milena, pelas informações.

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Clássica FM, Sorriso Maroto, Ferrugem, ela, 11h33. É sexta-feira, bora animar aí, já responde o tema de hoje. O que você anda ignorando na sua vida? Um abraço para os nossos ouvintes que estão fervorosos com as respostas de hoje. A Isadora Oliveira Alexandre, ela que respondeu do bairro Jardim Bandeira. Cris, eu estou ignorando meus próprios sentimentos. Vivo tentando agradar todo mundo e acabo esquecendo de mim. Estou cansada disso, mas estou ignorando essa parte até o momento. Isadora, beijo grande pra você. Jéssica também tá por aqui. Bom dia, Cris. Estou falando aqui do bairro Nossa Senhora Aparecida. Eu estou ignorando minha tristeza, porque não quero preocupar minha família. Ô, Jéssica, mas às vezes é preciso conversar quando algo nos deixa triste, principalmente quando envolve outras pessoas, né? Quando outras pessoas estão causando essa tristeza. Apesar que você também pode tomar a iniciativa de realmente se desfazer, né? Da situação, das pessoas que envolvem essa situação de tristeza também. Cris, estou ignorando os sinais que preciso descansar. Quero dar conta de tudo, de casa, marido, trabalho, filhos, e acabo esquecendo de mim. Estou precisando me cuidar. Engordei 80 quilos nos últimos 5 anos e não aguento mais isso. Estou ignorando dia após dia, mas preciso descansar realmente e cuidar de mim. É a Simone. Ô, Simone, que você consiga tomar a iniciativa para mudar o seu corpo, não por causa de estética, mas pela sua saúde, por você se sentir melhor, né? Ainda a resposta aqui, Cris, bom dia. Eu estou ignorando a necessidade de ficar sozinho um pouco e colocar meus pensamentos em ordem. Estou largando um relacionamento de muitos anos e é complicado para mim. É o Sandro Pereira, do bairro Subestação. Um abraço pra você, Sandro. Ele pediu pra não falar o nome. Ô, Sandro, não colocasse o nome ali. Gente, quando não quiser colocar o nome na resposta que vai para o ar, que é só pra participar, você deixa assim o nome ali e deixa pra colocar o nome bem depois, tá certo? Paulo Afonso Valim, de Cambará do Sul. Sobre o tema de hoje, eu ignoro discussões sobre política, futebol e religião. Simplesmente fico quieto e me retiro. KKKK, ninguém discute sozinho. É isso aí, Paulo. Quero participar do sorteio de R$50. Abraço e sextou. Sextou, Paulo. Discutir sobre política, futebol, né? Tem as pessoas fervorosas e eu digo assim que o respeito em primeiro lugar, né? O respeito pela opinião do outro. Se o outro é de esquerda, de direita, sei lá de onde, né? É uma opinião dele, um pensamento dele, tem que deixar, né, gente? Religião também é uma coisa que se discute muito, né?

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0: Cosme FM, 11h54, Rafi Júnior, Hugo e Guilherme, amo maloqueiro e atenção, hein? Já eu vou ligar pra você, antes quero mandar um beijo lá pra Luan Selmo. Bom dia, Cris, sobre o tema de hoje, eu estou ignorando gente chata, sabe aquela gente mimizenta que reclama de tudo, nada presta, nada tá bom, que põe a culpa de tudo nos outros, então, tô ignorando com sucesso, pense que é libertador, eu imagino, hein, Lu? É muito libertador mesmo, né? Beijinho pra você, Lu, todo pessoal na sua localidade ou bairro. Um abraço, Paulo Afonso Valim, Cambará do Sul, ouvindo a rádio. A Sônia Córdova, ela que é do bairro Jardim Minuano. A Francine de São Miguel do Caiamba. É isso, Francine? Aquele abraço pra você. A Luana também tá por aqui, de Cambará do Sul. Toca uma música da Luana Prado pra todos que estão na escuta. Abraço. Vai tocar aquela da Luana Prado, que é linda, inclusive, que é fama. Fama ruim, né, produção? A fama ruim da Luana Prado, que é a música, né? A música fama ruim, se o nosso sistema encontrar aqui. Achamos! Olha aí, ó, Luana Prado já na mão pra você e todo o pessoal em Cambará do Sul. Obrigado por essa audiência maravilhosa. Chegou a hora de eu ligar pra você. Já tem no nosso sistema a primeira pessoa. Será que saiu R$50 hoje? Lembrando que é Alô Nevasca FM, a palavra-chave para você faturar. Bora que bora que bora. Pode repetir?
1: Alô, Nevasca FM?
0: Aê, cortou a ligação no início. Quem tá falando?
1: Alô, Anselmo.
0: Alô, Anselmo. Lu, qual é o bairro?
1: Ercílio Vieira.
0: Ercílio Vieira, aê. Faturou R$50. O que você vai fazer com esses 50 que você não tinha no bolso, Lu?
1: Comprar uma cerveja.
0: Oh. Não, várias cervejinhas, então, para esse final de semana. Aproveita, manda beijo para quem você quiser, Lu.
1: Pra todo o pessoal do meu trabalho, que é a Natália Lanches, e pra minha família. E pra vocês aí na rádio, claro. Oh. Excelente final de semana.
0: Oh, excelente, Lu. Um abraço pra você, pra todo o pessoal no seu bairro, Ercílio Vieira. E também aí o pessoal da Natália Lanches fazendo aquela comida gostosa. Aquele abraço pra você, Lu. Faturou R$50 nesta manhã. Eu tô indo nessa, Will Andrade com Adilson Alves. Já está chegando.

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2: Muito bem, senhoras e senhores, estamos iniciando pela Rádio Nevasca o nosso programa A Voz da Cidade, pela Nevasca FM, nesta sexta-feira, hoje, dia 9 de outubro de 2026. A apresentação a Dilson Alves e o Will Andrade. O Will Andrade, boa tarde, meu colega.
3: Boa tarde, Dilson. Boa tarde a todos os nossos ouvintes. Nesse dia 9, celebramos Dia dos Correios, Dia Mundial dos Correios, Dia do Açougueiro e profissionais do setor e também Dia do Atletismo. Estamos no ar com mais uma edição da Voz da Cidade.
2: Temperatura nesse momento 17 graus, umidade relativa do ar 86%. Está no ar a partir de agora a Voz da Cidade. Atenção, você que está ouvindo a Rádio Nevasca, para você que está ouvindo a Rádio Nevasca, que está desempregado, gostaria de arrumar emprego ou contratar alguém para trabalhar para você. Esses dois anúncios, nesse momento, você não paga nada. Você pode mandar sua mensagem para nós. Estamos aí com dois números de WhatsApp: 49-991-17-8488 ou 49-3233-4235. Outros anúncios, outras reclamações que você tenha para falar aqui através da Voz da Cidade, porque esse horário é dedicado para você que tem voz e vez aqui na Voz da Cidade, aí na sua rua, no seu bairro, na sua localidade, no seu município, alguma coisa que você acha que não está certo, nós estamos aqui para te representar nesse momento através da Voz da Cidade. Vamos seguindo, estamos aguardando aí, está chegando por aqui o nosso deputado estadual que foi reeleito para representar aí o estado de Santa Catarina, Márcio Machado, que vai estar ao vivo aqui no estúdio da Rádio Nevasca. Ele que levou, meu colega Will, 37.061 votos.
3: Exatamente,
2: no total, né?
3: Disse, inclusive, já começando os nossos informativos com uma notícia, falando do próprio deputado.
2: Vamos, né? Lá, então.
3: Destina abafadores de ruídos para crianças e adultos em 8 municípios da Serra, que seriam para as crianças, sim, atípicas, né, Dilson? O deputado estadual Márcio Machado destinou, por meio de emendas impositivas, recursos para aquisição de 1.507 abafadores de ruídos que serão destinados às crianças e adultos da Serra Catarinense. Uma primeira leva já foi entregue para os municípios de Anitta Garibaldi, Bom Retiro, Bom Jardim da Serra, Painel, Ponte Alta, Rio Rufino, Urubici e Urupema. Inclusive, na quinta-feira, o deputado fez, né, a entrega oficial dos equipamentos em Urubici. Ao todos foram destinados 753 abafadores infantis e 754 adultos. Recentemente, foram entregues 136 abafadores infantis para 8 municípios serranos. A iniciativa busca ampliar o acesso a recursos que contribuem para o bem-estar e a inclusão de pessoas com transtorno do espectro autista, o TEA, e também outras condições que podem provocar maior sensibilidade aos estímulos sonoros. Os abafadores de ruído são equipamentos desenvolvidos para reduzir a intensidade dos sons que chegam aos ouvidos. Para algumas pessoas autistas, determinados barulhos com sons muito altos, ambientes movimentados, sirenes, fogos de artifício, músicas ou conversas simultâneas podem provocar desconforto, estresse, ansiedade e até crises de sobrecarga sensorial. Ao diminuir esses estímulos, né, os abafadores podem ajudar a pessoa a permanecer em ambientes que sem esse recurso poderiam ser excessivamente desconfortáveis. Dessa forma, o equipamento pode favorecer a regulação sensorial, a concentração, a participação em atividades escolares, sociais e familiares e a qualidade de vida também, né? É importante destacar que o abafador não tem a função de eliminar completamente os sons do ambiente. Ele reduz o nível de ruído, permitindo que a pessoa tenha maior conforto diante de estímulos sonoros intensos. A necessidade e a forma de utilização devem ser avaliadas de acordo com as características de cada indivíduo e pessoalmente está aqui nos estúdios para falar sobre essa entrega, né? Sobre os votos recebidos, agradecendo ao Joaquinense, a todos os catarinenses aqui da nossa região, deputado estadual
2: Márcio Machado, né? Está aqui com a gente.
1: Muito obrigado, ainda mais recebendo, né, essa calorosa informação tão importante dos abafadores de ruído para quem tem hipersensibilidade auditiva. Nós fazemos um trabalho tão grande, tão intenso pro nosso povo, que é tanta coisa assim que a gente tá fazendo e as coisas vão vindo com o tempo. Esse recurso fazia muito tempo que tava na conta já para poder operacionalizar, R$180 mil. E agora nós conseguimos, então, não só para São Joaquim, que eu tenho, eu quero falar para você que tá me escutando, assim, eu tenho um carinho tão grande por você. Tu acreditou no meu trabalho, cara. Tu foi na urna sem um churrasco, sem um litro de gasolina, sem 20 pila, 30 pila, pelo Márcio Machado. Pelo Márcio Machado. E a gente fez mais de 1.600 votos. Eu aumentei a votação aqui.
3: 1.681.
1: Que espetáculo, sabe? Então, quero te agradecer do fundo do coração por acreditar na minha pessoa, sabe? Nós estamos numa luta tão intensa, assim, para trazer o melhor dessa terra pro nosso povo. Essas quadras poliesportivas que nós trouxemos é a melhor tecnologia hoje do mundo. Se tiver outra tecnologia, me avise, Adilson. Me avise que eu quero trazer, cara. Eu quero trazer. Só que agora, eu fui lá na Madre, eu fiz até um desafio pro prefeito, né? Prefeito, pelo amor de Deus, cara, tem duas linhas de fios de alta tensão passando em cima da quadra. Meu irmão, aquela quadra vai matar alguém. Vai matar alguém, cara. E eu já notifiquei ele várias vezes. Daí ele fez a contrapartida dele, falou: não, roupa suja não lava na rádio, lava em casa, tem que falar comigo. Eu já falei com você, Dorinho. Eu já falei com você, cara. Só que eu tô de saco cheio das coisas não acontecerem. Eu tô de saco cheio, cara, de eu ir lá na Madre e ver as linhas de alta tensão e chove, venta muito lá e fica água. Água mole em pedra dura, tanto bate até que fura. E se dá um acidente lá? A quadra do Márcio Machado. Eu não vou levar essa mancha. E eu saí dali, de uma outra, da rádio que eu tava antes, e fui lá. Fiz um vídeo. Tá aqui, ó. Eu não sou picareta. Eu sou um cara sério, honesto, e honro muito o meu nome, honro muito a minha palavra. Então, por favor, pelo amor de Deus, dá uma ajeitada lá, cara. Coisa é colocar uma estrutura... essas que tem de eletricidade ali pra subir aqueles fios, não precisa cortar as luzes das pessoas. Tem crianças, tem famílias. Ah, agora daí corta a luz, é o Márcio Machado que mandou? Não. Agora só levante e coloque lá uma estrutura, sei lá, de plástico, uma estrutura que dê certo, sabe?
2: Que então, proteja as crianças, quem usar a quadra, né?
3: Trata-se de crianças, né?
2: Trata-se de crianças.
1: Cara, eu fico imaginando, a criança vai abrir feliz da vida a portinha, que é metálica, e vai ficar eletricutada ali dentro, cara.
2: Sem dúvida nenhuma.
1: E eu fui lá ver e tá ainda a mesma situação. E eu notifiquei várias vezes. E eu fico chateado com isso, sabe? Não precisa gostar do Márcio Machado. Agora, respeite o trabalho que nós estamos fazendo e as pessoas, que é o maior interessado nisso. Rapaz, eu fui pra Madre, o que tem de cachorro? De cachorro, eu pedi a licença pros cachorros.
3: Sim.
1: Primeiro pedir licença pra pessoa pra entrar, né? Porque eu também.
2: Claro.
1: Caso de ninguém se pedir licença.
2: Claro, claro.
1: Porque às vezes as pessoas vão entrando assim, sim, igual. Não, com licença, tudo bem, posso. Pode. E eu pedi licença pros cachorros. Eu tenho um recurso parado que não foi aplicado ainda. O PET levado a sério, demoraram pra aplicar os recursos, levar os documentos pro estado. Teve o primeiro município Uruçanga iniciar as castrações início de dezembro do ano passado. São Joaquim não fez o dever de casa ainda.
2: Aqui tá parado, né?
1: Tá parado, cara.
2: Tá parado.
1: Aí a temática era o seguinte: ah, o Márcio Machado só cuida de cachorro. Cara, eu sou a solução dos cachorros. Eu tô indignado quanto você, sabe, Adilson? Indignado com qualquer pessoa que tá aqui, porque há muito cachorro. O que o cachorro faz?
2: Deputado, já que o senhor tá nesse assunto dos cachorros,

0: Até então, o estado de Santa Catarina nunca aplicou um real em castrações. Foi com o Márcio Machado. E daí, o que é a solução, aí colocaram como problema. O Márcio é o problema. Então, teve uma coisa muito doida nessa eleição, como na minha eleição para prefeito em Lages, que encheram de mentira o povo, sabe? E o povo, infelizmente, não vai atrás das informações. E aí, nessa aqui era, o Márcio é contra caça de javali. Aí, o grupo de caçadores fala, ele, nós vamos eliminar. Eliminar esse cara. Tem, mas e o trabalho que eu fiz? Não serviu pra nada? O hospital aqui, que nós estamos numa missão, Adilson, que tu me falou sobre...
1: Sem dúvida.
0: A questão da...
1: Sim.
0: Da hemodiálise.
1: Hemodiálise.
0: Eu vou sair daqui, vou conversar com o João Paulo. Se o João Paulo falou assim, Márcio, nós precisamos também fazer. Por isso que eu preciso do aval dele. Quanto custa? É um milhão e meio vai ser aplicado. Nós precisamos fazer a hemodiálise aqui. Não é possível que as pessoas saem daqui, vão pra lá fazer, essas curvas são pesadas e o cara passa mal.
1: Tem mais, né, Márcio? Não é só São Joaquim que precisa desse... desse tipo de aparelho aqui na cidade de São Joaquim. Então, vindo para São Joaquim, Márcio, Bom Jardim da Serra, Urubici, Urupema, é mais próximo São Joaquim ter a hemodiálise do que Lages. Bom Jardinense, quantos pacientes tem?
2: E
1: que a própria... sai de lá de Bom Jardim, que vão para Lages.
2: A própria espera, né? A gente
1: a
2: recebe
1: própria espera, né,
2: bastante de reclamação tratando disso, né? O deslocamento, fica lá com fome, o período do meio-dia, tem que estar esperando outros pacientes, né? Então tem toda essa situação também que é prejudicial pro paciente que se desloca, né?
0: Quando o Adilson me levantou essa questão, eu não tinha ainda me antenado sobre isso, sabe? Porque nós temos um trabalho muito intenso no hospital. Muito intenso. Hoje, toda a estrutura nova da ala do SUS tem recursos nossos. Tem um recurso também muito importante para autoclave, que é para a questão de cirurgias. É aí, o João Paulo pediu, Márcio, vamos trocar essa emenda para custeio e eu posso comprar um equipamento de alta qualidade. Porque se for para licitação, vem da China. Só que não tem garantia. Seringue, não tem garantia. Então não tem que ter uma coisa boa, cara. Coisa boa. Porque o povo merece o melhor. Daí a gente vai trocar agora a emenda e aí para ele poder colocar em alto, em, sei lá, medicamento, alguma coisa que ele tem fluxo para comprar um equipamento de alta qualidade. E eu já assumi compromisso comigo de R$1 milhão pro próximo ano para estruturar o hospital. Então, esse nosso mandato vai ser um mandato de estrutura de hospitais, que já estava acontecendo, só que agora eu vou acelerar. Porque é inadmissível nós chegarmos no hospital e não ter estrutura, não ter qualidade. Meu irmão, tomara que você, Will, Adilson, você que tá me escutando, não precise de um hospital. Eu quero estar longe de hospital, cara. Longe. Mas se eu precisar, tem que ter dignidade e qualidade. Porque eu não quero nunca mais escutar um relato de uma mãe que, por exaustão, cuidando do seu filho, ela colocou uma mantinha no chão e dormiu ao lado do seu filho. Ou ficou com a cabecinha encostada na cama dele pra poder descansar um pouquinho. Cara, isso cortou minha alma. E eu falei, o dia que eu tiver poder, eu vou fazer. E nós fizemos. São Joaquim. Ah, o filho do CISREG. O pessoal reclama muito em Lages. Ah, eu tô indo pra São Joaquim. Porque o CISREG me mandou. Tu consegue dar um jeitinho pra ficar em Lages? No CISREG não tem jeitinho, pessoal. É um sistema regulador que diz o seguinte, ó. O CPFX vai pra São Joaquim. Só que quando ele chega aqui, ele se apavora. Pela qualidade, pela estrutura. E o Márcio Machado ajudou nisso. Então, nessa eleição ficou uma coisa muito interessante, que um mantra, que o Márcio Machado só cuida de cachorro. Não. Do 0 ao 100, 10% é pra cachorro. Só que o que mais divulga é cachorro. O pessoal reclama um monte de cachorro. Só que as quadras poliesportivas não é pra cachorro. O Will acabou de anunciar a notícia aqui dos abafadores de som pra autista, meu irmão.
1: Autista.
0: Cara, sim. O autista precisa ter essas estruturas. E às vezes a mãe não tem dinheiro, cara. Não tem um dinheirinho pra poder ajudar o guri. Daí passa as motos barulhentas, que vocês sofrem um monte aqui,
1: sim,
0: na rádio.
1: Sim.
0: Isso que tem uma estrutura acústica muito boa aqui.
1: Sim.
0: Passa a moto barulhenta. Daí, graças a Deus, conseguiu acabar com, pelo menos, com uma lei hoje que tem dos fogos de estampido. A, sim, criança entra numa crise gigantesca. Até voltar ao normal, a mãe já levou uns tapas, mordida.
1: Bem isso mesmo.
0: Então é isso que nós estamos fazendo, sabe? Então eu tô acelerando todo o trabalho. Esse mandato aqui eu vou acelerar mais ainda. Eu agradeço de coração a São Joaquim. Vai esquecer de São Joaquim? Não, eu já não esqueci, cara. Eu sou apaixonado pela essa terra. Eu tenho o DNA de São Joaquim, porque a minha avó paterna nasceu no Pericó.
2: Então é joaquinense.
0: Joaquinense, velho, comedor de pinhão, pisador de jada fria.

0: Falei pros caras, pô, velho, vai votar num cara que come tainha de Florianópolis? Vota num cara igual nós aqui.
1: Ô Márcio, só já que tu tocou no assunto lá da quadra da Madre Paulina, mas daí vai ser dado um jeito na... na parte elétrica lá, pra não machucar ninguém?
2: A administração deu algum retorno?
1: Deu algum retorno pra você?
0: Não, o retorno foi de ficar chateado porque eu cobrei. Falei, pô, você vai lá, não lava roupa suja na rádio. Falei, mas eu não lavei. Eu cobrei de ti várias vezes, notifiquei com a minha engenharia e nada foi feito. Isso é um grito de socorro, cara. Eu tô pedindo encarecidamente, Dorinho, prefeito de São Joaquim, e a sua equipe estruturem de forma adequada para não estar o fio em contato com a estrutura metálica da quadra da Madre. Vai matar alguém.
2: E criança, né?
0: Criança, cara.
1: Tu tá prevendo para não acontecer.
0: É, pô. Eu fui lá, já
1: pra
0: falei.
1: Não acontecer.
0: Na inauguração, eu já falei claro. Pra ele. Na inauguração, tá. Lá atrás.
1: Sim.
0: Daí depois eu passei de novo, mandei mensagem para ele. Daí falei com a minha engenheira, que é a Michelle. Michelle, pelo amor de Deus, faça um laudo e manda para ele. Foi mandado. Agora eu tenho um áudio mandando pra ele, dia 12 de setembro, foi mandado pra ele. E daí, eu passei na eleição de novo e tava lá, eu me apavorei.
2: E foi hoje lá, instalado mesmo.
0: Não, jeito. Eu saí dali da rádio.
1: Sim.
0: E fui lá pra ver, poxa, então quer dizer que eu tô mentindo, cara?
1: Foi lá comprovar. Foi lá comprovar novamente.
0: Tá aqui, ainda duas linhas de...
1: Daí fez um vídeo,
0: Fiz um vídeo, xingando meio mundo. Mas com carinho, xingando igual mãe. Igual o pai, cara. O pai, ele às vezes fala...
1: Pai e mãe, coisa. Previne.
0: É, previne, cara. Ajuda.
1: Pra não acontecer o pior, que Deus o livre.
0: Eu não tenho filhos humanos, né? Decidi não ter. É, mas eu tenho uma multidão de filhos nesse mundo, sabe? Que eu contribuí, que eu agreguei, que reconhece no Márcio Machado uma pessoa do bem. Cara, eu sou uma pessoa do bem, velho. Eu não sou ladrão, eu não sou corrupto, eu sou o cara educado. Sabe? Eu sempre busco ter empatia com o outro. Sabe? Pô, esse fone de ouvido, eu não preciso, cara. Mas eu trouxe. Cadeira de roda motorizada, nós trouxemos. Agora eu tô colocando em Lages pra teste, e eu quero ver se vai dar certo, que é aparelho auditivo com inteligência artificial. É 50 vezes mais poderoso que o aparelho normal. Porque nós temos muito vento aqui. E daí as pessoas não querem usar o aparelho auditivo porque faz ruídos. E ainda esse aparelho, ele é muito... Daí o pessoal falou lá da saúde que vão comprar... Qual aparelho que eu queria comprar? Falei, compre o melhor. Porque tem um aparelho mais simplesinho e tem um que é pra grandes multidões. Por isso ele vai, por exemplo, vai aqui na festa da maçã, na festa do pinhão. Pô, o cara também tem direito de ir, cara. Daí o que acontece? Falei, compre o melhor. Ah, mas é mais caro. Falei, não importa. Porque isso é dinheiro do povo voltando pro povo. Sabe? Então a gente vai fazer isso via Uniplac. A Uniplac vai nos ajudar lá, que tem um setor, e isso é importantíssimo. Um dia eu quero aqui, ó, que Deus me abençoe, eu tenho energia aqui, que Deus me abençoe sempre. Eu quero comprar exoesqueleto pro povo. Olha que bicho doido! Que é isso? Fazer a pessoa andar, velho. De volta. Tem idosos que não conseguem mais andar. Esse rastejam dentro de casa, devagarinho, bem vozinho. E esse exoesqueleto ajuda a pessoa andar. E eu já vi acontecendo política pública na China, no Japão, e eu vou colocar recurso na saúde para esse esqueleto. Vou testar, se der certo, ótimo. Porque eu preciso que as pessoas possam continuar suas atividades e não ficar se agalfinhando, se ficar se desintegrando, cara. Porque eu vi a minha avó não dava mais, cara. A minha avó ficou corcunda e ficou corcunda, porque ela não conseguia mais recuperar. E ela, graças a Deus, essa avó de São Joaquim aqui, ela partiu com quase 100 anos de idade. Pereira, daí casou com meu avô, que era de Orleans Machado. Então, família Pereira, nós temos também uma linhagem com vocês aí. Eu quero fazer isso, sabe? Eu tô empenhado, e graças às pessoas que acreditaram em mim e não me abandonaram, cara.
1: Ô Marcos, eu queria que tu fizesse pra nós um relato, se possível for, é claro, uma retrospectiva desses 4 anos que está se encerrando agora em dezembro. Uhum. Do que você já mandou pra nós aí, o que é que tu tem em mente aí, que você lembra que já foi executado, se tem alguma verba que você mandou que ainda não foi executada, para o povo ficar sabendo o trabalho do Márcio Machado para São Joaquim.
0: Pois bem, então o deputado que mais trouxe recursos disparado, acredito que na história de São Joaquim, é o Márcio Machado, lajano, comedor de pinhão igual você. Bem, nós trouxemos quadras poliesportivas, só que uma quadra até operacionalizar demora. Então a quadra na Madre, Coab 2, Arvoredo, Caique, Colégio Manuel Cruz. Em andamento, a quadra que a minha engenharia fez todos esses projetos, não todos, mas o projeto aqui da Martim de Haro foi minha engenharia que fez, projeto bonito, tá em andamento, estão colocando agora toda a estrutura de tela e tal. Então nós conseguimos fazer isso. Travada a quadra na creche da Madre Paulina, tá travada. Há muito tempo, então tem que fazer o dever de casa também. Sabe? Ah, porque é empresa, não sei o quê. Tudo bem, então agilize isso pra nós.
2: Sim.
0: A quadra no estádio de vocês, que é de grama sintética, também foi feita. Márcio, quadra de... Ok, é saúde preventiva. O pessoal fala, saúde é importante. Sim, eu vou na frente da UPA em Lages, o que tem de butuca de cigarro não é brincadeira. Tu vai numa academia, não tem butuca de cigarro. Aqui no Lisandro, queridão aqui do Luiz, aqui, Clodoaldo, pessoal dos Costa. Um amigo meu, um querido, vou ali, sabe? A gente tem uma amizade e eu agradeço eles. Muito obrigado, tio Luiz, tio Clodoaldo, Lisandro, por me ajudarem. Né? Um empreendedor de sucesso, tá montando uma academia, a mais linda do mundo. Falei, eu quero lá, tem que ter sauna, cara. Coisa doida isso. E tem aquele negócio que tu entra assim pra ficar gelado, sabe? Pra você recuperar teus músculos. Pois bem, então, saúde preventiva, nós precisamos atuar. O hospital, poltrona, ar-condicionado, televisor, energia solar. Pra eles economizarem. Estavam gastando uma fortuna e devendo uma fortuna. Então nós colocamos a estrutura para eles lá também. A estrutura de toda a ala nova do SUS nós reformamos, com recursos meus também, tá? A PAI é um caso atípico, sabe? Eu tenho uma paixão pela PAI que você não possa imaginar. Luciane, muito obrigado por o que você fez por mim. Nós colocamos energia solar, conseguimos o terreno que era um presídio, e tem 2 milhões garantidos pelo governador Jorginho Melo, que eu consegui captar 100 mil pro projeto e 1 milhão e 900 para fazer estrutura. E aqui eu quero, já assumi compromisso comigo mesmo, porque eu não assumo compromisso de eleição é uma loucura, porque todo mundo pede uma coisa. Aí nós vamos ajudar a fazer o mobiliário da PAI, quando estiver pronto, vamos ajudar a fazer o mobiliário deles lá. Ok. Ah, outra coisa, quadra lá na Santa Isabel, que não tinha nada, cara. Só mentiram pro povo. Iam lá em janeiro pra comer aquela comida maravilhosa que eles fazem, um carreteiro e tal. Iam pra tribuna, o palanque, porque nós vamos pavimentar, porque não vamos trazer, blá, blá, blá. Só mentira. E eu falei, eu não vou prometer nada pro povo de Santa Isabel. E eu levei a quadra e levei o parque infantil. Hoje tem uma estrutura adequada pra brincarem lá, né? Pois bem, castrações. A primeira vez na história que teve foi com a minha pessoa. Castração de cachorro. Márcio, tu gosta de cachorro? Gosto, porque não trai o ser humano. Quantas vezes eu dei a mão? O cara olhou no meu olho e falou, vou te apoiar, vou te ajudar. Eu preciso de recursos pra educação. Eu mandei e me traíram. Virar as costas. Então eu adoro cachorro que não trai. E a maior medicina da cura da alma do ser humano. Quantos idosos têm um cachorrinho que salvaram a vida deles? Cara, minha mãe, ela tem o Diorzinho. Rapaz, é uma alegria pra minha mãe, cara. Ela sai, leva o Diorzinho pra ir. Ah, o Diorzinho, ah, não sei o quê. Cara, minha mãe se separou do meu pai e tal. E ela não teve outro homem, né? Ela decidiu seguir a carreira dela, o caminho dela, cuidando da minha família, sabe? E ainda bem também, porque a gente é meio ciumento, né? A gente não quer que a mãe entre com outro homem. Que história é essa aí? E daí? É a mãe tá lá com o Diorzinho, cara. Sabe? Então, cara, castração é importante. Ajudei no canil.
1: Sim.
0: Tem mais um recurso pra ajudar no canil ali que tem que operacionalizar. Tá em andamento agora a fisioterapia. Tá pilates e piques. Piques, aquele que a gente recebe na conta? Não, cara. Acupuntura, reiki. Trazer a cultura do Japão pra cá.
1: Sim.
0: Áreas chamadas zonas azuis. Tem os chamados longevos, mais de 100 anos que vivem. Uma delas é Okinawa, no Japão, é no sul do Japão. E lá eles fazem reiki, acupuntura, tai chi chuan. Pô, vamos trazer isso pra nós, cara.
1: Ô, Márcio, outra coisa que você esqueceu, eu ia citar, não sei se me perdoe de eu te atrapalhar
0: não,
1: pelo contrário. A concha acústica, onde é os banheiros ali, que você. Projeto maravilhoso, é teu, não é?
0: É, o recurso é nosso.
1: O recurso é teu.
0: É, o layout foi uma associação que trouxe pra nós ali,
1: sim,
0: nos acatamos, porque
1: claro,
0: toda a reforma ia ser feita da praça e o pessoal recuou e tá tudo,
1: sim,
0: certo,
1: claro,
0: entendeu? Eu não tenho vaidade.
1: Claro.
0: Eu moro o meu eco todo dia. E aí fizeram. Só que quem vai fazer o projeto é essa associação ou a prefeitura. A minha equipe de engenharia não faz mais. Porque a gente ficou 7 meses com o aval da prefeitura fazendo o projeto. E aí, no, na reta final, falou que não. Sim, mas e o tempo gasto? E a energia gasta? Que eu poderia ter feito outros projetos?
2: Sim.
0: Né? Enfim, então tá lá, são 2 milhões de investimento. Tá garantido, publicado o recurso, só falta fazer o dever de casa e nós vamos comemorar, porque vai ser uma coisa inédita aqui pra São Joaquim. São Joaquim é uma cidade que tem um potencial gigantesco, mas parece um... tá adormecido, cara.
2: Parado no tempo.
0: Parado, parou, adormeceu, parece que deram, sei lá, alguns... sei lá, uma droga, ele fica, não consegue sair do chão, cara. Falta. Então eu acredito muito nisso, sabe? Pra melhorar essas estruturas. E daí era pra ter a hidroterapia, o prefeito recuou, e daí a gente fez a físio, estudos de pilates e PIX. Vai ser, tá em andamento. E agora esperando a ordem de serviço pra pista de skate e a quadra de basquete. Daí era pra ter assinado, assinar hoje.
1: É lá em frente.
0: Tem eleição.
1: É lá no meu bairro.
0: É no teu bairro.
1: É lá no bairro Três Pedrinhas, é claro.
0: É.
1: Eu tava aí, olhando ali no teu projeto ali.
0: Aí essa quadra é pra ser assinada a ordem de serviço hoje. Só que daí, ah, tem eleição. Mas o Márcio já passou a eleição. Podia
1: já
0: ter assinado.
1: Já passou pra você, agora já pode assinar.
0: E daí, pô, ah, eu tenho dúvida. Mande um assessor jurídico ou mande no ChatGPT, no Gemini, inteligência artificial.
1: Sim.
0: Analise como especialista em direito eleitoral, direito público. Pergunta, cara, vai te responder, pô. Até a lei passa.
1: Sim.
0: Sabe? Então hoje nós, enfim. Então eu acredito que dentro dessa logística nós temos um trabalho forte pra construir. O que tá travado agora nesse momento é realmente que a gente... que a PAI tá fazendo dever de casa com maestria, é para nós iniciarmos a construção da clínica.
1: Da clínica.
0: Da clínica. Fazer uma clínica da grandeza do nosso povo. Cara, é 2 milhões de investimento. Sabe? Fazer um Sim. negócio, pô, chegar aqui, atendimento para autista, para quem tem doença de Down, aonde que é? É ali. Pá, é aqui? É. Sabe? Então é isso que a gente quer fazer. E ajudar o hospital. Agora a minha meta é ajudar muito o hospital, muito, muito, muito, e continuar essas estruturas nas escolas do estado.
1: Queremos te agradecer a sua presença aqui na Voz da Cidade desta sexta-feira. Não teria coisa melhor que encerrar a semana com a tua presença aqui, não é? Estar na tua presença. Eu estive no hospital e eu vi as reformas do SUS. Eram os quartos do Bento Cavaleiro, tá? Ficou igual os quartos do Bento Cavaleiro, que é coisa particular.
0: Sim.
1: Muito obrigado em nome de toda a população de São Joaquim pelo apoio que você está dando, pela tua presença, que você está sempre presente aqui em São Joaquim. Por isso que você foi muito bem-vindo aqui para nós. Obrigado. Que continue olhando por nós e deixamos aí, já estamos em cima da hora, as suas considerações.
2: Antes, deputado, eu só quero destacar duas mensagens que eu recebi aqui no nosso WhatsApp da Angelita Camargo, né? Parabenizando o trabalho do deputado, né? Parabéns, Márcio, é orgulho de você por ser tão bom com o nosso povo e com nossos doguinhos e também nossos autistas. E a Carla Renata Virtuoso também. Márcio Machado é o cara.
0: Obrigado. Aqui pra obrigado. Gente. É por vocês que eu luto, que eu enfrentei chuva com carro de som, que eu fiz aqui em São Joaquim 12 quilômetros com carro de som. Eu não parei, um sol escaldante. Eu cheguei em casa todo vermelho, mas eu olhei no espelho e sorri, cara, falei: Deus é bom todo dia, todo momento. E isso é reflexo de um trabalho de dedicação, de amor, de comprometimento. Eu fiz em Lages, iniciava 6 horas da manhã na sinaleira e fazia 8 quilômetros por dia. Depois eu ia pra rua fazer campanha e final da tarde com carro de som, muitas vezes chovendo, mas com um sorriso largo no rosto, porque eu sabia do que eu sei, do que eu sou capaz, da minha determinação e do que nós estamos construindo. E aí eu tava andando assim, cheio de flechada nas costas, nas pernas, velho, mas eu tava guerreando. Eu falei: se eu cair, eu vou cair guerreando com uma espada na mão, igual São Miguel Arcanjo, e não de joelhos, sabe, desonrando as pessoas, muito pelo contrário. E falar pra você: a gratidão antecede a honra. Eu sou muito grato por você ter feito o que tu fez por mim e não me abandonado. Deus abençoe e se encontramos na jornada da vida.
1: Muito obrigado, meu amigo, nosso deputado reeleito com 37.061 votos no estado de Santa Catarina. São Joaquim agradece e seja sempre bem-vindo aqui na Rádio Nevasca. Obrigado. Em nome do Dr. Roberto Amaral, do Beto Amaral, deixo o abraço em nome de toda a nossa equipe.
0: Obrigado.
1: Vai com Deus, meu amigo. Vamos agora com o comentário do Alexandre Garcia. Alexandre Garcia, direto de Brasília. Bom dia, Alexandre.
3: Bom dia. O primeiro Datafolha do segundo turno está dizendo que Flávio tem 52% e Lula tem 48%. Alguém acredita numa pesquisa que deu no primeiro turno Lula 45 e Flávio 42? E a realidade foi Flávio 47 e Lula 45. Então, 52 a 48 no Datafolha, desculpem, eu fico com os quatro pés atrás. Bom, vejam só mais uma de Gonê Convorcar. Gonê é o Procurador-Geral da República. Está nos jornais que apareceu lá gravações do advogado fornecendo para o Vorcaro o endereço domiciliar particular do Gonê. Eu não sei se era para mandar Macallan, mandar uísque ou mandar charuto, ou o quê. Mas Gonê disse que foi uma relação brevíssima, não foi. Porque Vorcaro estava num almoço em homenagem a ele. Parece a foto. Depois ele estava fumando charuto embevecido, lá em Londres, com Vorcaro. Ele é o Procurador-Geral da República. Tem que ser como a mulher de César. Não basta ser honesto, tem que parecer que não há relações promíscuas com Vorcaro. Aliás, o próprio Lula, o outro dia, disse que o Supremo tem relações promíscuas, né, que deve ser com Vorcaro. Bom, o Lulinha não falou nada sobre relações promíscuas com a Roberta. Né? Bom, uma outra questão aqui. Vejam só, interessante. No sábado vai ser uma recontagem pro forma amanhã. Pro forma de votos no Rio de Janeiro, só para o que exige lá a decisão de confirmar o deputado Douglas Ruas, do PL, como governador eleito do Rio de Janeiro. O normal seria que o Eduardo Paes recorresse. Ele disse que ia recorrer, não sei se recorreu. Mas eu estou vendo a notícia aqui de que a coligação de Lula, ou seja, o PT, o PCdoB e o PV, recorreram ao Supremo e mais, dizendo para o Supremo quem podia ser relator e quem não podia ser relator. André Mendonça e Cássio Nunes Marques, por exemplo, não podem ser relatores, diz a coligação. Cruzes, o que é isso? Parece que, eu sei que há um desespero, mas desespero, quer dizer, leva à emocionalidade e o abandono das coisas sérias, fica ridículo. Né? Bom, um outro assunto que eu queria conversar com vocês, né? Vejam só, tá? Aquilo que eu já disse aqui, em casa onde falta pão, em casa onde falta picanha, todo mundo briga e ninguém tem razão. Eu até tocando nesse assunto na revista Oeste de hoje. Mas, primeiro quiseram culpar o Sidone Palmeira. Aí a Cátia Abreu disse, olha, tira a Janja. Aí a Janja disse, eu não saio porque eu tô respaldada pelo meu marido. Aí a juventude, uma base da juventude petista, diz, pô, tira a Janja sim, né? Bota o Alckmin. Então estão botando o Alckmin agora, né? Botando o Alckmin e uma menina de 21 anos, uma moça de 21 anos, foi eleita deputada lá por Minas Gerais para falar por Lula. Quer dizer, Lula tá reconhecendo que ele não consegue mais falar com o eleitor. Pediram para ele gravar shorts na rede social. Ele não é dessa geração e não se sintonizou com a geração digital. Ele não consegue, ele não tem jeito. Ele mesmo diz que fica incomodado. Então ele está saindo da política, está se desligando mesmo de sintonia com o povo. Ele chegou a dizer que na primeira campanha, que foi a campanha contra o Collor, que ele estava mais organizado do que agora. Eu sei disso, porque eu vi os debates, eu mediei os debates, e o Lula daquela época era diferente do Lula de agora, mas diferente para melhor. Articulava melhor as frases, dizia menos bobagem. Né? Eu não sei o que está havendo com o candidato. E está se aproximando, né? Então, na prática, temos só mais 2 semanas para que aqueles que não foram votar, que pensem, será que eles vão deixar que outros decidam entre dois? Não vão tomar nenhuma decisão? Entre continuar e interromper para tentar corrigir? E eu acho, né? Só para lembrar, não vou falar em números, porque os números estão aí gritantes. Números é impossível de negar, mas uma questão mais subjetiva, talvez. A nossa principal crise é de moralidade. De Brasília, Alexandre Garcia.
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19: Hora certa. 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
1: Na Nevasca, meio-dia 49. Boa tarde.
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1: Muito bem, senhoras e senhores, sexta-feira, meu colega Will Andrade, recebemos aí a visita, temos que dar o espaço para quem tá olhando por nós, né? Para quem tá olhando por nós aí, já se manifestou aqui o Lucas Neves, agora o Márcio Machados, né? Que está nos ajudando sempre, mandando as emendas para nós aí, para o nosso município. E a dona Maria Helena, ela era funcionária também do hospital, né? Ali. E ela mandou um áudio agora aqui para nós, né? Isso, Will, é isso?
2: Exatamente, falando, inclusive, né? Destacando a questão do próprio deputado, né? Que estava aqui. E a gente encaminhou, dona Maria Helena, o seu áudio para o deputado, né? A gente fez o favor de encaminhar. Então, só para que os ouvintes fiquem a par do assunto também, a sua reivindicação e sua reclamação também.
10: Oi, Adilson, eu estou aqui ouvindo o Márcio aí falando na rádio. Eu queria que ele ficasse sabendo de um paciente que saiu ontem daqui. Ele está com um câncer de esôfago, um câncer bem agressivo. E ele saiu daqui para ir para o HTR no setor de oncologia em Lages para fazer a primeira sessão de radioterapia. Mas ele está ruim, sabe? Aqui o pessoal da ambulância foi nota 10, sabe? Pegaram na porta da casa e levaram na porta do lado HTR, né? Chegando lá, o aparelho estava quebrado, ele voltou. E aquele hospital lá é do estado, né? Eu queria saber como que fica isso aí, porque o nosso posto de saúde não tem culpa, porque eles não avisaram que o aparelho lá estaria quebrado. Então é desumano, né? Uma pessoa sair no estado que esse menino saiu, emagreceu acho que uns 30 quilos em menos de 2 meses, até descobrir essa doença, né? E chega lá e volta porque o aparelho tá quebrado. Como é que fica aí essa história? Ah, eu esqueci de falar meu nome, é Maria Helena Barbosa Rodrigues. Vai com Deus, meu amigo.
2: Tá aí então, né, a fala da dona Maria Helena, a gente já encaminhou pro deputado, tá? A gente já tá repassando aí também toda essa situação, né? Que é complicado, né? Se tratando de saúde, se tratando de pessoas enfermas.
1: A pessoa saiu daqui a máquina quebrada lá.
2: Pois é.
1: Lá no hospital.
2: Que situação, né? E a pessoa passa um trabalho, né, de translado, de viagem. A nossa estrada é muito sinuosa pra ir até Lages. Quem tem problema, quem tá com problema de saúde é ruim num carro, né? Sempre passa mal. A gente tira, por exemplo, aqui as nossas colegas da rádio, né? Que passou do portal, já estão com enjoo.
1: Eu tô com enjoo.
2: É bem assim, né? Então, é bem complicado essa situação, bem triste.
1: Muito bem, Will, quero agora, vamos chamar o nosso colega aí, o Marcelo Lara, com o seu comentário aqui na Voz da Cidade, faltando 7 minutinhos para 1 da tarde.
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21: Olá, amigos da Rádio Nevasca FM, tudo bem? A União Europeia sinalizou que pode voltar a comprar carnes de aves do Brasil. E se essa porta reabrir de fato, quem sente o efeito no bolso e no galpão é o nosso estado. A informação é do portal NSC Total. O Ministério da Agricultura recebeu comunicado das autoridades de sanidade animal da União Europeia. O bloco votou e aceitou os controles adotados pelo setor avícola exportador brasileiro sobre o uso de antimicrobianos. Eles sempre acham alguma coisa para tentar barrar as exportações. A expectativa agora é que o mercado europeu seja reaberto e os embarques de frango voltem a acontecer. Desde o dia 3 de setembro, as exportações brasileiras de proteína animal para a Europa estão suspensas. Não foi gripe aviária desta vez, foi outra trava, tão ou mais técnica. A União Europeia entendeu que o modelo brasileiro de controle do uso de antimicrobianos não estava adequado às regras do bloco. Eles sempre estão mudando as regras e quer que faça essas adequações de um dia para o outro. A restrição atingiu aves, suínos, bovinos, peixes, ovos e mel. Em Santa Catarina, o golpe mais direto caiu sobre a carne de frango. A Europa, amigos, não é o maior cliente do nosso frango, ainda bem, mas é um cliente que paga bem. Esse é o problema. Prefere corte nobre, especialmente o peito. Em 2025, as vendas de carne de frango em Santa Catarina para aquele continente somaram US$170 milhões. Isso representou 7,5% da receita total das exportações da avicultura catarinense. Não é a fatia inteira do bolo, mas é uma fatia de valor. E valor no campo vira ração, vira pintinho, vira emprego no abate e no transporte. O que cabe uma pausa honesta? Isso não é um atestado de que o frango catarinense não esteja correto. Muito pelo contrário, Santa Catarina construiu ao longo de décadas um sistema sanitário respeitado. Temos integração, rastreio, a indústria organizada e um histórico de mercado exigente. O que a Europa cobrou agora é a comprovação. Papel, protocolo, né? Toda essa burocracia, auditoria, número. Em agosto e no começo de setembro, equipes do bloco vieram ao Brasil, visitaram estabelecimentos e órgãos oficiais e, no fim, consideraram satisfatório os controles apresentados na cadeia de aves. Depois veio o voto, depois a carta. Agora falta o processo burocrático da relistagem, ou seja, o sinal verde apareceu, mas o caminhão ainda não saiu do pátio. Para o produtor integrado, isso importa no detalhe do dia a dia. Manejo, carência de medicamento, registro, orientação técnica de agroindústria. Quem já trabalha direito quase não muda o galpão. Então tem que ficar muito atento aos controles, à parte burocrática, né? Se a relistagem se confirmar, Santa Catarina volta a disputar um mercado que paga o peito do frango com outra régua. Até lá, o recado para quem está no campo é simples: continuar fazendo certo, anotar tudo e não afrouxar o controle. Vamos lá.
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1: Muito bem, meu colega Will, agora são 12:56, vamos até o Clima Terra aí falar com o nosso amigo Ronaldo Coutinho para saber da previsão do tempo, como é que vai ficar o tempo, né, Ronaldo? Vamos lá? Ronaldo Coutinho, o tempo como é que fica, Ronaldo? Boa tarde.
0: Boa tarde. Já tivemos o céu bastante nublado. De madrugada deu um pouquinho um arzinho de chuva, durante a manhã foi mais aproveitável e agora à tarde não dá para descartar alguma chuva ou trovada aqui na nossa região. Então, enquanto não vem a chuva, aproveitem para fazer o que for possível ao ar livre. Mas tem áreas de chuva aqui por perto, se é que já não está chovendo em alguns pontos. Então a tendência é que a gente tenha condições de tempo com alguma instabilidade, temperatura não passa muito dos 20 graus. Amanhã, sábado e domingo também pode ter chuva, trovada, tanto de manhã quanto à tarde, períodos de tempo seco, temperatura amena, mais friozinho no domingo. Continua com chuva e períodos de melhora na segunda, terça e provavelmente quarta. De terça à noite, quarta para frente, vai ficando mais frio. Pode ter aí um bom volume de chuva. Os intervalos sem chuva não duram muito mais do que 5, 10, 15 horas seguidas quando tem. Então é aproveitar esses intervalos para fazer o que for possível. Da Climaterra, Ronaldo Coutinho.
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1: Na Nevasca, 1:03, boa tarde.
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1: Muito bem, estamos aí na reta final, meu colega Will Andrade, tem mais algum recado aí?
2: Exatamente, um homem procura sítio para trabalhar e morar. Quem tiver interesse pode entrar em contato através do telefone, código de área 54 991 20 46 70. Então, um homem procura sítio para trabalhar e morar. Os interessados que tenham vaga à disposição pode mandar mensagem no telefone WhatsApp no 49 ou ligar, né? Através do 954 991 20 46 70. E só destacando que na segunda-feira também, Anderson, a gente traz uma matéria especial com a Marjorie, né? A gente
1: não, vai segunda é feriado, na terça.
2: Terça-feira.
1: Na segunda não tem a voz da cidade.
2: Exatamente, me corrigindo. Até esqueci que eu tava de folga.
1: O Will vai vir e eu vou ficar de folga.
2: Na terça-feira a gente vai trazer uma matéria especial com a Marjorie, né? Que é uma pessoa que ela tem uma doença, esclerose múltipla, né? E a família dela está necessitando ela. É somente ela e o esposo, né? Então, por conta disso, ela não consegue trabalhar, obviamente. E o esposo também não pode deixar sozinha, por conta da gravidade da doença, né? Do agravamento da doença. Então, na terça-feira, a gente vai trazer uma reportagem completa, conversando com ela, conversando com o esposo, explicando a situação para quem também possa colaborar e ajudar, Adilson. Então, Um bom final de semana aí pra todo mundo. Uma ótima sexta-feira.
1: Muito bem, estamos recebendo um áudio aí, mas infelizmente já passou do nosso horário, né? Vamos deixar pra terça-feira, tá? Você que me mandou um áudio aí no 4235, né? Pedimos desculpa, né? Ou eu já estamos encerrando a nossa participação aqui. Já passamos aí do nosso horário, né? Da Voz da Cidade, né, Liliane? Liliane tá vendo ali.
2: Tá vendo? Ver se dá pra dar mais um espacinho ali. É.
1: Deixamos pra terça-feira, né? Tá bom, então. Will, obrigado e até terça-feira, então, né?
2: A gente se vê por aí, se fala por aqui, se Deus quiser, amanhã, a partir das 9 horas da manhã, com a rádio ao vivo, inauguração também, e no final de semana, no domingão, no Galpão da Nevasca.
1: Pessoal, eu sigo com vocês até as 4 da tarde, no Show da Tarde, a partir de agora. Um grande abraço, se cuidem, que Deus abençoe todos nós, que assim seja. Música.

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10: Hora certa. 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
11: Na Nevasca, 1:25, boa tarde.

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15: Na Nevasca, 1h44, boa tarde. 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

0: nosso show da tarde nesta sexta-feira, agora faltando um minutinho para as duas da tarde. Pessoal, hoje vamos sortear para você o kit churrasco, é isso mesmo, uma parceria do Frigozan com a Rádio Nevasca, aquela carne suculenta, linguiçinha, carvão, para você preparar o churrasco para o final de semana. 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Vamos atendendo aqui a Patrícia Michele. Boa tarde, Patrícia.
1: Olá, meu Vasquinho. Gostaria de participar do sorteio do kit churrasco. Me chamo Patrícia Michele Pereira e moro aqui no bairro Jardim Bandeira. Muito obrigada e Deus abençoe nesse final de semana.
0: Tá bom, Patrícia. Aquele abraço para você também. Muito obrigado pela sua participação. Ali do bairro Santa Paulina, quem está participando é o tio Celso, né, tio Celso? Aquele abraço, tio Celso. Boa sorte pro amigo, muito obrigado pela sua participação. Dona Maria Inês, tudo bem com a senhora? Como é que está?
2: Cadê Adilson? Maria Inês Borges de Oliveira, do bairro Jardim Caixara. Gostaria de participar do Disque Churrasco Frigozan com a parceria da Nevasca. Se ser atendido, agradeço, amigo. Um abração para você e para tua família. Deus e Nossa Senhora da Aparecida, e fico com Deus aí. Tudo de bom, amigo. Tchau.
0: Um abraço para a senhora, muito obrigado pela sua participação. O Joelson Padilha Lima, do bairro Jardim Bandeira, também está participando, né, Joelson? Aquele abraço, amigo. Do bairro Jardim Bandeira também, o João Nilson Pereira. Ô, João Nilson, um abraço. Do bairro também Jardim Bandeira, o senhor Antônio Arioldo de Oliveira. Senhor Antônio, aquele abraço, meu amigo. Boa sorte. Boa tarde, gostaria de participar do sorteio do kit churrasco. Vilma Prado, da localidade Santa Rita. Ô, Vilma, aquele abraço pra você e boa sorte aí, tá bom? Boa tarde, gostaria de participar do kit churrasco, meu nome é Marcos. Ô, Marcos, mora onde, amigo? Manda ali pra nós, que senão o sistema não reconhece, tá bom, amigo? Boa sorte pra você, mas manda o seu endereço ali pra nós. Jean Carlos Barbosa Orencio, lá do Bentinho. Ô, João Carlos, ô, Jean Carlos, aquele abraço pra vocês aí do Bentinho. E você? Ainda não está participando, então não perca tempo. Quem sabe se hoje é o seu dia de sorte. Garantiu o churrasco para o final de semana, é tudo de bom. Então vai lá, 49 991 17 8488. Não esquece de mandar o seu nome completo e aonde você mora. Vamos chamar o Ronaldo Coutinho para saber aí da previsão do tempo.
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0: Ronaldo Coutinho, já choveu agora há pouco, agora deu uma paradinha, tempo fechado. Como é que fica o tempo, Ronaldo? O nosso boa tarde.
4: Bom dia. O dia segue aí com predomínio do céu nublado, temperaturas aí na faixa de entre 9 e 12 graus a mínima, não vai fugir muito disso, e pode ser que passe um pouco dos 18, 20, 21 graus, deve passar um pouco dos 20. E tem chance de chuva, algum risco já de manhã, e o mais provável é entre a tarde e a noite. Nós já temos áreas de chuva avançando ali pelo norte do Rio Grande do Sul, já está ali próximo, já passou por Passo Fundo, está próximo à Lagoa Vermelha, então já tem áreas de chuva se aproximando. Então, tanto de manhã quanto à tarde, tem condição de alguma chuva, trovada e períodos de melhora. Atividades de média e longa duração é arriscado. Então, por isso que a temperatura talvez não passe muito dos 20 graus. Fica um clima, assim, um pouco mais confortável aqui na nossa região. De qualquer maneira, atividades de média e longa duração fica, assim, mais arriscado. Então, é bom a pessoa aproveitar. Mas aproveite, né? O máximo possível os períodos de melhora que tiver. Mantenha a tendência de chuva no sábado também, seja de manhã ou de tarde. A tendência maior é à tarde, temperatura sem muita mudança, e pode ter alguma coisa forte, pontual. Domingo também tem condições de chuva, predomina o céu nublado, já fica um pouco mais frio no domingo, e a chuva também pode vir tanto de manhã quanto à tarde, não tem assim um horário determinado. Na segunda-feira também tem chuva, fica mais frio na segunda, dá uma esquentada na terça, volta a esfriar na quarta e na quinta-feira. Mas predomina, na realidade predomina esse tempo instável. Então tem chance de chuva tanto de manhã quanto à tarde hoje. No sábado também tem chance de chuva tanto de manhã quanto à tarde. No domingo, mesma situação. Na segunda-feira também, mesmo quadro. Na terça-feira, na quarta-feira, na quinta, na sexta. Olha, praticamente de hoje até o fim da próxima semana, todos os dias tem condição de chuva e trovada. Claro que não é direto. Vai ter momentos aí de algumas horas seguidas de tempo seco. Mas olha, dificilmente a gente vai ter mais do que 10, 15, 20 horas seguidas sem chuva. Então é tentar aproveitar esses períodos de melhora. E o volume de chuva pode ser razoavelmente grande, somando de hoje até o fim da próxima semana. Então, muito cuidado aí no manejo do maquinário. Da Climaterra, Ronaldo Coutinho.
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10: Na Nevasca, 2:07, boa tarde. 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

0: Estamos apresentando o nosso show da tarde nesta sexta-feira, dia 9 de outubro de 2026. Muito boa tarde para você aqui da cidade, lá do interior, aonde quer que esteja ouvindo a Rádio Nevasca, tá garoando em São Joaquim, né? Tá garoando conforme a previsão do tempo aí até na próxima sexta-feira. É assim, pessoal, tem, é claro, tem os períodos de tempo bom, né? 10 horas, 11 horas, 8 horas sem chuva, mas todos os dias tem previsão de chuva até na próxima sexta-feira. Mas muito bem, você já está participando do sorteio de hoje? Vamos sortear logo mais o kit churrasco do Frigozan, aquela carne suculenta, linguiçinha, carvão, para você preparar o churrasco para o final de semana. Que coisa boa! Então vai lá no nosso WhatsApp, 49 991 17 8488, e boa sorte para você. Vamos até Florianópolis agora com meu colega, o Cadu Reis, ele que vai participar no Direto da Redação, direto da Caerte de Florianópolis. Cadu Reis, Cadu, boa tarde, Cadu.
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2: As polícias civis de Santa Catarina e do Rio Grande do Sul deflagraram uma operação conjunta nesta sexta-feira para desarticular uma associação criminosa especializada em fraudes na compra e venda de veículos pela internet. As investigações iniciaram após um caso em Florianópolis e identificaram negociações que podem ter causado R$850 mil em prejuízos às vítimas. São efetuadas 5 prisões temporárias e realizadas 4 buscas e apreensões. A Prefeitura de Massaranduba, no norte de Santa Catarina, encerra as inscrições para concurso público municipal nesta sexta-feira. São ofertadas 45 vagas para contratação imediata em cargos diversos. A Polícia Rodoviária Federal alerta para restrições de tráfego para veículos de carga com excesso de dimensão nesta sexta-feira nas rodovias federais de pista simples em Santa Catarina. O impedimento ocorre das 4 horas da tarde até as 10 da noite.
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0: Estamos apresentando o nosso show da tarde pela Nevasca FM. Agora são 2:39. 2:39. Vamos seguindo por aqui, vamos atender mais participações aqui. Adilson, boa tarde, gostaria de participar do sorteio do kit churrasco. É, Nilciane Lima dos Santos, do bairro Santa Paulina. Ô Nilciane, aquele abraço para você e boa sorte. O Gilmar Orencio, lá do Bentinho, também está participando. Um abraço para vocês aí do Bentinho, muito obrigado pela sua participação. O Josué Wagner Lima também está participando. Ele mora no bairro Nossa Senhora Aparecida. Ô Josué, aquele abraço, amigo. Tudo de bom para você, amigo. Boa sorte. Adilson, boa tarde. Gostaria de participar do sorteio do kit churrasco. É Dione Cardoso, lá da localidade do Boava. Um abraço para vocês aí que moram no Boava. Também lá da localidade do Boava está participando. É a Giovana Padilha. Ô Giovana, boa tarde para você e boa sorte para todos vocês aí do Boava. Ah, boa tarde, gostaria de participar do sorteio. É Josiel da Rosa, do bairro Marturano. Um abraço, Josiel, para todos vocês aí do bairro Marturano. Olha só, o pessoal que mora em Lages participando. É, do kit churrasco, Eduardo Machado. Ô Eduardo, aquele abraço para vocês que moram em Lages, que estão participando da nossa programação aqui do nosso show da tarde. A Janete Costa Silva também está participando, né? Que mora, ela está ouvindo a Rádio Nevasca lá na Morada do Sol, aqui no bairro Morada do Sol, aqui em São Joaquim. Um abraço para vocês aí, tá bom, Janete? Boa sorte para você. É, boa tarde, Matias Iago Barbosa de Lima de Oliveira, também está participando. Ele mora lá em São Miguel. Aquele abraço para vocês aí que moram em São Miguel. Daqui a pouquinho a gente volta para atender mais participações aqui no nosso show da tarde, porque a Rádio Nevasca é a voz da comunidade. 2:41. Boa tarde.
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0: Tempo e temperatura. Temperatura 18 graus, tempo com chuva em São Joaquim. Boa tarde.
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0: Na Nevasca, 2:44. 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

0: nosso show da tarde. Agora faltando 2 minutinhos para as 3 da tarde, né? 2 minutinhos para as 3 da tarde, você está ouvindo a melhor programação aqui na Serra Sul, 104,1, a Rádio Nevasca FM. Muito boa tarde para você, obrigado pela audiência, pelo carinho. E muita gente está aí participando. Vamos sortear logo mais o kit churrasco. É uma parceria do Frigozan com a Rádio Nevasca. Vai lá, manda seu nome completo e aonde você mora. E boa sorte para você. Quem está participando também, olha só, vamos mandar aquele abraço para dona Marquisete, ali do bairro Jardim Bandeira. A Edinara Rosa Wolf. Oi, Edinara. Ediana, né? Ediana Rosa Wolf também está participando. O tio Aurélio Chaves. Ô, tio Aurélio, tudo bem?
1: Boa tarde, senhor Adilson. Queria participar do kit churrasco aí. Aurélio Chaves aqui da Lomba e queria escutar aquela música Duas Camisas. Se fosse possível, for atendido, fico agradecido, meu amigo. Forte abraço, fica com Deus.
0: Daqui a pouquinho, tio Aurélio, daqui a pouquinho Duas Camisas pro senhor aí.
2: Boa tarde, Adilson. É Marquisete de Nascimento aqui do Bandeira. Gostaria de participar do sorteio do kit churrasco. Obrigado, se for atendido, tchau.
0: Muito obrigado pela sua participação. O Thiago de Oliveira também, que mora ali em São Miguel, né, Thiago? Aquele abraço, Thiago, para você e boa sorte. Boa tarde, aqui é Jéssica da Silva Ramos Fernandes do Boava. Também está participando, né, Jéssica? Boa sorte para vocês aí da localidade do Boava. Adilson, gostaria de participar do sorteio. É Josielma Rosa da Bossoroca. Um abraço para vocês aí da Bossoroca. Vamos até o Clima Terra, vamos lá? Vamos chamar aí o Ronaldo Coutinho do Prado para nós saber aí como é que vai ficar o tempo, né, Ronaldo?
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0: Ronaldo Coutinho, o tempo como é que fica, Ronaldo? Boa tarde.
4: Boa tarde. Já tivemos o céu bastante nublado. De manhã e de madrugada deu um pouquinho um arzinho de chuva, durante a manhã foi mais aproveitável e agora à tarde não dá para descartar alguma chuva ou trovada aqui na nossa região. Então, enquanto não vem a chuva, aproveitem para fazer o que for possível ao ar livre. Mas tem áreas de chuva aqui por perto, se é que já não está chovendo em alguns pontos. Então a tendência é que a gente tenha condições de tempo com alguma instabilidade, temperatura não passa muito dos 20 graus. Amanhã, sábado e domingo também pode ter chuva, trovada, tanto de manhã quanto à tarde, períodos de tempo seco, temperatura amena, mais friozinho no domingo. Continua com chuva e períodos de melhora na segunda, terça e provavelmente quarta. De terça à noite, quarta para frente, vai ficando mais frio. Pode ter aí um bom volume de chuva. Os intervalos sem chuva não duram muito mais do que 5, 10, 15 horas seguidas quando tem. Então é aproveitar esses intervalos para fazer o que for possível. Da Climaterra, Ronaldo Coutinho.
0: Direto do Climaterra, Ronaldo Coutinho e a previsão do tempo. 3 horas e 1 minuto. Boa tarde.
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1: Hora certa. 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
2: Na Nevasca 3:04. Boa tarde. 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
1: Muito bem, vamos até Florianópolis com o nosso colega Cadu Reis, no direto da CAET, no direto da redação da Nevasca FM, né, Cadu? Boa tarde, Cadu.
2: A Polícia Militar de Santa Catarina promove solenidades de conclusão do curso básico de formação de praças temporárias nesta sexta-feira. Os eventos são realizados na Academia da PM em Florianópolis e demais unidades de ensino nas regiões catarinenses. 948 novos soldados temporários passam a integrar a corporação. O Tribunal de Contas de Santa Catarina promove evento de capacitação para contratação de softwares de gestão pública nesta sexta-feira. O treinamento realizado pela internet é voltado a gestores, fiscais de contratos, controladores internos e outros servidores do estado e dos municípios catarinenses. A Polícia Federal confirmou nesta sexta-feira uma incineração de 5.300 quilos de drogas em Santa Catarina. O processo foi realizado em parceria com a Polícia Militar. Os entorpecentes haviam sido apreendidos em ações da PF e das Forças de Segurança catarinenses.
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0: A Prefeitura Municipal de Urupema, através da Secretaria Municipal do Meio Ambiente, comunica que estão abertas as inscrições para a campanha de castração de cães e gatos. Os interessados deverão procurar a Secretaria da Agricultura para realizar o referido cadastramento. Participe desta ação, que contribui para o controle populacional e para a saúde e bem-estar dos animais.
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4: Na Nevasca 3:23, boa tarde. 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
15: Temperatura 17 graus, tempo com chuva em São Joaquim. Boa tarde.
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15: Na Nevasca 3:42. 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

Muito bem, chegamos ao final do nosso programa de hoje. Vamos ver quem é o ganhador ou a ganhadora de hoje do kit churrasco do Frigozan, com parceria com a Rádio Nevasca. Para você que participou, cruza os dedos e boa sorte. Valendo nesse momento, arrodando aqui o sistema. Vamos lá. Final do telefone 7002 foi para o bairro Marita Campos. Quem levou foi Mara Fátima. Mara Fátima, do bairro Marita Campos, foi a ganhadora do kit churrasco de hoje. Muito obrigado a todos que participaram. Segunda-feira tem mais aqui no nosso Show da Tarde. Muito obrigado a todos pelo carinho. Fique agora com o Sul Canta e Robson Padilha. Eu volto amanhã, se Deus quiser, aqui no Show da Manhã, a partir das 8 da manhã, tá bom? Forte abraço, pessoal. Se cuidem, que Deus abençoe todos nós, que assim seja.

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2: Alô, meu rincão, buenas, buenas, buenas, amigos ouvintes das mais distantes partes desta pátria, da nossa querência brasileira, tchê. Eu não poderia estar aí para apertar a tua mão, mas eu venho através deste microfone te dar meu boa tarde. Boa tarde, São Joaquim. Boa tarde, Santa Catarina. Boa tarde, meu Rio Grande. Boa tarde, Brasil. É com emoção, satisfação e alegria que o Robson Padilha venho bater na porta do teu rancho, escancarar as cancelas do teu rádio e levar até você o melhor da música regional brasileira. Com esse programa, Campeiro Galdério Sul Canta, que bate na marca, apresentado todas as tardes nesse mesmo horário, de segunda até sexta-feira. Hoje, a tão esperada sexta-feira, tchê! E vamos com tchê barbaridade, é sábado dia, cuidador de campo com André Teixeira, Grupo Rodeio, abram cancha pro Rio Grande, Porca Véia, minha fazenda, certo? Boa tarde de sexta chuvosa pra vocês, Indiada e Poerana.
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0: aí que eu me refiro, Indiada Buerana. Vamos que vamos, dele que dele. Vamos no direto da redação agora, Padilha.
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0: Agora são 4:15, olha a hora, 4:15. Vamos lá falar com Humberto Ferretti, dizer que Brasil vai produzir menos arroz no ciclo 25-26. Por quê, Humberto? Fala pra mim aí, homem.
2: 26 indica a projeção da Conab. Diz que a produção total ficará em torno de 11 milhões e 100 mil toneladas, tombo de nada menos que 13% na comparação com a colheita anterior. Caso se confirme, a redução será puxada pela diminuição da área de cultivo. Os preços em baixa do ano passado desanimaram muito o produtor rural, que decidiu cortar investimentos na cultura. Da Rádio 2, Humberto Ferretti.
0: Valeu, Humberto, obrigado pelas informações aí, amigo.
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0: É isso aí, minha gente. 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
0: É isso aí, minha gente. 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
0: Olha a hora, olha a hora, olha a hora certa, agora são 4h20 da noite, tchê. A rádio mais ouvida, mais querida, a rádio do povo do Brasil. Buenas, buenas tardes, amigos e amigas, gaudérios e gaudérias de todas as querências. É, minha gente, a PEN junto do fogão, que a garoa molhada, que a garoa molha a campanha e refresca o coração. Tá no ar no Sucanta como força o padilhão, certo? 991, manda mensagem agora, 991-178488. Você manda sua música e pede, tá bom? Adriana, lá de Bom Jardim, quer escutar a música Casemos, Separemos, do Xeloqueiro. O tio Vira tá chegando por aqui também. Alô, tio Vira!
18: Como é que tem, essa moda é linda. Mas vamos reiniciar o programa com o baile da Mariquinha. Nosso amigo é tio Vira, ele tá meio cozido, meio trincado, né? Mas não dá nada, né? Em casa, no sítio, cerrado, né? Bota o baile da Mariquinha aí pra nós ver como é que fica.
0: Às vezes estou me lembrando do baile da Mariquinha. Valeu, tio Vira, velho arrojado. Um abraço. Quero ganhar um kit churrasco do Pema. Valeu, tá? Aqui no meu programa não tem.

Asa, Serranos Bagual, né? E agora são 4h29. O Andréia, tudo bueno? Mandar um abraço lá pra Andréia, rapaz. É, tá de rádio ligado com a gente, aquele forte quebra-costelas pra ti, meu amigo Silvano Lemos, diretamente lá de Cambará, hoje aqui em São Joaquim, ligado com o Padilha, um forte abraço, seja bem-vindo nessa terra, se sinta em casa, fora de casa, che. Valeria do Amor, Tia Barbaridade, Nicole Carrion com Luiz Cardoso por Pátria Gaúcha, né, che? Boa, boa, boa.

0: Valeu, Nicole, obrigado.
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0: Buenas, buenas, buenas tardes, amigos e amigas. Meu amigo Ronaldo Coutinho do Prado, boa tarde, Ronaldo. Fala pra nós da previsão do tempo aí.
3: Boa tarde. É, já tivemos o céu bastante nublado. De madrugada deu um pouquinho um arzinho de chuva. Durante a manhã foi mais aproveitável. E agora à tarde não dá para descartar alguma chuva ou trovada aqui na nossa região. Então, enquanto não vem a chuva, aproveitem para fazer o que for possível ao ar livre. Mas tem áreas de chuva aqui por perto, se é que já não está chovendo em alguns pontos. Então, a tendência é que a gente tenha condições de tempo com alguma instabilidade, temperatura não passa muito dos 20 graus. Amanhã, sábado e domingo também pode ter chuva, trovada, tanto de manhã quanto à tarde, períodos de tempo seco. Temperatura amena, mais friozinho no domingo. Continua com chuva e períodos de melhora na segunda, terça e provavelmente quarta. De terça à noite, quarta para frente, vai ficando mais frio. Pode ter aí um bom volume de chuva. Os intervalos sem chuva não duram muito mais do que 5, 10, 15 horas seguidas quando tem. Então é aproveitar esses intervalos para fazer o que for possível. Da Climatera, Ronaldo Coutinho.
0: Valeu, Ronaldo, obrigado pelas informações, meu amigo Ronaldo Coutinho do Prado.
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9: Olha a hora certa, olha a hora certa. Agora são 4h43 da tarde. A rádio mais ouvida, a rádio do povo do meu Brasil, Zil Zil. Boa tarde, amigo. Boa tarde, amiga. Buenas, gauchada do meu pago. Vamos chegando de novo, né, tia? A garoa riscando o vidro, minuando só pra gelado. E o gaúcho firme e guapo segue sempre aprumado. Quem tem raiz nessa terra não se entrega ao tempo fechado, né, Padilhão? É, Nex Soares, camisa listrada, primeira marca de agora. Deixa eu ver como é que tá lida por aqui. Chegando um áudio aí do Samuelzinho, vem lá.
10: Padilhão, toca estouro de tropa.
9: Toco, toco.
10: O fogo de chão só para ouvir. Valeu, um abraço.
9: Deixa pra nós das
10: coisas. Samuel de Urpema.
9: Valeu, Samuca. Deixa que nós tocamos, né, Chebagua? Mas nós temos uma na frente, temos ponto sem dono na frente ainda, meu velho. Mas nós tocamos essa marca pra você. Boa tarde, Padilhão. Toca a música Ponto Sem Dono. Manda um abraço pra nós aqui em São José dos Ausentes, que estamos tomando aquela caipirinha na escuta do teu programa. O Davilson. Como é que tá, Davilson? Tá bem bom, homem? Vamos que vamos, Davilson. Lá em Floripa, o Paulinho Lima de Rádio Ligado. Ah, Paulinho é taura, né, Che? 4h45, 15 para 5, as barbaridades. Elson canta sexta-feira. Chegou sexta-feira. Morreu.

Essa próxima marca eu quero mandar aí pras gurias das Brutas do Covão, na Josi. Tá mandando pra toda a mulherada da Grupa do Comando, as Brutas do Comando, né, Josi? É, minha gente, música boa. Edinaldo Zilli, no Morro da Fumaça. Um forte abraço a vocês, Edinaldo. Obrigado pela parceria de todos vocês.

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3: Opa, isso aí, minha gente. 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
3: Olha a hora, olha a hora, olha a hora certa, agora são 5:06 da tarde, em Diada Buenanchá. 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
16: Yeah.
3: Te alegra que é sexta-feira, ô barbaridade, tchê. É, vocês se alegram que é sexta-feira e assim nós vamos levando tudo por diante, né, ô padião. Agora são 5:06, sexta-feira abaixo de chuva, garoa, agora deu uma estiadinha, mas barbaridade. Tio Aurélio Chaves chegando por aqui também, como é que tá, tio Aurélio? Especial de primeira esse mouse aqui, esse ratinho aqui, tá, não tá, aí às vezes funciona, às vezes não funciona. Agora funcionou, tio Aurélio, bom homem. Fala, tio Aurélio. Fala, tio Aurélio.
16: Fala, meu amigo Padilhão. Manda aí pra nós a do Mano Lima aí, estouro de tropa, meu amigo. Só pra não dar barda. Forte abraço, fica com Deus.
3: Um abraço, tio Aurélio. Um abraço, amigo velho. É isso aí, chegando por aqui também, né? Os amigos mandando áudio, meu amigo Ednei Zilley, lá de. Pessoal lá do Morro da Fumaça. Buenas!
17: Buenas, Padilha, tudo certo? Esse manda uma moda pra nós aqui.
3: Fala, Maxwell.
17: Chapada bonita aqui, estamos aqui cevando um mate aqui.
3: Tá bueno, tá bueno.
17: Fazendo uma prosa. Beleza? Manda uma bem gaúcha aí pra nós, hein?
3: Tá certo, tio Edinaldo, tudo certo?
18: E aí, Robson Padilha, o Dango quer uma música chamada Rumo da Grossa.
19: Fundo.
18: Fundo da Grossa, fundo, fundo.
19: Da Grossa.
18: Fundo. Da Grossa, fundo da Grossa.
3: Oi, agonizado.
18: Quem tá pedindo é o Danguinho e Dango.
3: Mas olha aí, ó, aí que eu me refiro, né, tchê? Mas olha aí, ó. Ô Danguinha, pode deixar que nós vamos rodar a tua marca, Danguinha. Deixa que nós vamos rodar a tua marca, Danguinha. O Edinaldo, tudo bueno?
20: Roda aí pra nós, João Luiz Correia, procurando o cambicho.
3: Mas já vamos tocar já, tá bueno? Agora são 5:08, deixa que vai em Diada Buena.

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1: Olha a hora certa, agora são 5:23 da tarde. Tchê! A rádio mais ouvida, mais querida, a rádio do povo. Barbaridade, né, Padilhão? É, bota o mate pra cevar e deixa a chaleira chiar, que a sexta-feira é de festa. E o Sul Canta vai embalar essa sexta-feira com gaita, verso e sentimento. Tem tradição no ar, tem tradição no ar aí. Eu quero mandar pra todos os domeiros, pra todos os moços domeiros, é essa marca aqui, se chama Cavalo Manso, Cavalos Mansos, né, Padilhão, do Quarteto Coração de Potro. Sente que se liga na gente. O José lá do bairro Santa Cruz também, né? Opa! A vida da areia, diz ele que está ignorando aquela pessoa só pra falar da vida areia, José, velho. É, o tio Paulo Afonso, será que tá de rádio ligado com a gente? O tio Paulo Afonso e a dona Dinara, ali de ausentes, um abraço a esse casal especial de primeira, tio Paulo Afonso, lidando com o Isilo, é, e a Mimile, brócolis, coisa nada, ah, bicho velho. Um abraço, tio Paulo Afonso, um abraço, dona Dinara. Deixa eu ver como é que tá a lida por aqui, meu amigo, velho. O Jefferson Costa, mano, mandou um áudio por aqui, como é que tá, já, mas antes disso, o Heraldo lá do Boava, rapaz, o Heraldo, vou ficar te devendo a marca que tu me pediu, mas eu vou te mandar uma que eu tenho aqui do Tio Novo Araújo, tá bueno? Mas vou pedir pra baixar essa marca, tá certo, meu amigo velho? Não temos, mas daqui uns dias nós já vamos tê-la, se Deus quiser. Bueno, vamos ver como é que tá a lida por aqui, opa.
2: Muito boa tarde, meu amigo Robson Padilha, estou saindo aqui do Rio Rufino agora, viajando para São Joaquim, lá para o Rincão do Tigre. Um grande abraço do teu amigo Jefferson Costa. Vou curtir esta viagem escutando a Rádio Nevasca 104.1. E o meu pai Haroldo Costa também está lá no Rincão do Tigre, ouvindo e curtindo o programa do meu amigo Robson Padilha. Mando um grande abraço pro teu pai, o tio Ruja, lá no sítio, pra tua mãe, a tia Custódia. E também quero que você mande um grande abraço e uma grande música pro meu pai, Haroldo Costa, e pra minha mãe, Maria, lá no Rincão do Tigre. E todos os dias eles ouvem e curtem o teu programaço.
1: Valeu, tia Maria, tio Haroldo. Um abraço pra vocês aí também, tá bueno? Agora são 5:26, olha a hora. Ô Josi, você tá ligada com a gente? A Josi e o Juliano, será que estão de rádio ligado ou não? Será que estão ou não estão? Mas não sei se estão, hein? Vamos que vamos. Alegria, tia Maria.
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1: 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Vamos que vamos.
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1: Olha a hora, olha a hora, olha a hora, olha a hora, olha a hora, olha a hora certa. Agora são 5h38, minha gente. 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

Ô, barbaridade, tchê. Temos chegando, né, Padilha? Mas como passou ligeira essa sexta-feira buerana? É, aqui tem campo e liberdade, tem respeito e lealdade, tem orgulho de uma raça que honra a sua identidade. Gaúcho não dobra a espinha, nem vende a sua dignidade. É. Bota o mate pra cevar, deixa a chaleira chiar, porque sexta-feira véia de festa. Hoje é sexta-feira. Olha só, nós temos aqui um anúncio pra vocês. Foi perdida uma carteira com todos os documentos do nome de Edenir Luiz Marafigo no centro da cidade. Quem encontrar pode ficar com dinheiro e deixar a carteira aqui na Rádio Nevasca ou ligar também no 49-991-00991, né? É 100822. 991-100822. Então, se você encontrou a carteira no nome de Edenir, tá bueno? Então, dá uma chega. Se você encontrou, você traz aqui ou liga aí pra esse número que eu te falei, tá bueno? Barbaridade. Ô, tio Paulo Afonso, como é que tá o Silveira, tio Paulo Afonso? É, tio Heraldo, velho, barbaridade, né, Heraldo? Que marca boa mesmo. Ô, Jefferson, você é um taura, você, o tio Haroldo e a tia Maria, um abraço pra essa família especial de primeira. É no grito do Era, ô, tia Tereza Rosa, ô, tio Jair Rosa, ô, Danguinha, um abraço pra essa turma velha bagual lá do São João de Pelotas, o Arantinho, será que o Arantinho tá de rádio ligado? O Arantinho, será que você tá por aí? Onde é que anda o Arantinho, rapaz? É, lá na Fazenda Turismo Rural Santa Rita, Angus e Cavalos Crioulos, um forte abraço. Será que o Arantinho tá levando Padilha de carona por onde quer que ande? Ô, Indiada, eu tô chegando no pedaço porque hoje é sexta-feira!

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1: Ô, Ronaldo Coutinho do Prado, buenas tardes, Ronaldo, boa noite, né? Fala pra nós aí da previsão do tempo, Ronaldo Coutinho do Prado, o povo quer saber como é que vai ficar o tempo.
2: Boa noite. Tivemos um pouco de chuva hoje, principalmente de tarde. Agora a noite ainda continua. Amanhã, sábado, fica instável. No predomínio, céu nublado, fresquinho. Tem chance de chuva tanto de manhã quanto à tarde, com períodos de melhora. E mantém a tendência de chuva também no decorrer desse, vamos dizer assim, desse fim de semana, né? Tanto sábado quanto domingo, e mais friozinho no domingo. Segunda, terça, também tem condição de chuva. Talvez na quarta dê uma trégua, não é 100% garantido. Quinta e sexta continua. Fica mais frio ali a partir de quarta para frente. Mas é aproveitar os intervalos de melhora. Dificilmente a gente vai ter um intervalo maior do que 10, 15 horas seguidas sem chuva. Da Climaterra, Ronaldo Coutinho.
1: Valeu, Ronaldo. Obrigado pelas informações do tempo.
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1: É isso aí, minha gente. Hoje é sexta-feira. Pegue o copo d'água, vocês peguem o copo d'água para colocar na frente do rádio, que hoje tem a oração aí da água, certo? No Brasil, são 6 horas da tarde. É a hora do Ângelo. É a hora da oração da Ave Maria. Chega o entardecer e o dia se despede lentamente. O céu se cobre de cores suaves e o silêncio da tarde nos convida à paz. E é nesse instante que muitos corações, onde quer que estejam, se voltam todos para Maria. Maria, a mãe que acolhe e que conforta-nos e nos acompanha no caminho das nossas vidas. E neste momento tão especial, deixamos de lado todas as nossas preocupações, deixamos de lado todos os ruídos e as correrias do dia para abrirmos espaço para nossa fé, para abrirmos espaço para nossa gratidão, para abrirmos espaço para o silêncio da nossa alma. A hora da Ave Maria, ela é mais do que uma tradição. É um abraço bem apertado no nosso coração. É tempo de confiar, é tempo de agradecer, é tempo de pedir proteção, proteção para a família, proteção para todos nós. É tempo de agradecer, é tempo de ficar quietinho e pensar. Que Maria, com sua doçura e todo aquele cuidado, abençoe cada casa, cada pessoa e cada caminhada. E que sua presença nos inspire a seguir com mais esperança, mais coragem e muito mais amor. Vamos todos nós juntos elevar essa prece tão simples, mas cheia de significados. Tão simples, mas cheia de graça. Ave Maria, que és tão cheia de graça. A Ave Maria de hoje, ela vai para todas as almas que estão vagando pelos confins do purgatório. A Ave Maria de hoje vai para todas as crianças do planeta Terra. A Ave Maria de hoje vai para todos os doentes acamados nos leitos dos hospitais ou acamados em casa, aqueles que estão em recuperação. A Ave Maria de hoje vai para você que está completando mais um ano de vida. Parabéns, hoje é o dia do teu aniversário. A Ave Maria de hoje vai para você que parou com o que estava fazendo para rezar a oração da Ave Maria. A Ave Maria de hoje vai para o senhor Antônio Elvio Rodrigues, em passagem de 5 meses do seu falecimento. Com amor e saudade, sua esposa, dona Neuza, Seus filhos, o Gilberto e o Douglas. Seus netos, Josué e Ana Maria. E seu bisneto, Apolo. Com, mas com muitas saudades.
3: Salve Maria, meu irmão, minha irmã, que nos acompanham nesta sexta-feira. Hoje é dia de nós pedirmos a bênção da saúde e a bênção da água. Com simplicidade e humildade, eu te convido, coloque um copo de água em frente ao rádio e ao final da nossa oração, vamos pedir a bênção. Também gostaria de convidá-lo a refletir ao final deste dia. É pelo sofrimento que muitas vezes o ser humano se aproxima de Deus, o que seria uma ocasião de desamor, a dor, o sofrimento, a doença, torna-se uma oportunidade de transformação. Santo Afonso de Ligório já dizia: não podemos ter maior garantia de agradarmos a Deus do que aceitando de boa vontade as cruzes mandadas por Ele. É no sofrer com alegria as coisas contrárias ao nosso amor próprio que se conhece quem ama de verdade o Senhor. Também nosso querido Papa Bento XVI deixou uma frase maravilhosa que diz: quem vive em graça não teme o sofrimento. Precisamos aprender a sofrer, dando sentido ao sofrimento, reconhecendo a presença de Deus também na doença. São Francisco de Assis já dizia: é tão grande o bem que espero, que todo sofrimento é um grande prazer. Que possamos também dizer como o apóstolo São Paulo dizia: quem nos separará do amor de Cristo? Tribulação, angústia, perseguição, fome, nudez, perigo, espada? Mas em tudo isso somos mais do que vencedores, graças àquele que nos amou. Da carta aos Romanos, no capítulo 8, versículo 35 a 37. Querido irmão, querida irmã, Jesus, que se compadecia das pessoas que sofriam, curando quem estivesse doente, demonstrasse fé, vencia todo o mal. E não há no mundo algo que não possa ser vencido. Jesus nos ensinou a amar e viver, sofrer e ao mesmo tempo ressuscitar. É através do sofrimento que nós vamos nos santificando. Pedimos por meio de Maria a bênção de Deus a todos os enfermos ao final deste dia. Oremos.

hoje a Ave Maria, é chegado o momento de recordar a oração que rezou o anjo, mensageiro de Deus, na saudação mais expressiva de todos os tempos. E a vossa bênção pedimos, Nossa Senhora, para que a vossa proteção nos afaste de todo mal. Querido irmão, querida irmã, rezemos por aqueles que estão hospitalizados ou adoentados, acamados em casa. Pedimos também a proteção e a bênção sobre aqueles que cuidam dos enfermos, médicos, enfermeiros e cuidadores. Por isso, eu te convido, meu irmão, minha irmã, reze, se possível, comigo em voz alta. Ave Maria, cheia de graça, o Senhor é convosco. Bendita sois vós entre as mulheres e bendito é o fruto de vosso ventre, Jesus. Santa Maria, Mãe de Deus, rogai por nós, pecadores, agora e na hora de nossa morte. Amém. Pedimos a bênção de Deus pela nossa oração, pela nossa fé. Supliquemos ao Senhor da vida a saúde a todos os enfermos, que Ele visite cada irmão e cada irmã que necessita neste dia. Liberte de todo mal, alivie de todos os sofrimentos e nos conceda vida e salvação. Ele que assumiu nossas enfermidades, suportou nossas dores, teve pena da multidão e passou pela terra, fazendo somente o bem e curando os doentes. Escute a nossa prece e abençoe todos os enfermos nesta noite. Também vos pedimos a bênção da água, que aqueles filhos e filhas que humildemente colocaram em frente ao rádio, que esta água seja sinal de vida e de saúde a quem dela tomar, e que a água seja abençoada, seja também abençoada a vida de cada um de nós, o nosso lar, a nossa família. Que Deus nosso Pai nos abençoe, abençoando esta água e a saúde de todos, em nome do Pai, do Filho e do Espírito Santo. Amém. A todos uma santa e abençoada noite e fiquem com Deus.

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2: Nevasca FM, 6:12. Uma ótima noite para você que ligou o seu rádio agora. Começando a Hora da Corneta, edição desta sexta-feira, 9 de outubro de 2026. Hoje comemora-se o Dia Mundial dos Correios, Dia do Açougueiro e Profissionais do Setor, Dia do Atletismo. Temperatura nesse momento 16 graus, nesse momento sem chuva, umidade relativa do ar em 93%. Tempo fechado em São Joaquim. A partir de agora, as principais notícias de São Joaquim, Santa Catarina, Brasil e o mundo, notícias nacionais e internacionais. Hoje também temos convidados dos diretores da Brutas no Comando, da cavalgada que acontece nesse final de semana. Tem também pessoal da Quero Quero com muitas promoções e novidades daqui a pouquinho para você na Hora da Corneta. A apresentação de Cris Sotos e Robson Padilha. Principais destaques: terremoto de magnitude 7.7 atinge o Panamá e causa estragos no sul do país. Alerta de tsunami é retirado. Governo Trump impõe sanções ao Tribunal Penal Internacional horas após Nobel da Paz para a juíza. E Navy afineta presidente dos Estados Unidos ao agradecer Nobel da Paz. Talvez eu divida o prêmio com Trump. Avião da Polícia Militar cai perto de Tapitinga e deixa 3 mortos no Vale do Aço. Esses são os principais destaques desse primeiro bloco da Hora da Corneta. Um forte terremoto de magnitude 7.7 atingiu nesta sexta-feira o Panamá. Um alerta por risco de tsunami chegou a ser ativado para a costa do Pacífico, mas depois foi retirado. O tremor foi fortemente sentido na cidade do Panamá e na vizinha Costa Rica, segundo o Serviço Geológico dos Estados Unidos, na sigla em inglês, o USGS. O epicentro ocorreu em terra no sul do país, na comunidade rural de La Pitalosa, uma área pouco povoada. A profundidade do tremor foi rasa de 12 quilômetros da superfície, o que aumenta a intensidade em terra. Há relatos de edifícios e torres parcialmente colapsadas no sul. Inicialmente, havia registrado uma magnitude de 8,0, mas depois revisou a intensidade para 7,7. O terremoto aconteceu às 14h56, pelo horário de Brasília, cerca de meia hora depois. Um segundo tremor de magnitude 5,5 também foi registrado, mas ao sul do país, na localidade de Barro Corral. Ao todo, foram registradas ao menos 6 réplicas. Ainda não havia informações sobre vítimas até a última atualização desta reportagem. Pelas redes sociais, moradores e a imprensa do país mostravam cenas de destruição. Na cidade de Penonomé, uma das mais atingidas, parte de um hotel colapsou. Na cidade de Santiago, a imprensa local afirmou que a torre de uma catedral veio abaixo. Em diversas províncias do sul, aulas foram suspensas. Na cidade de Colón, perto do canal do Panamá, um grande incêndio atingiu instalações do porto e a autoridade do canal informou que a hidrovia seguia operando normalmente apesar do tremor. O aeroporto da cidade do Panamá, capital do país, foi fechado por precaução. Imagens mostraram pessoas na pista do aeroporto após o tremor. A jornalista brasileira Laís Gomes e o marido foram surpreendidos pelo tremor na cidade do Panamá. O casal estava em um restaurante no momento do terremoto, sentiram a mesa e as cadeiras balançarem. Todo mundo começou a gritar, relatou Laís. O local foi rapidamente esvaziado. O guia turístico brasileiro Roque Freitas, que mora há 16 anos na capital panamenha, diz que o tremor foi o grande susto. Ele relata, inclusive, que há registros de queda de marquises no casco antigo, centro histórico da capital. Seis horas, 17 minutos. Governo Trump impõe sanções ao Tribunal Penal Internacional horas após Nobel da Paz para juíza. Governo do presidente dos Estados Unidos impôs sanções ao Tribunal Penal Internacional nesta sexta-feira, horas depois de uma das ex-juízas ser anunciada como a ganhadora do Prêmio Nobel da Paz, a Navi Pillay. E não é de hoje que Washington demonstra hostilidade em relação à corte, com a imposição de sanções e seus promotores e juízes. No entanto, a medida de agora vai além, podendo punir empresas que prestam serviços ao tribunal. A agência de notícias Reuters teve acesso a um comunicado assinado pelo secretário de Estado dos Estados Unidos, Marco Rubio, antes do anúncio oficial da decisão. Pouco depois, o Departamento do Tesouro dos Estados Unidos confirmou essa medida.

E ainda, segundo informações, o presidente Trump jamais permitirá que o Tribunal Penal Internacional processe cidadãos americanos. Proibiremos transações com esse tribunal desonesto, cortando seus recursos e prejudicando assim a sua capacidade de operar, disse Rubio. Em um pronunciamento em vídeo, Rubio defendeu acabar com o TPI. Acabará com suas ameaças ou nós acabaremos com isso. O secretário também solicitou que seus aliados façam pressão sobre a corte. E esperamos que nossos aliados, muitos dos quais fazem parte do TPI, dependem dos militares americanos para sua defesa, controlem esse tribunal fora de controle. Procurada pela Reuters para comentar a decisão, a vice-procuradoria do TPI condenou as sanções e afirmou que elas devem ser condenadas, mas que não interromperão o trabalho do tribunal. 6:19. E falando em Navi, ao saber que foi escolhida para receber o Prêmio Nobel da Paz 2026, a jurista sul-americana alfinetou o presidente dos Estados Unidos, Donald Trump, e se disse surpresa com a premiação. Ovacionada no Palácio de Justiça de Nuremberg, na Alemanha, onde participava de um congresso sexta-feira, ela brincou que talvez eu divida esse prêmio com Donald Trump e criticou estados párias que atacam instituições multilaterais como a ONU e o Tribunal Penal Internacional. Além de alfinetar Trump, que defendia a sua própria candidatura ao Nobel da Paz, a jurista sul-africana também fez referência e oposicionista venezuelana Maria Corina Machado, laureada com o prêmio no ano passado. Ela entregou a medalha do Nobel da Paz a Donald Trump e dedicou o prêmio ao presidente dos Estados Unidos, de quem é aliado. Agora 6:20. E um avião da Polícia Militar de Minas Gerais caiu na região do Aeroporto Regional do Vale do Aço, no leste de Minas, na tarde desta sexta-feira, e 3 integrantes da corporação morreram no acidente. Segundo confirmação do coronel Flávio Santiago, durante pronunciamento à imprensa. E de acordo com o coronel, a diretoria de comunicação da Polícia Militar recebeu essa informação de um acidente aéreo envolvendo a aeronave Pegasus 17 na região de Ipatinga. O Corpo de Bombeiros informou que foi acionado por volta das 16:20 para atender a uma ocorrência de acidente aéreo na BR-458, na altura do quilômetro 43, em Santana do Paraíso, e duas equipes foram deslocadas para o local. Vídeos gravados por pessoas que estavam nas proximidades do Aeroporto Regional do Vale do Aço mostram uma grande coluna de fumaça preta e, durante o pronunciamento, coronel Flávio Santiago confirmou as mortes e lamentou a perda dos integrantes da instituição. E a informação que nós temos, infelizmente, é de 3 óbitos de companheiros da nossa corporação. Coronel informou ainda que uma coletiva de imprensa será realizada nesta sexta-feira para apresentar mais detalhes sobre o acidente e os envolvidos. Ele também pediu paciência na divulgação dos nomes e das imagens das vítimas, porque as famílias ainda estavam sendo comunicadas. Mas, no primeiro momento, segue a lamentação e também a consternação de toda a Polícia Militar pelo falecimento de 3 combatentes desses asas da nossa corporação. E até o momento não foram divulgadas oficialmente as identidades dos mortos nem as circunstâncias da queda. Agora 6:23. Vamos para um breve intervalo comercial e já voltamos.

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14: Olha a hora, olha a hora, olha a hora, acerta. Agora são 6:27, Cris. Da comunidade.
15: É a voz da comunidade, Hora da Corneta, edição desta sexta-feira, 9 de outubro de 2026. São 6:28. Hora da Corneta com as principais notícias de São Joaquim, Santa Catarina, Rio Grande do Sul, Brasil e o mundo. E é sexta-feira, né, Padilha? Final de semana, chegou rápido essa semana para alguns, para outros foi mais demorado e por aí seguimos.
14: É verdade, Cris.
15: Para você, você teve aquela sensação de que passou rápido essa semana ou passou demorado?
14: Passou rápido. Passou bem rápido.
15: Eu achei que demorou essa semana, sabia? É por isso que eu digo, a percepção de tempo é de cada um.
14: É verdade.
15: Né? Depende do que você está esperando no final de semana. Depende muito, muito, muito.

0: Muito.
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0: E falar de notícia do Rio Grande do Sul, um homem morre enquanto aguardava a abertura de posto de saúde.
2: Foi um homem de 72 anos que morreu aí na manhã desta sexta-feira, em frente a um posto de saúde em Novo Hamburgo, na região metropolitana de Porto Alegre. O caso aconteceu na unidade de saúde da família WESP, né? Boa Saúde, por volta das 6 horas, e o posto ainda estava fechado, pois funciona das 8 às 5 horas da tarde.
0: O homem estava passando mal, teria buscado socorro no local, onde uma fila de pessoas já se formava. A Fundação de Saúde Pública de Novo Hamburgo lamentou o ocorrido, diz que o serviço de atendimento móvel de urgência SAMU foi acionado às 6h19, chegou ao local às 6h26, onde constatou o óbito. Ainda segundo informações, profissionais de saúde que chegavam para o trabalho realizar o acolhimento e o devido resguardo do corpo até a chegada do serviço funerário.
2: Complicado, né, Cris? Olha,
0: nossa,
2: só, então esse aí... Por que abrir tão tarde, né? Bom, tem regras também.
0: A prefeitura da cidade também emitiu nota prestando solidariedade, né? A família.
2: Que eles não são culpados, né?
0: Reafirmando que a orientação nesses casos é procurar uma das unidades de pronto atendimento nas UPAs, né? Do município, ou acionar o SAMU pelo telefone 192, garantindo suporte imediato necessário. Prefeitura de Novo Hamburgo foi por meio da Secretaria Municipal de Saúde. Eles lamentaram o ocorrido e manifestaram, né, solidariedade aos familiares. Agora 6h31. Os principais destaques, inclusive tem matéria nova lá no nosso Instagram, @nevascafm. Então corre lá para você procurar essa matéria, uma matéria bombástica que o Will Andrade fez nesta tarde, envolvendo prefeitura, envolvendo deputado. Então tem uma matéria bombástica acontecendo lá na nossa rede social. Foi feita a matéria agora. Vamos com informações da Rádio 2, enquanto a gente traz os nossos convidados aqui para os estúdios, porque afinal, esse final de semana tem o quê, Padilha?
2: Tem a cavalgada das brutas no comando, né?
0: É isso aí, voltamos já já.
3: 20% dos alunos brasileiros não terminam o ensino médio 2 anos após o período considerado ideal para finalizar essa etapa. Além disso, após o prazo previsto para o término, 79% haviam concluído os estudos e 1% continuava matriculado sem ter terminado a etapa. As informações são de um relatório da Organização para a Cooperação e Desenvolvimento Econômico. Os dados incluem países membros do grupo, nações que estão em processo de adesão e aquelas que fazem parte do G20. O documento destaca que a taxa brasileira de conclusão do ensino médio fica abaixo da média de 85% registrada no conjunto analisado pela organização. Já na média internacional, 15% dos alunos tinham deixado o ensino médio sem concluir essa etapa e sem vínculos com a educação. A conclusão chega a 93% na Irlanda, a 91% na Colômbia e em 90% no Canadá e na Eslovênia. Já na Dinamarca, esse percentual é de 74%. Da Rádio 2, Fabíola Altran.

0: 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Estávamos conversando aquele papo gostoso, porque afinal, esse final de semana tem cavalgadas brutas no comando. Padilha, já estamos com elas aqui. A Letícia, que ela é candidata à rainha?
1: Isso mesmo.
0: Josi, seja bem-vinda. Ela que
1: obrigada,
0: é presidente do Brutas no Comando, seja bem-vinda. É, começa hoje, Festerê.
1: Começa hoje, já tá aberto o parque pra...
2: Tri bailão?
1: E o bailão, né?
2: Daí quem é que vai tocar hoje?
1: Hoje é Jonathan Pacheco.
2: Nossa.
1: Banda Elite e Tchê Loqueto.
2: Bárbaro!
0: Gente!
2: Meu Deus, vai ser show, né, Cris?
0: É um tribaile, então.
1: Isso, é tribaile, Cris.
0: Tribaile, gente, começa hoje. É, quem não comprou o ingresso antecipado...
1: Agora,
0: tem no local?
1: Agora tem na hora, né?
0: Uhum.
1: Tem na hora, lá na portaria. Ainda tem até as 19 horas, Cris, ainda tem. R$50.
0: R$50?
1: Isso, R$50. Aí depois somente lá na hora, né?
0: E aumenta um pouquinho na hora?
1: Aumenta um pouquinho, Cris. Aumenta.
0: Por isso,
1: mais...
0: aquele negócio. Já procura pra comprar antecipado, já pra garantir.
2: Claro.
0: Até pra não enfrentar tanta fila na hora,
1: exatamente,
0: né, Josi?
1: Exatamente, aham. Porque graças a Deus,
2: Cris... Chegou mais umas brutas do comando aqui, eu já vou mandar pra cá.
1: Graças a Deus, aí batemos o recorde de vendas de ingressos antecipados.
0: Ô, oh, que maravilha, Josi. E hoje tem baile. E, Josi, hoje tem baile, amanhã tem programação?
1: Isso, amanhã tem a continuação do torneio, né, das laçadas. Aí tem um momento especial, Cris, que é a laçada das prendas, né, que é a seleção das meninas. Aí depois tem brinquedo para as crianças, né, e daí a continuação do rodeio.
0: Muito bom, Padilha é o Festerê.
1: Isso, chegou, Patilhão aí é o nosso parceiro aí na cavalgada,
0: boa noite.
1: Narrador do rodeio.
0: Ô, oh, coisa boa. Dá boa noite pra Letícia. Letícia é candidata à rainha, é isso?
3: Boa noite, isso.
0: Letícia, como que funciona? É rainha do...
1: Da BNC, rainha da cavalgada, Cris.
0: Daí fica o ano inteiro?
1: Fica o ano inteiro, aham. Elas vão ganhar uma... Lá no dia, na hora do baile, hoje, vai ser nomeado a rainha, né? A gente tá aí com uma página no Instagram, que tem a votação, né? Todo mundo pode votar nas candidatas. Então nós vamos levar uma rainha e duas princesas.
0: Oh, muito legal, gente. Então você é candidata. É candidata ainda?
3: Isso, candidata.
0: Então é uma possível. Uma possível rainha. E essa moça que chegou agora, quem é?
4: Maria Eduarda.
0: Pode chegar mais próximo do microfone, Maria Eduarda. Você é o quê da Brutas no Comando?
4: Eu sou candidata também.
0: A rainha?
4: Aham.
0: Que maravilhosa, gente. As duas, Letícia, Maria Eduarda, maravilhosa. Essa concorrência tá grande, hein, Josi?
1: Tá, nós temos com 4 mil votos já, Cris. A página já trouxe 4 mil votos.
0: Então tem aonde o público votar?
1: Tem, aham, é aberto lá no Instagram.
0: Aberto no Instagram,
1: isso,
0: então.
1: Isso, aham, pra votação, pra todo mundo chegar lá, né, conhecer um pouquinho. Elas fizeram um vídeo contando um pouquinho, né, da participação dela nas Brutas no Comando e por que que estavam se candidatando.
0: Muito interessante, então. A Letícia, candidata à rainha. A Maria Eduarda, isso? Maria Eduarda também, candidata à rainha. Tem outras duas moças chegando, podem chegar por aqui, pode pegar o microfone. Como é que é seu nome?
5: Maiuli Padilha Borges.
0: A Maiuli, isso?
5: É.
0: Maiuli, candidata à rainha também?
5: Também.
0: E a outra?
5: Emily Borges Rodrigues.
0: A Emily, também candidata à rainha. Uma mais bonita que a outra, vai ser difícil. Elas são as quatro candidatas à rainha, então?
1: Não, nós temos mais, Cris, mas algumas estão trabalhando.
0: Sim,
1: elas estão em nove. Em nove candidatas,
0: então.
1: Isso.
0: Uhum. Mas o páreo tá difícil, né, Padilha? O páreo tá... Então é só pro...
2: chapéu pra uma bruta de amanhã.
0: É isso aí. Então é só procurar a página oficial que dá tempo de votar. Até quando que vai a votação?
1: Ô, Cris, o baile tem hora pra começar, tipo, ali pelo umas 22h30.
0: Uhum.
1: A votação nós vamos fechar às 21h30.
0: Então
1: nós
0: vai ser anunciado lá no baile?
1: Isso, é lá no baile.
0: Uhum.
1: Vai ser tirado o print da página, né? E divulgado durante a troca das bandas ali.
0: Meninas, o coração tá assim, certo?
6: A mil,
0: né? Porque a expectativa, aquela apreensão, né? De quem vai ser a escolhida. Isso é muito legal. Então, Josi, feito o convite, lembrando que hoje tem o baile, amanhã tem toda uma programação especial também.
1: Isso, uhum.
0: E no domingo a cavalgada, a partir de que horário?
1: Ô Cris, nós começamos a servir o café a partir das 7 horas da manhã. Ele fica lá, a exposição, até as 8. É 1 hora de café.
0: Quanto
1: todo
0: que paga no café?
1: É gratuito.
0: É gratuito para os participantes da cavalgada.
1: Todos os participantes, uhum. Incluindo as meninas, né, que
0: sim,
1: vão na cavalgada, e para a família também.
0: E para a família
1: é gratuito.
0: Que vão,
1: uhum,
0: estar lá.
1: Isso.
0: Então, às 7 horas já café.
1: Isso, das 7 às 8 o café. Aí depois a gente faz uma bênção, né, ali das prendas. E daí a saída da cavalgada do CTG.
0: Qual vai ser o trajeto, Josi?
1: Ô Cris, esse
0: cavalgada?
1: Ano, assim, a gente deu uma mudada bem radical, sabe? Até teve algumas pessoas que ficaram tristes porque a cavalgada esse ano não passa no centro. Mas por respeito e tal, né, assim, a gente preferiu fazer dessa forma.
0: Uhum.
1: Nós saímos pelo Morro Agudo e demos a volta pelos campos ali por trás do CTG e chegamos ali pela Epagre. Esse é o nosso trajeto.
0: Esse é o
1: isso,
0: trajeto.
1: Uhum.
0: É um trajeto seguro, um trajeto bom
1: muito
0: também,
1: bom,
0: né?
1: Muito bom, Cris.
0: E
1: querendo ou não, assim, tem muitos lugares bonitos da nossa cidade.
0: Com toda
1: mas
0: certeza.
1: Mas não é fácil, assim, pra tu, né, conseguir acesso. Então, esse foi um trajeto que foi fácil e seguro também, como diz tu, né? Ele é um trajeto bem bom. Tanto pra nós, que já temos uma experiência um pouquinho a mais, quanto para as que estão iniciando aí no mundo das cavalgadas.
0: Para as meninas que estão candidatas aí, o que nesse reinado de 1 ano elas vão ter que fazer nesse...
1: Ô Cris, uma coisa que a gente sempre deixa frisado para elas é o que conta. É ter amor por a cavalgada. Porque a gente tá iniciando ainda, né? Estamos aí na 7ª edição. Então, tudo é um início, né? Mas o que a gente conta muito, assim, o que a gente pede bastante é que vista realmente a camiseta das brutas. Porque não
0: que
1: é
0: represente
1: só...
0: represente bem, né?
1: Exatamente. Leve esse nome adiante, né? Porque é que nem eu digo, um dia eu vou parar. Eu vou, né?
0: Você vai
1: então,
0: ter
1: que elas, né, levem o nome da cavalgada adiante. Que elas tenham esse amor que a gente tem. Porque por trás dos bastidores, a coisa é mais... não é tão fácil, né? Então, que elas tenham esse amor pela cavalgada.
2: Aproveite e já fale pra Josi que vai ter a cavalgada da Nevasca em julho.
0: É isso aí, vai ter a cavalgada da Nevasca no ano que vem.
1: Uhum.
0: E vocês já são nossos parceiros ali, já 100%,
1: Josi. Com certeza, conte com a presença das brutas. Mas será uma honra pra nós, né?
0: Josi, você falou na questão de que você está, né, à frente da Brutus do Comando, que um dia vai parar, que vai ter seus sucessores, né, futuramente. Uhum. Como que surgiu para você, para o Juliano, terem... vamos criar a Brutus no Comando, vamos começar a entrar nesse mundo e criar...
1: Na verdade, a história dela é bem... Ela é uma história triste, mas é uma história de superação. Há 7 anos atrás, eu perdi um filho. E nesse meio ali, né, da tristeza, de saber por onde recomeçar, a cavalgada foi tipo um caminho que eu quis seguir. Porque deu de novinha, né? Eu sou urubiciense. Então lá é, meu Deus, né? Quem não anda a cavalo joga futebol, que nem eu digo.
0: Nice.
1: Então, foi através da cavalgada que eu tive, assim, tipo, a forma de me superar. Eu nunca me esqueço ainda. Eu fazia, acho que uns 4 meses que eu tinha perdido meu filho. E parecia, assim, que não tinha mais graça a vida, né? Hoje eu peço perdão pra Deus, porque, né, tinha graça. Só não sabia ainda por onde começar. Mas a cavalgada foi através disso.
0: Foi o teu...
1: Foi
0: teu
1: meu motivo de
0: ali,
1: começar. Ela é bem... Eu digo que ela é triste, mas ela é feliz, né? Porque...
0: É uma história de superação.
1: Exatamente, Cris.
0: E
1: unir a mulherada, né? Eu acho que cada uma aqui tem uma história pra contar, né?
0: E tinha essa necessidade de criar realmente,
1: exatamente,
0: né? Algo só pras mulheres. E incentivar também as mulheres a
1: verdade,
0: irem, né? Porque muitas vezes os homens que fazem essa lida do campo, essa lida com o cavalo, e eles que predominam mais na questão quando é cavalgada, né? E isso, uhum, daí é muito...
1: É
0: muito bom, é incentivador mesmo.
1: Isso é verdade.
0: Josi, então, reforçando o convite, gente, hoje, tribaile, não percam. Qual é a vestimenta? Livre?
1: Livre. É bailão pra nós dançar mesmo,
0: Até amanhecer, né? De arrastar o chinelo. Padilha.
2: Passa o nome das meninas de novo pra eles voltarem.
0: Sim, o Padilha, inclusive, já está garantido no baile. Vai arrastar a bota até o amanhecer, né, Padilha? Reforçando o nome das meninas que estão aqui. Lembrando, entrem no Instagram da Brutas no Comando Oficial.
1: Isso.
0: O BNC, né?
1: Isso.
0: E votem nas meninas. As meninas em especial que estão aqui, mas reforçando para as outras também que não puderam,
1: isso,
0: por algum motivo,
1: Cris.
0: Estar presente, mas é a Maria Eduarda, certo? A Letícia.
1: Isso.
0: A Emily, isso.
1: Isso.
0: A Emily. E ainda a Mayuli. Isso, Mayuli. Então elas são as candidatas que estão aqui presentes. Tem um povo ali atrás também. Grande abraço para vocês. Então a gente fica reforçando o convite, lembrando que a cavalgada acontece então no domingo, a partir das 7 horas já tem café servido. Paga alguma coisa para a cavalgada?
1: Nada, não tem taxa de inscrição. É tudo gratuito, Cris.
0: Só paga no baile hoje.
1: Isso,
0: né?
1: E quem precisa alugar um cavalo, né? Esse é o custo da cavalgada, né?
0: Pois, Cris? É. Por exemplo. Eu tenho um cavalo, quero alugar para cavalgada. É só entrar em contato contigo que você já tem umas pessoas procurando ali.
1: A gente coloca lá no grupo e uma vai ajudando a outra, né? Porque elas sempre estão perguntando se tem cavalo. Então a gente coloca lá no grupo, passa o nome do proprietário e eles ali já acertam o brick.
0: Perfeito, então, Josi, agradecer a sua presença, agradecer a presença das meninas. Tenho certeza que qualquer uma que for escolhida vai representar muito bem, porque eu acredito que quando a gente se candidata a uma vaga, nós temos certeza do que queremos representar ali. Eu tenho
1: Exatamente.
0: Certeza que elas vão representar muito bem. É apenas se só uma, né? Poderia ser mais de uma, com toda certeza.
1: Ô, Cris, eu quero deixar o meu agradecimento em nome das Brutas no Comando, tá? Pelo espaço aberto aqui pela Rádio Difusora, né?
0: Normal.
1: Pela Rádio Nevasca. É assim, porque a gente também tá bem parceiro.
0: Sim,
1: ali.
0: Sim, com toda,
1: né,
0: certeza.
1: Então, ali a Difusora também abriu as portas pra nós, né? Então eu queria deixar esse agradecimento, né, pra vocês aqui da Nevasca, tanto pro pessoal da Nevasca quanto pro pessoal da Difusora, pelo espaço, né, e pela confiança dada à cavalgada. Que hoje, assim, ó, pra gente que tava iniciando e não sabia a proporção que esse evento ia tomar, e hoje vê que, graças a Deus, aos pouquinhos a gente está chegando onde queríamos, né? Então, assim, ó, deixar o nosso agradecimento a todos os apoiadores e patrocinadores do evento. E só tenho a agradecer, Cris, a vocês aqui da Nevasca, parabenizar também, né, que vão dar continuidade à cavalgada, né? Então, podem contar com a presença das Brutas, o apoio da gente, e que, graças a Deus, aí estamos cada vez mais firmes, né?
0: É isso aí, esperamos vocês, então, na nossa cavalgada no ano que vem, já garantido. Josi, meninas, muito obrigada pela
1: muito
0: presença
1: obrigada,
0: de vocês.
1: Muito obrigada, Cris. Estamos esperando todo mundo no bailão, né?
0: Mas com toda certeza, a partir das...
1: Das 22 horas, Cris.
0: Das 22 horas, lembrando que ainda consegue comprar o ingresso através...
1: Agora somente ali com o Martinez.
0: Com o Martinez.
1: Somente com ele, aham.
0: Somente com o Martinez. Martinez vai ficar uma loucura agora, né? O pessoal procurando. Mas compra na hora também, dá tudo certo. Convida aí as amigas, os amigos. E prestigiem muito esse baile com Jonathan Pacheco,
1: Bandelite e Tchê Loqueto.
0: Bora lá arrastar a bota, né, Fazilha?

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16: São 6h50.
2: A voz. Do que, Padilha?
16: Felicidade, voz da felicidade.
2: Da
16: também.
2: Felicidade, mas com toda certeza, gente, final de semana é baile. Padilha vai no baile, vai dançar muito, né, Padilha?
16: É,
2: eu vou também, vamos dançar até amanhecer.
16: É amanhecer, né?
2: Porque, afinal, o baile é muito bom. Tribaile, né? Tribaile, então o ingresso, gente, é muito acessível. R$50 o ingresso ainda antecipado, né? Lembrando que no, na hora aumenta um pouquinho. Então, muito bom. Agora 6h52, agora com informações da Rádio 2 sobre educação, que o Brasil investe menos, por aluno que a média aponta relatório internacional, Padilha.
16: Ô, Cris, só um minutinho, o pessoal não foi votado, não. É aqui que vai votar, o pessoal tá perguntando pra mim.
2: Ah, sim.
16: A votação das rainhas é lá no baile, né?
2: Isso, e daí você entra no Instagram, daí vai do Instagram das Brutas, né, do BNC Oficial. As Brutas no Comando Oficial, e vota na rainha que você achou legal para ser, né, a rainha das Brutas.
16: Ô Cris, antes de você chamar a Rádio 2 ali, ó, vem uma mensagem para nós lá do Caiamba, que pra prefeitura dar uma olhadinha nas estradas lá.
2: Caiamba lá.
16: Sei lá, no São Miguel do Caiamba. Agora tem que melhorar o tempo, nós sabemos que não tá fácil por causa da chuva, né?
2: Sim.
16: Mas a hora que melhorar o tempo, dá uma olhadinha, que o povo tá mandando mensagem lá, pedindo pra prefeitura, dá uma olhadinha, né? O secretário de obras dá uma analisada lá na estrada do São Miguel do Caiamba.
2: É isso aí, gente, dado o recado, então, atenção, pessoal responsável pelas estradas. Agora 6:53.
10: O Brasil investe cerca de US$5.000 por ano em cada estudante dos anos iniciais do ensino fundamental da rede pública. O valor equivale a aproximadamente R$26.000 na cotação atual e representa menos de 40% da média registrada pelos países da Organização para a Cooperação e Desenvolvimento Econômico, a OCDE, que supera os US$13.000 por aluno. Os dados fazem parte de um relatório internacional que analisou informações referentes ao ano de 2023. No ranking de investimento por estudante do primeiro ao quinto ano do ensino fundamental, o Brasil aparece na posição de número 38 entre 44 países analisados, ou seja, apenas 6 países apresentaram gastos menores por aluno, que são Turquia, Colômbia, China, Romênia, África do Sul e México. A diferença também se repete nas outras etapas da educação básica, com o Brasil gastando bem menos que a média da OCDE, também por aluno nos anos finais do ensino fundamental, que vai do quinto ao nono ano, e no ensino médio. Por outro lado, o estudo mostra que o Brasil está entre as nações que mais destinam recursos da economia para a educação básica. Nos anos finais do ensino fundamental, o país aplica o equivalente a 1,23% do Produto Interno Bruto, o PIB, percentual superior à média da OCDE e do G20. Os dois indicadores medem aspectos diferentes. Enquanto o percentual do PIB mostra o esforço do país em financiar a educação, o gasto por aluno revela quanto efetivamente chega às escolas para custear salários, infraestrutura, materiais didáticos e condições de ensino. Na prática, segundo os pesquisadores, o Brasil enfrenta o desafio de dividir recursos entre um número muito maior de estudantes do que a maioria dos países desenvolvidos. E o cenário por aqui mostra que não basta investir mais. É necessário garantir gestão eficiente e boa aplicação dos recursos para melhorar a qualidade da educação. Da Rádio 2, Milena Abreu. A internet faz parte da rotina de milhares de crianças e adolescentes no Brasil. Os dados mais recentes da pesquisa TIC Kids Online Brasil, realizada pelo Centro Regional de Estudos para o Desenvolvimento da Sociedade da Informação, revelam que 93% da população de 9 a 17 anos é usuária de internet no país, o que representa atualmente cerca de 25 milhões de crianças e adolescentes. A internet é uma ferramenta poderosa com inúmeras possibilidades para o desenvolvimento intelectual, social e criativo. No entanto, junto com as oportunidades oferecidas, também surgem riscos que nem sempre são percebidos pelas famílias e pelos próprios jovens, como afirma a vice-presidente da Ordem dos Advogados do Brasil, Seção São Paulo, Daniela Magalhães.
17: Entre os crimes e situações de violência praticados no ambiente digital, eu posso citar o aliciamento de crianças e adolescentes para fins sexuais. A produção, divulgação e o compartilhamento de material de conteúdo sexual envolvendo crianças e adolescentes, inclusive aquele produzido ou manipulado por inteligência artificial, além de ameaças, perseguição e extorsão praticados por meio da tecnologia. Existe ainda uma situação muito delicada, que é a violência contra animais de estimação dessas crianças e dos adolescentes. E também existem situações como compartilhamento não autorizado de imagens íntimas e os fake nudes, deepfakes sexuais, que podem envolver diferentes violações e crimes dependendo do caso.
10: Um estudo do Unicef aponta que 19% dos adolescentes brasileiros entre 12 e 17 anos foram vítimas de exploração ou abuso sexual facilitados pela tecnologia em um período de um ano. O levantamento também mostra que 3% dos entrevistados disseram que alguém utilizou inteligência artificial para criar imagens ou vídeos de conteúdo sexual usando sua aparência. Para ajudar a conscientizar sobre a importância da proteção, sobre os direitos e sobre responsabilidade no ambiente digital, a OAB São Paulo promove nos dias 28, 29 e 30 de setembro uma grande mobilização em escolas de todo o estado. A iniciativa, chamada de Dia D contra Violências Digitais, deve reunir mais de 200 escolas e alcançar cerca de 40 mil estudantes do oitavo ano do ensino fundamental ao terceiro ano do ensino médio. A ação envolverá as 257 subseções da entidade espalhadas pela capital e pelo interior paulista. A mobilização proposta reúne diferentes iniciativas da OAB São Paulo voltadas à educação e à proteção de crianças, adolescentes e mulheres. Daniela Magalhães detalha.
17: A tecnologia nos trouxe novas possibilidades, mas também novas formas de violência e de violações de direitos. Por isso, decidimos unir três frentes da nossa instituição: a Comissão da OAB Vai à Escola, a Comissão da Criança e do Adolescente e o projeto Valquírias Digitais da Comissão de Privacidade e Proteção de Dados e Inteligência Artificial, com o objetivo de levar informação, prevenção e orientação às crianças e os adolescentes nas escolas de todo o estado de São Paulo. O importante nesse projeto é que a gente possa dialogar com os adolescentes para que eles saibam reconhecer essas situações, conheçam seus direitos, suas responsabilidades e que também que eles possam saber onde buscar proteção e apoio.
10: Mais de 1.300 advogados e advogadas participarão do Dia D contra Violências Digitais em escolas de todo o estado. Eles foram capacitados em uma formação realizada em parceria com o Instituto Serenas e receberam orientações sobre como abordar o tema com adolescentes e como proceder diante de eventuais situações de revelação de violência. Da Rádio 2, Milena Abreu.
16: Ô Milena, obrigado mesmo pelas tuas informações, Milena. E agora vamos para a previsão do tempo e depois, Indiada, alma campeira da sexta-feira cheia.
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16: Ô Ronaldo Coutinho do Prado, boa noite, Ronaldo. Fala para nós aí sobre a previsão do tempo. Onde é que anda o Ronaldo? Achei o Ronaldo Coutinho, mas bah!
18: Boa noite. É, tivemos um pouco de chuva hoje, principalmente de tarde. Agora a noite ainda continua, amanhã sábado fica instável, no predomínio céu nublado, fresquinho. Tem chance de chuva tanto de manhã quanto à tarde, com períodos de melhora. E mantém a tendência de chuva também no decorrer desse, vamos dizer assim, desse fim de semana, né? Tanto sábado quanto domingo, e mais friozinho no domingo. Segunda, terça, também tem condição de chuva, talvez na quarta dê uma trégua, não é 100% garantido. Quinta e sexta continua, fica mais frio ali a partir de quarta para frente. Mas é aproveitar os intervalos de melhora. Dificilmente a gente vai ter um intervalo maior do que 10, 15 horas seguidas sem chuva. Da Climatera, Ronaldo Coutinho.
16: Valeu, Ronaldo. Obrigado pelas informações do tempo. Cheba Guali. Agora vamos pro Alma Campeira.
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1: Buenas, buenas noites, Galdérios e Galdérias de todas as querências. Temos chegando, né, tia? Temos chegando aí no teu programa para apresentar. Aí temos chegando no teu rancho para apresentar o programa Alma Campeira. Avisando que já tem laço lá no CTG. Aí das Brutas no Comando. Hoje tem tribaile especial de Bueno. Olha só, ação beneficente aí, Fox Empréstimo. É, dia 13 de outubro. Dia 13 de outubro. Aí ação beneficente aí da. Então aí é 3 de outubro à tarde com prêmios gratuitos na Fox Empréstimo no centro de São Joaquim, certo, gente? Dá uma chegadinha aí que vai ser especial de primeira. Buenas, buenas, buenas, gauchada, nessa sexta-feira de garoa, Alma Campeira chega pra aquecer o teu coração. Lá fora, a chuva fina vai molhando a invernada, né, tchê? E aqui dentro tem música, saudade e muita tradição. Ajeita o teu mate e vamos que vamos, padião. Meu amigo Micael Borghetti, lá de Bom Jesus, né? Como é que faz uns coxo bueno, bárbaro, e dá-lhe umas carrocerias especiais.

0: Marca Buerana, né? Tchê, barbaridade. Agora são 7:10, 7:10. De round ligado com a gente também. Sabe quem? Sabe quem? É meu amigo Carlinhos Souza. O Padilhão, tudo certo, amigo? Temos aqui na beira do Lava Tudo, sim, de fundo do passo. Aí temos escutando, né? Tchê, um abraço aí pra o Telmo, pro Bidu, Márcio e também a sua esposa Bel. Um abraço, dona Bel e Carlinhos Souza, esses amigos da gente. E ele manda uma música pra toda a família de São Joaquim. Aí a família Flores Nunes Souza e levando Padilha de carona, cortando as estradas porvorentas, meu amigo André Zandonade, indo pra Campeira, Padilhão. Eu, o pai e seu Adelmo. Um abraço pra vocês três e a marca que eu vou mandar é de cima da Serra Tchê.
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1: Buenas noites, Gaudérios e Gaudérias. Chegou a sexta-feira, né, tchê? Barbaridade. Então, ajeita o teu mate, parceiro e parceira, que a noite é de respeito. Tem gaita, verso e guitarra, tem cheiro de galpão. É, que a garoa leve a alma e a música nos abrace. É, elas leve pra longe, a garoa leve a alma e a música nos abrace. O Alma Campeira, tchê, é orgulho deste chão sulino, este chão bagual. O tio Aurélio Chaves, tudo bem, amigo velho? Porca Véia Fazenda da Viúva, chegando uma mensagem diretamente da Jaquirana Solange. Ô Padilha, é, estamos aqui, bastante chuva, roda João Chagas Leite, alta.

também a Dinair, elas que estão indo lá para Fazenda Potreirinhos em São José dos Ausentes. Um forte abraço e vão com Deus, siga com eles. Meu amigo Tacha, rapaz, ô bicho, mas e a carne azome do céu, hein? Barbaridade, só curtindo no salo frescal. Tô no sítio, cheguei agora, venha beber umas, mas esse Tacha é bagual, né, tê? Ô, barbaridade, lá no rancho do Tacha, o fogo não para naquela churrasqueira. Meu amigo Maurão, lá, ó, engenheiro lá do Painelo, rapaz, é, o homem lá da Construserra, ele pediu uma marca e nós vamos rodar, essa marca é lindaça por demais, é uma música velha especial de primeira, é desse rincão, cola grossa, pata solta. Cola grossa e pata solta e nós vamos rodar, vai ser a primeira desse bloco musical. Deixa eu dar uma campeirada pra... Bruno, velho, rapaz, meu amigo Bruno, meu amigo Bruno Souza, filho do Carlinho da Dona Bela, homem. Boa noite, meu amigo, estamos aqui nos Morrinhos, escutando o amigo, manda um abraço pro pai e pra mãe que estão escutando no sítio deles também, aí que eu me refiro, deixa que nós mandemos um abraço pra esses amigos que a vida deu pra gente. Ô, Indiada, vocês já curtiram essa marca aí, essa música que nós vamos rodar agora? Então fique ligadito, porque a música velha é de fundamento. Onde é que ela tá, rapaz? Onde é que tá a marca agora, Padião? Nós tinha preparado ela e já vamos atracar do jeito velho essa música especial de primeira pra vocês aí, tá certo, gente? Agora são 7:26. Tá aí a marca. Cola grossa, pata solta, deste rincão, asa aí que eu me refiro, chefe.

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19: Buenas, buenas noites, amigos e amigas gaudérios e gaudérias de todas as querências. Estamos chegando, né, tia? É sexta-feira, né? E chegou, né, com uma garoa bem fina que a noite inteira embalou lá pras bandas da campanha. O Minuano vem soprando e o gaúcho junto ao fogo segue o mate cevando, né, Padilhão? Deixa eu ver como é que tá a lida por aqui. Boa noite, Padilhão. Aqui é o Tayan de Bom Jesus. Eu queria ouvir a marca Luz do Meu Rancho. Oferecer pra minha prenda, Gabriela. Estamos à escuta do teu programa. Valeu, amigo velho, deixa que nós tocamos. O Paulo Lima diz que lá em Floripa tá bem bueno tempo, isto. Chegou aqui do Grifa, lá do Bom Jardim, homem.
11: Boa noite, Padilha, tudo bem? E o Bom Jardim da Serra tá chovendo bastante. Aqui é o Aporreado, e o Bom Jardim da Serra. Antônio Cláudio Souza.
19: Valeu, aporreado velho. Eliseu da Santa Rita, toda escuta, Eliseu. A Eliseu Melo, Santa Rita, refúgio dos Melos. Valeu, amigo velho. Tá bueno, vamos ver como é que tá a lida por aqui. Agora são 7:46. 7:46. É uma lida. É uma lida buena, né, meu amigo Tacha? Vamos com Maria Louca, Hermanos Guedes. Tá bueno, vamos deixar aqui, vai.

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1: Ronaldo Coutinho do Prado, boa noite, Ronaldo. Fala pra nós aí sobre a previsão do tempo que o povo quer saber. Onde é que tá o Ronaldo aqui, Caturrita? Onde é que tá o Ronaldo, Caturrita? Deixa eu achar aqui o Ronaldo aqui, que ele se sumiu de nós aqui, rapaz. É, vamos ver onde é que foi o tio Ronaldo aqui. Achei o bicho velho. Vamos lá colocar lá em cima, lá que nós não perdemos ele agora. Ronaldo, boa noite. Fala pra nós a previsão do tempo.
2: Boa noite. É, tivemos um pouco de chuva hoje, principalmente de tarde. Agora a noite ainda continua, amanhã sábado fica instável, no predomínio céu nublado, fresquinho, tem chance de chuva tanto de manhã quanto à tarde, com períodos de melhora. E mantém a tendência de chuva também no decorrer desse, vamos dizer assim, desse fim de semana, né? Tanto sábado quanto domingo e mais friozinho no domingo. Segunda, terça, também tem condição de chuva. Talvez na quarta dê uma trégua, não é 100% garantido. Quinta e sexta continua. Fica mais frio ali a partir de quarta para frente. Mas é aproveitar os intervalos de melhora. Dificilmente a gente vai ter um intervalo maior do que 10, 15 horas seguidas sem chuva. Da Climatera, Ronaldo Coutinho.
1: Valeu, Ronaldo. Obrigado pelas informações do tempo, amigo.

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0: Buenas, buenas, buenas noites, gaudérios e gaudérias, gaúchos e gaúchas de todas as querências, né? Padilhão, temos chegando, como diz o ditado, é. Seu Odilon lá no Marmeleiro, um abraço pro meu amigo Odilon lá no Marmeleiro, o que que deu aqui? Que, achemos já, achei uma pegada, né, Padilhão? É uma lida velha daquelas bem campeira, é uma lida daquela louca de especial, barbaridade, porque a noite tá bem molhada, hoje é sexta-feira, a garoa caindo no chão, tem cheiro de terra úmida e saudade no coração. Ajeita a chaira e a bombacha, companheiro. É, companheiro, meu irmão, que hoje o verso é campeiro temperado de tradição. Meu amigo Queco, rapaz, ô Queco, como é que tá, homem? Mas boa!
1: Boa noite, Padilhão. Tudo certo?
0: Tudo certo, Isaías. Sabe quem é esse aqui? Esse aqui é o Adelarzinho Bertucci, meu grande amigo Adelarzinho, chegando por aqui. Como é que tá, Adelarzinho?
1: Boa noite, Padilhão. Tudo certo? Veja aí onde é que eu tô, na casa do meu amigo Samuel. Te mandei um vídeo aí da nossa janta aí, ó.
2: Não, eu tô na...
1: Polenta, costela de porco, tupensa, salada, tá um show de bola. E manda uma música aí pra mim, pro meu amigo Samuel. Dia de chuva.
0: Ah, zóia. Ô, Queco, tudo bom?
3: Ô, Padilhão.
0: Ah, zá, Queco,
3: mais uma moda pra nós aí, tô aqui na casa da minha velhinha.
0: Ah, zá, aí que eu me refiro.
3: Uma moda bem campeira aí.
0: Mando, sim, claro.
3: A que mãe, eu... pro Joaquim Ferreiro.
0: Ah, beleza, meu amigo velho.
3: A Noélia.
0: Ok, tá certo.
3: Queco velho. Amigo velho.
0: O Queco velho e filho.
3: Uma moda bem campeira.
0: Ô, dona Nadir, tudo bem? Tudo bem, dona Nadir? Ô, tio Joaquim, tudo bom, meu amigão? Ô, Noélia, como é que tu aguenta o Queco? Barba, é uma brincadeira, a gente brinca, né? Mas um abraço pra você, Queco, pra Noélia, pra que é tua prenda amada, aí a dona Nadir, que é sua mãezinha, e seu padastro, que é o Joaquim. Um abraço pra vocês aí, nós temos aqui dia de chuva, na sequência pra dona Noélia, a marca Mãe Campeira. Chegando mensagem pra gente aqui também, Padilha, que é o Roberto do Goiabal, o Tacílio Costa toca pra nós a música Parceiro do Vento com os Monarcas e oferece pra todos que estão ouvindo, especialmente pra minha prenda, a Rosiclé, e pra vocês aí da rádio, agradeço por atendido, valeu, Che, deixa que eu toco. Agora são 8:07, gente, buena, vamos que vamos.

Mas que marca Gaudéria, né, minha gente? Mas barbaridade, ô taxa! É, meus amigos, olha só, buenas, eu quero mandar um abração, sabe pra quem? Um abração muito especial pro nosso amigo Franciel, quero mandar um abraço especial pro Franciel, campeão de carro no Rodeio dos Praianos, aí que tá ligado aqui no nosso programa. Parabéns, meu amigo velho, pela conquista e pela tua trajetória no mundo campeiro, que nunca te falte força, coragem, paixão por essa tradição que corre nas veias da nossa gente. Um baita quebra-costelas, Franciel, tu és campeão na pista e merece todo o nosso reconhecimento, tchê. É isso aí, merece todo o nosso reconhecimento. Um abraço do tamanho de Santa Catarina. E vai esta pra ti agora, parceiro velho, porque nós temos com o velho caso.

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8: Olha a hora, olha a hora, olha a hora certa, agora são 8:23, minha gente, buena! A rádio mais ouvida daqui pra aí, vamos que vamos, né, Padilha? A voz da comunidade, é isso aí, vamos chegando no pé do eito, barbaridade, tchê! Chegou, né, tio, ô, tio Celso, como é que tá o tio Celso, tá especial de primeira, parceiro? Um abraço, tio Celso. Olha aqui, chegou uma da Josi, boa noite, Padilha, manda uma pra nós que estamos aqui tomando um vinho pra minha mana, a Janaína, e pro meu cunhado Elonir, mando, deixa que eu mando, tá bueno? Agora são 8:23 da noite, 8:23, você que tá ligado com a gente. Final de semana chegou, sexta-feira véia já se foi, já pode se dizer que sexta-feira já foi. Parceiro do vento, bateu.

0: Que marca louca de baguala, né? Tchê, barbaridade, sexta-feira especial de primeira, minhas armas do céu. Ô Neriton, tá de rádio ligado com a gente, o Zé das Barragens. Ô tio Zé, como é que tá, amigão? Tá bom? O Juliano lá da Coxilha Rica, LBSO Padilha, tamo na escuta, toco uma do quarteto, toco. Deixa pra mim que sou canhoto, amigo, velho. Deixa pra mim que sou canhoto. Certo, agora são 8h31. Eu tenho assim, ó, eu tenho saudades da minha terra com Gildo e o Vilso Paim, tá bueno, meu amigo, velho? Tá certo, tio Zé? É nóis, é nóis.
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8: Olha a hora certa, agora são 8h46, minha gente. A rádio do teu coração e dos melhores ouvintes. Ô, barbaridade, gurizada, véia baguala, temos chegando, né, tia? Temos chegando de novo no teu rancho, temos chegando no teu rancho, barbaridade, é uma lida, né, tia? E assim vai a nossa campeira nessa noite de garoa, é, noite de garoa, padilhão, é, como a gaita fazendo festa e o alma crioula à toa. Um grande abraço bem gaúcho pra quem nos acompanha, uma campeira, te orgulho da nossa campanha, barbaridade, é, coisa boa, meu amigo Voni. Voni Santos. Santos, é ligado com o Padirão, pediu dos tiranos defumando ausências e nós vamos rodar esse aqui, nosso amigo Vonil lá do Santos Decorações, meu amigo Aderli Batata, rapaz, ô bicho velho, é, vou fazer um costelão, né? Quando, rapaz? É, quando, amigo velho? Nosso amigão é Aderli, rapaz, de rádio ligado com a gente, tá de rádio ligado, grande Taura, ô tio Neriton, vamos que vamos, ô Tacha, vai ser agora, tio Tacha, fica aí, vai ser agora, Tacha, desliga aí e liga de novo, meu amigo Tacha, que nós vamos fazer daquele jeito bem campeiro e bem Taura, e vai ser desse jeito agora, é isso aí, minha gente, buenas gauchada, é isso aí, buenas gauchada, véia baguara, e assim nós vamos levando tudo por diante, é, tá lançada a peleia no braço e na armada, vai ser no rodeio de Urubici, de um lado o Nena de Campos Novos, do outro lado o Franzel de Correia Pinto, dois grandes laçadores frente a frente pra tirar a teima e descobrir quem é o melhor na arte de laçar, e a Rádio Nevasca vai estar lá, né, tia? Agora são 8h48 e nessa disputa vai ter um gosto especial, quem levar o melhor ganha um cordeiro e mais uma caixa de cerveja Heineken, agora é cancha, braço firme e armada certeira, e aí gauchada, quem leva essa? Nena ou Franzel? Que se abra a cancha porque essa disputa promete, braço de ouro, tchê,

velho contando nas longas noites de inverno, destes campeiros que falam como de avô para um neto e nos ensinam as volteadas do que é errado e o que é certo.

Cabaguala, Vorni Santos, Marcelo Oliveira, rapaz, é Nevada da Canção Nativa, daquele galpão de infância que você escuta essa música, começa a vir a essência campeira, você começa a nostalgiar. Você que viveu no campo, hoje que não vive mais no campo, você começa a se lembrar de tudo que do que você viveu. Barbaridade, tia, isso é bom demais. É umas músicas de essência, letra, música, isso é bom demais. Ô, minha mãezinha, benção, mãezinha do meu coração, benção, meu paizinho do meu coração.